0: emprego de 39 anos. Então, em fevereiro de 2021, após uma semana de internação, ele morreu em um hospital em Rio Branco, no Acre.
1: Ele dizendo para mim: mãe, quinta-feira eu tô indo para casa já, se Deus quiser, eu tô aqui só para tomar o remédio direitinho. Isso dói até hoje, porque eu pergunto para ele às vezes: qual quinta-feira, meu filho, que você vai voltar? Porque você não cumpriu, você falou que ia voltar e não voltou.
0: Pois é, e hoje, nesta segunda-feira, o presidente Lula sancionou uma lei que elegeu 12 de março para lembrar os mais de 700 mil brasileiros que morreram, então, aí de Covid-19 no país, a exemplo do Diego, de 39 anos. A data registra a morte da diarista Rosana Aparecida Urbano, que foi a primeira vítima do coronavírus no Brasil. O ministro da Saúde, Alexandre Padilha, diz que relembrar as vítimas é também evitar que novos casos de negligência aconteçam.
2: Na saúde, a gente fala que a memória tem dois papéis fundamentais. Primeiro, acolher o sofrimento, apoiar o sofrimento, poder lidar com esse sofrimento. Mas, sobretudo, o papel da memória é para que a sociedade como um todo nunca mais permita que se repita o que aconteceu durante a condução da pandemia da Covid-19 no nosso país.
0: Para o presidente Lula, a data servirá também para trazer justiça às vítimas.
3: E nós precisamos ter consciência que isso aqui é mais morte do que muitas guerras que aconteceram no mundo. Um dia nós mudaremos esse mundo e a ignorância não vai prevalecer em lugar nenhum. E a justiça será feita.
0: Bom, a partir da próxima semana será realizada uma exposição itinerante que vai percorrer várias capitais brasileiras com obras de artistas que relembram aí a emergência sanitária enfrentada no período da pandemia. Uma réplica foi instalada aqui no Palácio do Planalto. Essa réplica retrata os nomes, idade, também estados das pessoas, a origem das pessoas mortas pela Covid-19. Eu volto com você, Mariana e Nazi.
4: Obrigado, Graziele, pelas informações.
5: E o ministro da Saúde, Alexandre Padilha, reforçou hoje que nenhum dos casos de hantavírus registrados no Brasil esse ano foi transmitido de um ser humano para o outro.
4: Ele disse que o hantavírus já é conhecido e que os casos do Brasil estão dentro do padrão dos últimos anos. Não estão relacionados à cepa andina, que é passada entre humanos e foi encontrada em um cruzeiro.
6: Diferente da Covid-19, o vírus do hantavírus é um vírus conhecido por todos nós. Desde os anos 90 nós temos casos de hantavirose no continente americano. Começou os primeiros casos nos Estados Unidos, depois em vários países do continente. Aqui no Brasil nós temos uma série histórica que varia com dezenas de casos todos os anos, em torno de 30, 35, 40. Dos 7 casos que nós tivemos esse ano no Brasil, nenhum deles está relacionado com essa cepa andina, até porque ela nunca circulou no Brasil. Essa cepa andina é a única que tem registro até hoje de risco de transmissão interhumanos.
5: Segundo o Ministério da Saúde, o risco global de disseminação do hantavírus permanece baixo.
4: O surto é em um navio de cruzeiro que desembarcou na Espanha e está sendo investigado sem impacto direto para o Brasil até o momento.
5: A hantavirose é uma zoonose viral que pode comprometer pulmões e coração.
4: O vírus é transmitido principalmente pelo contato com urina, saliva e fezes de roedores silvestres infectados.
5: No ano, 3.800 unidades básicas de saúde devem receber sinal de internet e equipamentos.
4: A conexão deve chegar também a municípios com menos de 30 mil habitantes.
5: Os editais para os serviços foram publicados pelos Ministérios das Comunicações e da Saúde.
7: O governo do Brasil lançou nesta segunda-feira 2 editais que ampliam o acesso à internet em regiões vulneráveis e conectam unidades de saúde à rede digital. A iniciativa integra os Ministérios das Comunicações e da Saúde com recursos do Fundo de Universalização dos Serviços de Telecomunicações, o FUSH. Um dos editais prevê investimento de R$ 140 milhões de reais para a conexão de 3.800 unidades básicas de saúde. Na prática, o projeto leva internet de qualidade para postos em comunidades rurais, indígenas, ribeirinhas e áreas afastadas dos grandes centros, destaca o ministro ministro das Comunicações, Frederico de Siqueira Filho.
8: Hoje o governo do Brasil avança na conectividade em áreas essenciais para a população. De um lado, a saúde pública, que necessita de informações rápidas, prontuários integrados e atendimento digital. De outro lado, a inclusão em uma condição fundamental para o acesso a direitos, serviços públicos, oportunidades e cidadania.
7: Com a conexão, os profissionais de saúde passam a usar prontuários eletrônicos, exames digitais, trocas de informações em tempo real e teleconsultas com especialistas. Segundo o ministro da Saúde, Alexandre Padilha, a medida reforça o programa Agora Tem Especialistas, que busca acelerar diagnósticos e diminuir a espera por exames no SUS.
9: Para nós é um avanço muito importante. Nós estamos distribuindo mais 10 mil kits de telesaúde para as unidades básicas de saúde comprados pelo Ministério da Saúde. Equipamentos que permitem você fazer uma avaliação no fundo de olho da retina, equipamentos que fazem uma avaliação do pulmão, eletrocardiogramas, né, ultrassom portátil.
7: O segundo edital foca na expansão da infraestrutura em municípios menores e áreas remotas, por meio do programa Acessa Crédito Telecom, com 500 milhões de reais em recursos. Para o secretário de Telecomunicações do Ministério das Comunicações, Hermano Barros Tércios, os editais devem beneficiar cerca de 2 milhões e meio de brasileiros e fazem parte do FUSH 2.0.
10: O público-alvo impacto desse segundo edital, que é o do acesso a crédito, são as cidades abaixo de 30 mil habitantes, as prestadoras com menos de 200 mil acessos, para subir ainda mais esse número de provedores que consigam acessar o recurso do FUSH, provedores pequenos e médios.
7: As empresas interessadas em participar dos editais têm até 22 de maio para apresentar propostas. Reportagem Pablo Mundim.
4: Há 52 anos, uma cooperação entre Brasil e Paraguai transformou uma disputa territorial em um projeto compartilhado de desenvolvimento. Era a criação de Itaipu Binacional.
5: Mais de meio século depois, a empresa olha para o futuro, incentivando pesquisas para novas fontes de geração de energia e atuando como motor de desenvolvimento socioambiental em mais de 400 municípios do país.
4: Em outra frente, Itaipu ainda segue com um papel estratégico no equilíbrio da oferta de energia e do preço pago pelos brasileiros na conta de luz.
5: Sobre tudo isso, a gente conversa hoje com o diretor da companhia, Enio Verri. Boa noite, diretor.
11: Boa noite, ouvintes.
5: Diretor, vamos começar falando daquilo que interessa mais diretamente ao consumidor, que é a tarifa. Brasil e Paraguai estão aí em pleno processo de negociação para a redefinição do preço que a gente paga pela energia excedente dos paraguaios, pela parte deles na energia gerada de Itaipu, né? Quais são as expectativas em torno dessa negociação?
11: O presidente Lula nos cobrou, em 2023, quando assumimos, que baixássemos o máximo possível a tarifa. Iniciamos uma negociação com o Paraguai e nós conseguimos baixar em 2023 30% do valor que era pago. Além de baixar, nós congelamos a tarifa. Portanto, os anos de 23, 24, 25 e 26, a tarifa está congelada após essa redução. E estamos, nesse momento, numa negociação muito profunda com os nossos sócios paraguaios para baixar novamente. Embora não dê para adiantar qual seria essa tarifa, o que nós podemos afirmar a toda a população brasileira é que a tarifa da energia produzida por Itaipu para 27 será ainda mais barata do que essa que está sendo cobrada hoje. Portanto, julgamos assim um momento histórico. Em 53 anos, conseguimos, depois de tanto tempo, baixar de tal maneira a tarifa e ainda garantir que continue baixando a partir de agora.
4: Pois é, diretor, existe esse papel importante de Itaipu, né? Uma empresa pública na estabilidade e previsibilidade do custo da energia no Brasil. O senhor pode explicar para a gente, para os nossos ouvintes, como é que ela faz essa contribuição?
11: Essa é a vantagem de ser uma empresa pública. Ela é 50% do Brasil, 50% do Paraguai, mas elas são absolutamente públicas. Ela não tem esse modelo das estatais brasileiras, porque Itaipu tem um tratado que a rege, mas ela consegue com isso atender os interesses dos dois países. E os dois países esperam exatamente isso. Primeiro, um preço justo, condições de garantir o investimento nas políticas socioambientais e, principalmente, previsibilidade. A população saber que pode contar com Itaipu, não só no preço, como na garantia. O termo que se usa muito é o termo de bateria. Eu acho que isso é importante dizer. Hoje tem muita energia a partir do vento e a partir do sol, que é eólica e fotovoltaica. Essas energias são muito boas, são baratas, são limpas, mas elas são intermitentes. Se não tiver vento e não tiver sol, você não tem a energia. E aí, nesse momento, entra Itaipu, que ela tem uma energia firme e garante. Por exemplo, agora, estamos conversando com o Brasil todo já é à noite, e ele tem uma energia acesa na casa dele. Essa energia é Itaipu que garante. Então, nós garantimos a estabilidade no preço e na certeza que todas as pessoas têm na sua casa a energia.
5: Pois é, eu ia até falar dessas novas fontes, desse momento de transição energética que a gente vive, porque Itaipu marcou um momento quando foi criada, né? Marcou ali essa coisa da cooperação, dessa integração sul-americana, e agora a gente vive um outro momento, que é o momento da transição energética. E a empresa também incentiva, né, pesquisas na área de geração de energia, de novas energias, como o senhor mencionou aí, a solar e a eólica.
11: Temos muitas pesquisas. A verdade é que a crise climática, ela é um fato concreto. E essa crise climática, ela exige a transição energética. A Itaipu já é um modelo no mundo de transição energética. Ela produz uma energia limpa, de qualidade e barata. Agora, além disso, nós pesquisamos e produzimos, por exemplo, a energia fotovoltaica no fio d'água. Como nós temos um reservatório gigante, as placas solares ficam no fio d'água produzindo energia solar. Nós temos também experiência com hidrogênio verde, que é uma pesquisa já de 20 anos na Itaipu. Temos também o biogás, que também produz a partir de restos de alimentos energia. E temos agora também a essência, a matéria-prima para fazer o SAF, que é o combustível de aviação. Então Itaipu lá garante a produção de energia firme, mas faz um grande investimento também em energias alternativas para garantir a transição energética que o mundo cobra e o Brasil já está fazendo.
4: Agora, diretor, Itaipu também contribui para o desenvolvimento social e econômico de mais de 400 municípios no país, né? Que tipos de projetos a empresa desenvolve nesses locais?
11: Nós atingimos hoje 434 municípios que compõem o nosso território. Esses municípios, eles emitem resíduos para o reservatório. Para conter a emissão de resíduos, nós investimos muito em políticas socioambientais, ou seja, geração de emprego, renda, com a construção de uma política ambiental. Nós estamos falando de estradas rurais sendo asfaltadas, de investimento em placas solares em prédios públicos. Estamos falando, investimos muito nisso, em associação de catadores e catadoras. Isso é um trabalho fantástico, porque os agentes ambientais são os catadores e catadoras no nosso país. E no nosso território, a Itaipu entra com caminhões, com elevadores, com tratores, fazendo não só que essas pessoas associadas, essas cooperativas, recolham o lixo das ruas, como melhorem em muito a sua renda. Além, lógico, da produção orgânica da agricultura familiar. Portanto, são investimentos que mudam a vida das pessoas, mas fazem uma política socioambiental.
5: Agora, diretor, para a gente concluir, que a gente só tem mais um minutinho, a gente mencionou aqui o passado, o presente. Queria que o senhor falasse um pouco do que esperar de Itaipu para o futuro, para as próximas décadas.
11: Olha, o futuro é Itaipu produzir ainda mais energia hidrelétrica. Nós estamos agora com muitos estudos, com consultoria, para aumentar a produtividade. Nós temos 20 unidades geradoras, 18 sempre funcionando e 2 ficam de backup, de reserva. A ideia é fazermos estudos para colocar mais 2 unidades geradoras e aumentar a capacidade de cada uma delas, que já estão instaladas ali há mais de 40 anos. É oferecer mais energia limpa, barata, para a população brasileira e paraguaia, garantindo a transição que tanto o mundo precisa.
4: Bom, conversamos com o NVR, diretor-geral de Itaipu Binacional. Diretor, obrigado pela entrevista aqui à Voz do Brasil.
11: Um grande abraço.
5: Em uma semana, já foram renegociados R$1 bilhão em dívidas por meio do novo Desenrola Brasil.
4: O programa oferece condições facilitadas de pagamento para ajudar os brasileiros a quitarem seus compromissos financeiros e saírem do vermelho.
5: E essa semana, o programa começa a atender os estudantes que contrataram o FIES e estão com parcelas em atraso.
12: Para trazer alívio ao bolso dos brasileiros e diminuir os índices de inadimplência, foi lançado o novo Desenrola Brasil. São oferecidos descontos de até 90% sobre dívidas antigas, prazo de até 4 anos para pagar e juros reduzidos. Desde o lançamento, na semana passada, o programa acumula cerca de R$1 bilhão em dívidas renegociadas. E o volume de pedidos segue em expansão, segundo o ministro da Fazenda, Dario Durigan.
13: São 200 mil pedidos já em avaliação dos bancos, desses 200 mil, 100 mil praticamente fechados e em volume crescente. Cada dia a gente tem visto mais renegociações sendo feitas, o que é muito importante.
12: O foco do programa são consumidores que ganham até 5 salários mínimos, o equivalente a 8 mil.

0: renegociações sendo feitas, o que é muito importante.
1: O foco do programa são consumidores que ganham até 5 salários mínimos, o equivalente a R$ 8.105. Aqueles que têm dívidas contratadas até 31 de janeiro de 2026, com atraso entre 90 dias e 2 anos, poderão renegociar diretamente com os bancos dívidas de cartão de crédito, cheque especial ou crédito pessoal sem garantia. O programa também oferece condições especiais para micro e pequenas empresas e produtores rurais quitarem seus débitos. E a renegociação para estudantes com empréstimos no FIES deve começar a valer essa semana, afirmou o ministro.
0: O FIES para os inadimplentes deve estar totalmente operativo. A medida provisória semana passada deu as condições, os bancos têm tirado dúvidas junto com o MEC e a Fazenda. Essa semana vai estar operativo.
1: O novo desenrola tem previsão de duração de 90 dias. De acordo com o ministro Dario Durigan, em breve o programa vai entrar em uma nova fase voltada para estimular os adimplentes. Reportagem Natália Kosli.
2: Você tem dificuldade de guardar dinheiro ou medo de perder o que investiu? Pois olha só, começa a valer hoje o Tesouro Reserva.
3: O novo título é focado em quem quer montar uma reserva de emergência com segurança, uma vez que não sofre com as oscilações do mercado e rende a taxa Selic.
2: O Tesouro Reserva tem rendimento a partir do primeiro dia útil após a aplicação. E o valor mínimo para começar a investir é de um real.
3: A novidade já está disponível para correntistas do Banco do Brasil.
4: O Tesouro Nacional, o AB3 e o Banco do Brasil lançaram oficialmente o Tesouro Reserva, novo título do Tesouro Direto voltado para quem deseja começar a investir e formar reserva de emergência. O produto começa a funcionar nesta segunda-feira 11, com operações disponíveis 24 horas por dia nos 7 dias da semana. O novo título vai ter rendimento indexado à taxa Selic e vai poder ser adquirido com aplicação mínima de R$ 1. Diferente do Tesouro Selic, o Tesouro Reserva não vai ter marcação a mercado, o que evita oscilações no valor do investimento em períodos de instabilidade financeira. Inicialmente, o produto vai ficar disponível para clientes do Banco do Brasil. Segundo o Tesouro Nacional, a proposta é ampliar o acesso da população aos investimentos públicos e incentivar a educação financeira. O título permite aplicações de até R$ 500 mil por mês, sem limite para resgates. As operações vão ser feitas pelo aplicativo Investimentos BB, com transferências via Pix. O Tesouro Reserva seguirá as mesmas regras tributárias dos demais títulos do Tesouro Direto. O imposto de renda vai ser cobrado apenas sobre os rendimentos no momento do resgate. Também poderá haver cobrança de IOF em retiradas realizadas em até 30 dias. Claudimário Carvalho, para a Voz do Brasil.
2: A partir de hoje, brasileiros que viajarem para a China por até 30 dias não vão precisar de visto.
3: E o mesmo acontece com os chineses que vêm visitar o Brasil. Também não vão precisar de visto por um período de até 30 dias.
2: Os dois países fizeram um acordo de isenção recíproca de visto que tem validade até o dia 31 de dezembro desse ano.
3: A medida vale para visitas de turismo, negócios, eventos, atividades artísticas, culturais e desportivas.
2: O governo do Brasil apresentou o painel de monitoramento de agrotóxicos na vida aquática, ferramenta que integra dados coletados em diferentes bacias hidrográficas do país, identificando contaminação de águas por defensivos agrícolas.
3: De acordo com os dados, foram realizadas mais de 10 mil análises que apontaram riscos em 1,3% das amostras.
2: Segundo o ministro do Meio Ambiente e Mudança do Clima, João Paulo Capobianco, o Brasil, como grande produtor de alimentos, deve se alinhar com a sustentabilidade, protegendo do solo, as nascentes e as pessoas que utilizam esses produtos.
5: Sabemos que no século XXI, competitividade e sustentabilidade não podem mais caminhar separadas. Produzir alimentos exige também proteger a água, a biodiversidade, os territórios e a saúde humana. Esse é o desafio que está diante de nós.
3: A ministra do Desenvolvimento Agrário e Agricultura Familiar, Fernanda Machiavelli, afirmou que os dados permitem realizar um trabalho de conscientização com produtores para que usem produtos mais modernos e eficazes.
6: A gente não pode seguir botando em risco a vida e a saúde dos trabalhadores rurais, nem a vida das comunidades que estão em volta, usando substâncias lá da década de 70, que seguem aqui em uso, quando nós já temos alternativas muito mais seguras, com a mesma capacidade de garantir a nossa excelência na produção.
2: É deixar os espaços urbanos mais verdes e assim fortalecer o enfrentamento à mudança do clima.

0: uma das medidas é incentivar os planos municipais de plantio de árvores nas cidades brasileiras.
1: O governo do Brasil anunciou o edital Arboriza Cidades, que destinará 19 milhões de reais para que os municípios elaborem ou revisem seus planos e realizem ações de arborização urbana. Outra iniciativa apresentada foi o GeoCal, ferramenta que mapeia as ilhas de calor nas cidades e permite identificar e planejar ações para ampliar e qualificar as áreas verdes. Lançado em 2024, o programa Cidades Verdes Resilientes demonstra avanços expressivos na promoção da qualidade ambiental e no fortalecimento da resiliência urbana frente à mudança do clima, alcançando cerca de 1.300 municípios brasileiros, o equivalente a 23% do total. A iniciativa segue as diretrizes previstas no Plano Nacional sobre Mudança do Clima, o Plano Clima. Para acessar o edital Arboriza Cidades, acesse gov.br/MMA. Thaisa Vitória para a Voz do Brasil.
2: A partir de agora, a atividade circense passa a ser reconhecida como uma manifestação da cultura e da arte popular em todo o território nacional.
0: Com a nova legislação, o circo passa a contar com um respaldo institucional reforçado como patrimônio cultural brasileiro.
2: E isso amplia as possibilidades de políticas públicas voltadas à valorização, preservação e fortalecimento do setor.
0: Dados da Funarte indicam que o Brasil possui cerca de 800 circos de lona em atividade, responsáveis pelo sustento direto de aproximadamente 20 mil profissionais.
2: E essas foram as notícias do governo do Brasil.
0: Uma realização da Secretaria de Comunicação Social da Presidência da República.
2: Com produção da empresa Brasil de Comunicação.
0: Fique agora com as notícias do Poder Judiciário e do Congresso Nacional. Uma boa noite.
2: Boa noite para você e até amanhã.
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5: STF valida lei da Paraíba que permite ao usuário usar cartão físico para identificação em planos de saúde.
6: TSE vai realizar a confirmação do teste público da urna de 13 a 15 de maio.
5: STJ publica novo edital de chamamento de juízes para auxílio temporário em sessões de direito público, privado e penal.
6: Boa noite, eu sou Carlos Eduardo Cunha.
5: E eu sou Walter Lima.
6: Supremo Tribunal Federal valida a lei do Estado da Paraíba que obriga planos de saúde a oferecer alternativa de identificação física aos usuários nos casos em que haja necessidade de aplicativo ou token.
5: A decisão foi tomada pelo plenário do STF em sessão virtual. Marcelo Della Libera.
7: A lei questionada garante aos beneficiários do plano de saúde a possibilidade de apresentar uma carteira física como forma válida de identificação diante de falhas técnicas ou impossibilidade de acesso à plataforma digital. Em sessão virtual, o plenário do Supremo Tribunal Federal acompanhou o relator da ação, ministro Nunes Marques, e concluiu que a norma estadual não altera o núcleo dos contratos de planos de saúde, mas atua de forma complementar na proteção do consumidor.
6: TSE vai realizar a confirmação do teste público da urna de 13 a 15 de maio.
5: Os participantes retornam ao tribunal para validar correções e aprimoramentos nos sistemas eleitorais. Fábio Ruas.
8: As investigadoras e os investigadores que participaram da 8ª edição do teste da urna no ano passado agora voltam ao TSE para verificar se as contribuições para o aprimoramento dos sistemas eleitorais foram implementadas. As sugestões de melhoria foram apresentadas pelos participantes do teste. A verificação vai ser de 13 a 15 de maio, sempre de 10 horas da manhã às 6 da tarde, na sede do TSE em Brasília.
6: O STJ publicou novo edital de chamamento público de juízes para preenchimento de 30 vagas para auxílio temporário.
5: Os colegiados são das primeiras, ou seja, são das primeira, segunda e terceira sessões, especializadas em direito público, privado e penal, respectivamente. Fátima Uchoa.
9: Estão previstas 10 vagas em cada sessão. O prazo de auxílio ao STJ é de 6 meses, com possibilidade de prorrogação. Os magistrados convocados atuarão de forma remota e sem prejuízo das atividades na jurisdição originária. Podem se candidatar juízes vitalícios de primeira instância, mesmo que atuem como substitutos no segundo grau ou nas turmas recursais do sistema dos juizados especiais. As informações completas sobre requisitos para participação estão no site do STJ. As inscrições estão abertas de hoje até 17 de maio.
6: A Justiça do Trabalho deu um passo histórico no aumento do acesso de trabalhadores amazônicos a direitos.
5: Em Manaus, tribunais trabalhistas assinaram acordos de cooperação voltados ao atendimento de populações de difícil acesso. William Nascimento.
10: A Justiça do Trabalho quer ampliar o atendimento a trabalhadores que vivem em regiões de difícil acesso na Amazônia. Durante encontro realizado em Manaus, representantes dos tribunais trabalhistas do Norte decidiram unir esforços para levar serviços da justiça a comunidades ribeirinhas, indígenas e às cidades afastadas. Os tribunais também assumiram o compromisso de irem até esses locais com mais frequência para aproximar ainda mais a justiça da população amazônica.
6: Volkswagen é condenada a pagar 15 milhões de reais por fraudes no controle de emissão de gases em veículos.
5: Sentença atende a pedidos do MPF. Vanessa Pereira.
11: Segundo as investigações, a montadora embutiu um software que burlava os testes de emissão de poluentes em mais de 17 mil unidades da picape Amarok, fabricadas entre 2011 e 2012. A prática viola não só as resoluções do Conselho Nacional do Meio Ambiente, como a própria Constituição Federal, e causa prejuízos ambientais até hoje, já que muitos dos veículos continuam em circulação. O Ministério Público Federal recorreu da decisão para que o valor da indenização seja de 30 milhões de reais, quantia que corresponde à gravidade dos atos da Volkswagen.
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6: Boa noite.
5: E até amanhã.
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1: Eu sou Paula Groba.
2: Eu sou Ricardo Nakaoka.
1: E estes são os destaques de hoje do Jornal do Senado, que começa agora.
2: O plenário vota renovação automática da CNH nesta semana.
1: Governo veta projeto que equipara estágio à experiência profissional.
2: Comissão aprova punições a crimes cibernéticos.
1: Boa noite.
2: Boa noite.
1: Golpes virtuais, invasões de sistemas e roubo de dados têm feito cada vez mais vítimas no Brasil. Para tentar frear o avanço dos crimes cibernéticos, a Comissão de Ciência e Tecnologia aprovou um projeto que moderniza o Código Penal e endurece as punições para criminosos digitais.
2: A proposta detalha novas condutas criminosas e estabelece penas proporcionais à gravidade das invasões. As informações com o repórter Bruno Lourenço.
3: O projeto aprovado na Comissão de Ciência, Tecnologia, Inovação e Informática, atualiza a legislação brasileira em um cenário de crescimento das ameaças digitais. Segundo o relator, senador astronauta Marcos Pontes, do PL de São Paulo, o Brasil só está atrás do México, na América Latina, em número de tentativas de ataques cibernéticos. A proposta cria tipos penais mais específicos e aumenta as punições aplicáveis. Marcos Pontes alertou também que o uso de ferramentas de inteligência artificial pode facilitar o desenvolvimento de mecanismos de invasão ainda mais sofisticados e acessíveis a um número maior de criminosos.
4: Diante desse contexto, é necessário dotar os órgãos públicos responsáveis pela fiscalização e investigação e pela persecução penal com os instrumentos jurídicos adequados para lidar com esse tipo de crime.
3: O texto seguiu para a Comissão de Constituição e Justiça.
1: E após denúncias de crise humanitária, avanço do garimpo ilegal e aumento da violência na terra indígena Yanomami, o Senado instalou uma subcomissão para acompanhar as políticas públicas direcionadas ao grupo indígena.
2: O colegiado vai fiscalizar ações do governo e discutir medidas para fortalecer a proteção aos Yanomamis. A reportagem é de Patrícia Oliveira.
5: A subcomissão permanente vai acompanhar, fiscalizar e aprimorar as políticas públicas voltadas aos povos Yanomami. A senadora Damaris Alves, do Republicanos do Distrito Federal, foi eleita presidente da subcomissão. Ela afirma que persistem problemas graves nas comunidades indígenas, como desnutrição infantil, dificuldades de acesso à saúde, além da atuação de redes criminosas ligadas ao garimpo ilegal, dificultando o trabalho de assistência. Segundo a senadora, a infraestrutura de saúde disponível é insuficiente para atender às necessidades das comunidades, especialmente em casos que exigem tratamento prolongado.
6: Informo que nós teremos diligência na área Yanomami e nós teremos, além de diligência de senadores, visita técnicas dos técnicos da comissão.
5: A subcomissão já tem um plano de trabalho pronto para acompanhar de forma permanente as ações governamentais e propor soluções legislativas e administrativas para a proteção desses povos indígenas.
1: Muitos jovens que deixam abrigos e famílias acolhedoras ao completar 18 anos precisam enfrentar sozinhos os desafios da vida adulta sem apoio financeiro, qualificação profissional ou oportunidades de trabalho.
2: Para mudar essa realidade, um projeto em análise no Congresso prevê ações de capacitação, acesso à educação e incentivo à inserção desses adolescentes no mercado de trabalho. Os detalhes na reportagem de Alexandre Campos.
7: Segundo o autor do projeto, o senador astronauta Marcos Pontes, do PL de São Paulo, além de as entidades de acolhimento serem obrigadas a acompanhar os jovens desligados, com foco em sua inclusão socioeconômica, a proposta também obriga as empresas a ofertarem vagas de aprendizes para adolescentes em situação de acolhimento institucional e aos que já tiverem sido desligados desse serviço após completarem 18 anos. Na opinião do senador, essas medidas criam condições para que esses jovens entrem no mercado de trabalho em pé de igualdade com as demais pessoas de sua faixa etária.
8: Imagina o que passa na cabeça de um jovem desse. Como é que eu vou me virar? O que eu vou fazer? Quando você tem a possibilidade de ofertar oportunidades para que eles possam estudar, para que eles possam fazer um curso técnico. Aquela preocupação, tudo o que eu vou fazer, começa a ter um sentido, começa a ver um caminho para frente positivo.
7: Segundo dados do Sistema Nacional de Adoção e Acolhimento do Conselho Nacional de Justiça, o Brasil conta atualmente com mais de 35 mil crianças e adolescentes em serviços de acolhimento institucional ou familiar.
1: E o governo vetou o projeto que permitia contar o estágio como experiência profissional e critério em concursos públicos.
2: O governo argumentou que a proposta descaracteriza o papel pedagógico do estágio e fere a autonomia de estados e municípios. Repórter Márcio Maturana.
9: Foi vetado o projeto aprovado pelo Congresso em que o estágio valeria como tempo de experiência profissional e como prova em concurso público. O Poder Executivo argumentou que isso ia tirar o caráter pedagógico e seria inconstitucional ao ferir a autonomia de estados e municípios. No Senado, o texto foi relatado pela senadora Damares Alves, dos Republicanos do Distrito Federal.
6: Estudos sobre juventude e mercado de trabalho indicam que esse grupo enfrenta um ciclo perverso, não consegue o primeiro emprego por falta de experiência e sem oportunidade de atuação formal. Permanece fora do mercado. Ao reconhecer o estágio como experiência profissional, o PL contribui para mitigar essa desigualdade.
9: Agora, o veto precisa ser analisado pelo Congresso Nacional.
1: A medida provisória que trata da renovação automática da CNH para motoristas sem multa está na pauta do plenário desta semana.
2: Também pode ser votada a criação da Política Nacional para Estudantes com Altas Habilidades ou Superdotação. Repórter Pedro Pincer.
10: O plenário deve analisar nesta terça-feira a medida provisória que prevê a renovação automática da Carteira Nacional de Habilitação para motoristas cadastrados no Registro Nacional Positivo de Condutores. O benefício vale para quem não cometeu infrações com pontuação nos últimos 12 meses. O texto ainda autoriza o condutor a escolher a emissão da carteira apenas em formato digital. Para o relator, senador Renan Filho, do MDB de Alagoas, o fim da exigência da CNH física pode reduzir os custos para o cidadão.
11: A manutenção da opção pelo documento físico assegura a liberdade de escolha. Queria dizer aos parlamentares, protagonismo ao cidadão. A medida barateia, simplifica e digitaliza, desburocratiza e dá protagonismo ao cidadão, sem prejuízo àqueles que preferem, obviamente, a versão impressa.
10: Já na quarta-feira, pode ser votado o projeto que estabelece a Política Nacional para Estudantes com Altas Habilidades ou Superdotação. Também estão na pauta da semana o projeto que dispensa novas provas para a fixação de indenização por dano moral contra condenado por crimes do Código Penal e o texto que define os deveres funcionais e

0: novas provas para a fixação de indenização por dano moral contra condenado por crimes do Código Penal e o texto que define os deveres funcionais e responsabilidades dos membros dos Conselhos dos Direitos da Criança e do Adolescente Nacional, estaduais, distrital e municipais.
1: Há 30 anos, a urna eletrônica mudou a forma de votar no Brasil, acelerou a apuração dos resultados e se tornou referência mundial em tecnologia eleitoral.
2: Mas apesar do reconhecimento internacional, o sistema ainda enfrenta a desconfiança de parte da população brasileira. A reportagem é de Raíssa Abreu.
3: A urna eletrônica foi usada pela primeira vez nas eleições municipais de 1996. No ano 2000, 100% das eleições brasileiras foram informatizadas. O país é hoje uma referência mundial no assunto, como lembra o senador Randolph Rodrigues, do PT do Amapá.
4: A democracia brasileira é uma das democracias mais admiradas do planeta, exatamente pelas urnas eletrônicas.
3: Mas apesar do pioneirismo, a urna eletrônica está entre os assuntos que mais dividem opiniões no país. No Senado, está em análise na Comissão de Direitos Humanos um projeto para que o voto seja impresso. Para a senadora Damares Alves, do Republicanos do Distrito Federal, a insegurança tem a ver com a falta de letramento digital da população e com recentes escândalos de corrupção.
5: E esse ano, a dúvida vai ser maior por causa da fraude do INSS, que era tudo eletrônico. E eles disseram, ó, lá no eletrônico eles roubam nós. Então a gente vai ter questionamento, especialmente do povo que não entende de tecnologia.
3: No passado, quando os votos eram feitos em papel, eram comuns os casos de desaparecimento de cédulas e até de urnas. Como lembrou a professora aposentada da Universidade de Brasília, Jodete Amorim, que chegou a trabalhar como mesária e fiscal.
2: Com edição de Paula Groba e trabalhos técnicos de João Lira, o Jornal do Senado fica por aqui. Acompanhe agora as notícias da Câmara dos Deputados. Boa noite.
1: Boa noite e até amanhã.
6: Jornal Câmara dos Deputados. Deputados reconhecem profissão de trabalhador em refeições coletivas.
7: Câmara cria homenagens para destaques na ciência e no meio ambiente.
6: Bancada ligada à segurança.

0: capazes de enfrentar a violência e proteger possíveis vítimas.
1: Maurício Marcon, do PL do Rio Grande do Sul, critica o veto do Executivo a artigo de projeto que aumentava a pena para roubo seguido de lesão grave para 16 a 24 anos. Ele afirma que a punição mais severa é necessária para crimes que deixam vítimas com sequelas permanentes.
0: Maurício Marcon também defende a redução da maioridade penal em casos de crimes graves cometidos por adolescentes. Ele sustenta que o Congresso deve priorizar medidas de segurança pública, especialmente diante de casos recentes de violência contra crianças.
1: Para Zé Trovão, do PL de Santa Catarina, é preciso reduzir a maioridade, com o argumento de que a legislação atual favorece a impunidade. Na visão do deputado, crimes graves cometidos por menores exigem resposta mais dura do Congresso Nacional.
0: O parlamentar também critica o governo e outros setores políticos por, segundo ele, não darem a devida atenção ao caso. Zé Trovão acredita que a falta de posicionamento reforça a sensação de insegurança e evidencia a necessidade de mudanças na legislação penal.
1: Coronel Crisóstomo, do PL de Rondônia, defende a redução da maioridade penal como medida urgente para combater crimes graves. Ele argumenta que casos de violência envolvendo menores exigem resposta mais rigorosa do Congresso.
0: O deputado afirma que a proposta é necessária para proteger a população e evitar novos crimes, cobrando ação imediata dos parlamentares. Coronel Crisóstomo afirma que a mudança na legislação é essencial diante do aumento da criminalidade e da sensação de impunidade.
1: Sargento Gonçalves, do PL do Rio Grande do Norte, é favorável à redução da maioridade penal, argumentando que a medida é necessária para combater a impunidade. Segundo ele, crimes cometidos por menores têm gerado insegurança e exigem uma resposta mais rigorosa do Estado.
0: O deputado também critica a falta de posicionamento de setores políticos sobre casos de violência e afirma que há pressão popular pela mudança na legislação. Para Sargento Gonçalves, o Congresso deve avançar no tema e dar uma resposta à sociedade.
1: A redução da maioridade penal é uma das pautas defendidas por Dr. Zacarias Calil, do MDB de Goiás. O parlamentar cita dados sobre estupros coletivos contra crianças e adolescentes e afirma que o aumento desses crimes exige resposta mais rigorosa do Estado brasileiro.
0: Dr. Zacarias Calil também cobra o endurecimento das penas para crimes sexuais contra menores e para a divulgação de imagens criminosas nas redes sociais. Ele pede ainda o fortalecimento da rede de proteção à infância, com apoio psicológico às vítimas e assistência às famílias.
1: Juliana Cardoso, do PT de São Paulo, apoia o avanço de propostas de combate à violência contra a mulher e pede a criminalização da misoginia. Segundo a parlamentar, mulheres seguem enfrentando diariamente agressões, discursos de ódio e feminicídio.
0: Juliana Cardoso menciona projetos de autodefesa, afirmando que iniciativas desse tipo ajudam mulheres em situações de vulnerabilidade. Para a deputada, porém, a proteção efetiva depende de políticas públicas e de leis mais rígidas contra a violência e a discriminação.
2: Justiça.
1: Jandira Feghali, do PCdoB do Rio de Janeiro, contesta procedimento adotado pelo Congresso em sessão que derrubou o veto presidencial ao chamado PL da dosimetria. A deputada considera irregular o fatiamento de um veto integral.
0: Jandira Feghali anuncia que parlamentares vão recorrer ao STF para tentar anular a sessão. Ela argumenta que a redução de penas para condenados por crimes contra o Estado Democrático de Direito funciona como uma forma indireta de anistia aos envolvidos nos atos de 8 de janeiro.
1: Bia Kicis, do PL do Distrito Federal, critica parlamentares que recorreram ao STF contra a derrubada do veto à lei da dosimetria. A deputada afirma que a votação do Congresso deve ser respeitada por representar decisão legítima do Poder Legislativo.
0: Bia Kicis também contesta a classificação de manifestantes condenados pelos atos de 8 de janeiro como golpistas. Ela argumenta que a revisão das penas busca corrigir possíveis excessos da justiça.
1: Érica Cocai, do PT do Distrito Federal, critica a condução da votação sobre a dosimetria, afirmando que houve violação da Constituição e defende o direito de recorrer ao Supremo Tribunal Federal. Ela alega que a medida favorece criminosos e compromete a segurança jurídica.
0: Érica Cocai também associa o debate a episódios ligados a ataques às instituições, acusando adversários de incoerência ao defenderem mudanças legais. Para ela, a polarização atual reflete a disputa entre a preservação da democracia e ações que, segundo avalia, colocam o sistema em risco.
2: Saúde.
1: Comissão de Saúde aprova prioridade no atendimento para pessoas com doenças graves. A repórter Sofia Peçanha tem os detalhes.
3: A Comissão de Saúde da Câmara dos Deputados aprovou o projeto que garante atendimento prioritário para pessoas com doenças graves em locais públicos

0: e privados, como bancos, repartições públicas e concessionárias de serviços. Atualmente, a lei já dá prioridade para idosos, pessoas com deficiência, gestantes, lactantes, pessoas com criança de colo e obesos. Com a alteração da lei de atendimento prioritário, os pacientes com doenças graves também passam a ter esse direito. Durante a votação na comissão, o relator, o deputado Célio Silveira, do MDB de Goiás, destacou o objetivo central do projeto.
1: A gente priorizar as pessoas que têm doenças graves no rol das prioridades, porque normalmente essas pessoas não têm a atenção necessária. E com esse projeto de lei aí sendo aprovado, elas vão ter prioridades aí para que tenham um atendimento especializado mais rápido e para que tenham mais atenção do poder público.
0: O texto aprovado inclui pacientes com doenças graves como esclerose múltipla, doença de Parkinson, cardiopatia grave e hanseníase, além de outras enfermidades consideradas graves por avaliação médica. O texto final reuniu outros 22 projetos que estavam sendo analisados em conjunto e que citavam várias doenças consideradas graves. Por isso, o relator fez uma mudança. Em vez de manter uma lista fixa de doenças na lei, ele propõe que a legislação trate de forma mais geral as pessoas com doenças graves e dores crônicas. A definição detalhada de quais doenças entram nessa classificação ficaria a cargo de uma regulamentação. O deputado Célio Silveira destacou que a medida busca garantir mais dignidade e um atendimento mais humanizado para esses pacientes.
1: E nós queremos dar apoio para essas pessoas, para que elas tenham prioridade no atendimento, para que elas tenham prioridade na medicação, no tratamento medicamentoso, porque isso com certeza vai ajudar milhões e milhões de brasileiros que hoje não têm esse atendimento prioritário.
0: O autor do projeto, o deputado Felipe Carreiras, do PSB de Pernambuco, argumenta que o atendimento prioritário consiste em serviços individualizados que assegurem tratamento diferenciado e atendimento imediato. Agora, a proposta que dá prioridade de atendimento a pessoas com doenças graves aguarda análise da Comissão de Constituição e Justiça. Da Rádio Câmara de Brasília, Sofia Peçanha.
2: Direitos Humanos. Tiago Dimas, do Podemos, parabeniza o trabalho da Associação de Pais, Profissionais e Amigos de Pessoas Atípicas de Araguatins, no norte de Tocantins. Ele conta que a iniciativa reúne profissionais e voluntários em ações de acompanhamento terapêutico.
3: Tiago Dimas também defende políticas públicas permanentes e o envio de recursos federais para apoiar instituições voltadas à inclusão. Ele afirma que o fortalecimento dessas iniciativas é essencial para ampliar o acesso a terapias e melhorar a qualidade de vida das famílias atendidas.
2: Maria Reis, do PSB de Pernambuco, comemora o avanço de projeto de sua autoria que estabelece a sobrecarga de quem tem a guarda de filho menor de idade e a comprovação do abandono afetivo por parte do genitor ausente como critérios para fixar o valor da pensão alimentícia.
4: A gente sabe da sobrecarga das mulheres e até de alguns homens, quando são abandonados pelos seus companheiros e companheiras, pais ou mães dos seus filhos, que ficam assim, com a carga maior, com a educação, com a saúde, com o lazer dos seus filhos. Então, a partir do momento que o genitor abandonar o seu filho, terá que garantir uma pensão maior para que ele possa sobreviver de forma mais condizente com a sua realidade.
3: A medida, segundo Maria Reis, busca tornar mais justa a divisão de responsabilidades. O texto, no entanto, mantém o critério de observar as necessidades do filho e as possibilidades financeiras do genitor alimentante. O projeto agora segue para análise do Senado.
2: Ciência e tecnologia. Câmara cria prêmios para homenagear pesquisadores ou instituições de destaque na ciência e no meio ambiente. O repórter Marcelo Larcher nos conta mais sobre as premiações.
5: A Câmara dos Deputados aprovou a criação de dois prêmios, um para homenagear pessoas e empresas de destaque na área de ciência e tecnologia e outro para reconhecer boas práticas de desenvolvimento sustentável. O prêmio dedicado à ciência e inovação recebeu o nome de César Lattes, físico e matemático brasileiro de renome mundial, conhecido por ter participado da descoberta de uma partícula subatômica chamada Meson Pi, importante para o conhecimento nuclear. O prêmio César Lattes será destinado a empresas e pesquisadores com atuação de destaque em ciência, tecnologia e inovação. Serão até 5 homenageados por ano, escolhidos pela Comissão de Ciência, Tecnologia e Inovação da Câmara. O prêmio é concedido desde 2021 pela comissão. Com a aprovação do projeto apresentado pelos deputados Márcio Gerri, do PCdoB do Maranhão, e Geraldo Rezende, do União do Mato Grosso do Sul, passa a ser um reconhecimento oficial da Câmara a pessoas e entidades que contribuem para o desenvolvimento da ciência, da tecnologia e da inovação no Brasil. O relator da proposta foi o deputado Inácio Arruda, do PCdoB do Ceará.
6: Ao homenagear a figura de Lattes, o projeto torna perene uma premiação que representa um marco simbólico e institucional na valorização da ciência brasileira, por meio da associação do prêmio ao nome de um dos mais brilhantes pesquisadores da história do país. É oportuno lembrar que Lattes é uma das figuras mais emblemáticas da história da ciência do Brasil, tendo desempenhado um papel central na inserção do país no cenário científico internacional e na consolidação das nossas instituições de pesquisa.
5: Também foi aprovado o Prêmio Câmara Ambiental de Desenvolvimento Sustentável, que vai reconhecer até 15 pessoas ou organizações por ano por projetos na área de meio ambiente. Da Rádio Câmara de Brasília, com informações de Antônio Vital, Marcelo Larcher.
7: Desenvolvimento Regional.
3: Após 13 anos, o STF volta a analisar mudanças na lei dos royalties de petróleo. Rosângela Gomes, do Republicanos, defende a manutenção da atual partilha para o Rio de Janeiro, alegando que a Constituição garante o recurso para compensar os danos ambientais decorrentes da extração.
2: A legisladora lembra que o Estado já enfrenta dívidas altas e não pode perder mais receitas. Rosângela Gomes reforça que, apesar de entender a importância da partilha com o restante do país, a verba advinda dos royalties é vital para a saúde, educação e segurança do povo fluminense.
3: Paulo Lemos, do PT, parabeniza 5 municípios do Amapá que fizeram aniversário em 1º de maio. Ao citar a vocação econômica de cada um deles, o deputado destaca a importância da parceria entre o governo estadual e a bancada federal na transformação da realidade da população.
2: Paulo Lemos fala da produção agrícola e das belezas naturais de Porto Grande, que completou 34 anos, da mineração em Pedra Branca do Amapari, da criação de búfalos em Cutias do Araguari, da produção de pescados em Pacuúba e da localização estratégica de Itaubal, todas com 32 anos.
3: Agostinho Ribeiro, do PP, cita investimentos em obras de abastecimento de água no interior de Sergipe, com a inauguração de estações de tratamento e adutoras em municípios do Alto Sertão. Ele conta que as ações ampliam o acesso à água para milhares de famílias da região.
2: Agostinho Ribeiro lembra que os investimentos em infraestrutura hídrica fortalecem a produção agrícola, geram empregos e promovem desenvolvimento no sertão sergipano. Ele defende obras estruturantes como alternativa para melhorar a qualidade de vida da população nordestina.
7: Trabalho.
3: Alfredinho, do PT de São Paulo, comemora a definição de uma data final para a votação do relatório da Comissão Especial sobre o fim da escala 6x1. Ele sustenta que a redução da jornada vai gerar oportunidades de trabalho e que os empresários vão se adaptar bem às mudanças.
2: Sobre o risco de demissões, Alfredinho pondera que o desemprego resulta mais da automação e da robotização da produção do que de direitos trabalhistas e cita exemplos de países que mantiveram o crescimento econômico depois da redução da carga horária de trabalho.
7: Votação.
3: Câmara aprova projeto que regulamenta a profissão de trabalhador em refeições coletivas. O repórter Antônio Vital tem as informações.
8: A Câmara dos Deputados aprovou o projeto que regulamenta a profissão de trabalhadores em refeições coletivas. Esse profissional atua na produção, manipulação e distribuição de refeições em grande escala para empresas em ambiente não comercial, ou seja, não são aqueles que trabalham em restaurantes, mas sim no preparo de alimentos em escolas, hospitais e até em fábricas, ou seja, todos os lugares com refeitórios com capacidade para atender grande número de pessoas. Segundo a Associação Brasileira de Empresas de Refeições Coletivas, o setor emprega quase 300 mil pessoas e em 2025 forneceu mais de 40 milhões de refeições por dia. O texto aprovado trata de piso salarial, jornada de trabalho, adicionais de insalubridade e periculosidade, bem como de aposentadoria especial. O projeto remete essas definições para livre negociação entre patrões e empregados por meio de convenção ou acordo coletivo e para o que determina a legislação trabalhista. Deixa claro, por exemplo, que a jornada seguirá regras da Consolidação das Leis do Trabalho, a CLT, com possibilidade de jornadas diferenciadas e escalas de revezamento por negociação coletiva. e adicional de insalubridade ou periculosidade só em casos comprovados de más condições de trabalho, como explicou o relator da proposta em plenário, deputado João Carlos, do Republicanos do Amazonas.
9: Preserva-se nesse sentido a conformação constitucional da livre iniciativa e da autonomia privada coletiva, com especial destaque para o papel da negociação coletiva. No que se refere à aposentadoria especial, o substitutivo mantém alinhamento com a legislação previdenciária, deixando expresso que eventual reconhecimento do direito depende da efetiva exposição a agentes nocivos e do cumprimento dos requisitos legais e técnicos pertinentes.
8: O texto aprovado também prevê aposentadoria especial para segurados do regime geral de previdência social, desde que haja exposição habitual e permanente a agentes nocivos. Os profissionais de refeições coletivas também são aqueles que trabalham em cozinhas industriais, comunitárias, beneficentes e até em lugares como navios. O projeto que regulamenta essa profissão seguiu para análise do Senado. Da Rádio Câmara de Brasília, Antônio Vital.
7: Economia.
2: Luiz Carlos Auli, do Podemos do Paraná, é favorável ao programa Desenrola 2 do governo federal, mas acredita ser insuficiente se não houver o enfrentamento da cobrança de juros abusivos. Ele orienta as famílias a só aceitarem renegociações com descontos acima de 90%.
3: Segundo o deputado, a dívida de milhões de brasileiros é formada quase totalmente por juros, já que muitas vezes o valor principal é quitado nas primeiras parcelas. Para Luiz Carlos Auli, o governo também é vítima dos juros, o que o impede de formar caixa para quitar a dívida com rentistas.
2: Sanderson, do PL do Rio Grande do Sul, apresentou um projeto para criar o Programa Nacional de Renegociação de Dívida das Famílias, com uso de 100% do FGTS para quitação de débitos. Para ele, o Desenrola 2 é insuficiente para enfrentar o endividamento da população.
3: Segundo Sanderson, além de facilitar pagamentos, a proposta foca em educação financeira para evitar novas dívidas. Ele acentua ainda que o projeto desburocratiza a limpeza do nome do consumidor, facilitando sua volta ao sistema de crédito sem constrangimentos.
2: Vermelho, do PL do Paraná, destaca a importância do projeto que amplia de 81 mil para R$ 130 mil reais o teto de faturamento do microempreendedor individual. Segundo ele, a proposta corrige a defasagem do limite atual e beneficia milhões de trabalhadores informais que atuam como pequenos prestadores de serviço.
10: Nós estamos em 2026 e é claro que já estamos atrasados na atualização do valor de faturamento para o microempreendedor.

0: nos prestadores de serviço.
1: Nós estamos em 2026 e é claro que já estamos atrasados na atualização do valor de faturamento para o microempreendedor individual. Muitas pessoas usam o MEI. É o mecânico, é o corretor, é a manicure, é a cabeleireira, é o prestador de serviço esporádico, o pintor, o encanador, aquele cara que vem te atender na residência. Ele não é um cara fichado.
2: Vermelho também informa que a comissão especial foi instalada para analisar a proposta, defendendo a tramitação rápida do texto. A ideia, segundo o deputado, é atender a demanda dos empreendedores e permitir que a matéria siga o quanto antes para a sanção.
0: Termina agora o Jornal Câmara dos Deputados, com trabalhos técnicos de Everson Urani e apresentação de Márcio Aquiles Sardi e José Carlos Andrade. Uma ótima noite para você.
2: Você fica com as notícias do Tribunal de Contas da União. Boa noite.
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3: 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Boa noite.

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4: Boa noite!

a influenciadora Virgínia Fonseca não economizou nem um centavo neste Dia das Mães. Neste domingo, ela surpreendeu a mãe, Margarete Serrão, com um presente de cair o queixo. Um relógio de luxo avaliado em nada menos que 55 mil reais. O mimo, que equivale a mais de 30 salários mínimos, deixou os seguidores chocados com tanta ostentação. Virgínia fez questão de registrar a entrega nas redes sociais, mostrando que quando o assunto é mimar a família, ela não brinca em serviço.

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1: 22 horas e 3 minutos.
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10: O clima esquentou nos tribunais. O ator Henrique Castelli decidiu levar adiante uma confusão que começou lá no BBB 26. Foi revelado que ele abriu um processo por perseguição e injúria, pedindo uma indenização de R$50 mil. A treta que deu o que falar durante o reality show agora vai ser resolvida na frente do juiz. O ator não deixou barato e quer reparação pelos danos sofridos. Vamos ficar de olho para ver os próximos capítulos dessa novela da vida real.

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10: Boa noite!

treta não tem fim. Luana Piovani voltou a atacar o jogador Neymar nas redes sociais. Depois de já ter chamado o craque de aborto da natureza, a atriz mandou um novo recado super ácido que dividiu opiniões na internet. Enquanto alguns seguidores apoiaram a postura sem papas na língua de Luana, outros acharam que ela já passou dos limites e que a briga já deu o que tinha que dar. O fato é que a loira não tem medo de polêmica e continua alfinetando o jogador sem dó.

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apenas maturidade. Sabrina Sato e Duda Nagli foram vistos no mesmo evento escolar da filha, a pequena Zoe. Porém, o que chamou a atenção dos curiosos de plantão foi que os dois apareceram bem separados durante a festinha. Apesar de estarem no mesmo ambiente para prestigiar a herdeira, os espombinhos mantiveram uma certa distância e não posaram juntos. Pelo visto, a relação é de respeito em prol da filha, mas cada um no seu quadrado.

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2: Olha só a dúvida do Rick. Doutor, minha namorada é bem caprichosa com a higiene dela. Já observei tomando banho e após. Só que toda vez que a gente vai ter uma relação sexual, o ambiente fica com um cheiro muito forte de vagina. E eu não sei dizer se isso é normal ou não. Com as outras garotas que eu me relacionei, nunca senti isso. O que pode estar acontecendo? Rick, olha só. Isso que você está contando pra gente pode sinalizar uma infecção vaginal. Vamos explicar pra você. Óbvio que as pessoas têm cheiros diferentes, as vaginas podem ter cheiros diferentes, distintos, e isso não significa nenhum grande problema. Agora, se o cheiro é muito forte, se está incomodando, se tem alguma coisa que está te chamando a atenção, talvez seja importante você conversar com ela, já que você já teve experiências anteriores e nunca percebeu esse cheiro, porque um odor muito forte pode sinalizar uma infecção vaginal. E aí é importante que ela vá ao ginecologista, que ela faça uma avaliação, eventualmente que ela faça uma coleta desse material vaginal para saber se tem ou não uma infecção e pensar na melhor forma de tratamento. Mesmo mulheres que têm a higiene muito boa, eventualmente pode desenvolver um quadro de infecção vaginal. Isso pode acontecer sim, tá bom? É isso aí, boa sorte. Tem dúvidas? Escreve pra gente no @ Jairo Bauer Oficial.
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3: Muito bem, senhoras e senhores, está entrando no ar mais uma edição do The Music Coffee Time, edição de terça-feira. Como é que tá por aí, gente? Bacana? A partir de agora, você volta no tempo, trazendo as emoções do passado de volta para o presente. Diego Ferrari com você a partir de agora, e você aí desse lado de lá e eu do lado de cá, a gente recorda junto nessa viagem musical. Aumenta o som, The Music Coffee Time já está no ar.
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0: No Blake, daqui a pouco tem mais, não sai daí.
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0: Você está na melhor sintonia com o nosso The News Coffee Time. A gente vai para um break e daqui a pouco tem mais. Não sai daí.
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0: Isso é The Mills Coffee Time. As grandes emoções da sua vida estão aqui. A gente volta já.
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6: E olha só a dúvida da Valentina. Doutor, toda vez que eu acaricio os meus gatinhos, eu tenho uma sensação de bem-estar, de tranquilidade, de felicidade. Isso é coisa da minha cabeça ou tem alguma explicação por trás? Valentina, a tua pergunta é boa, né? E é interessante a gente perceber que acariciar os nossos animais de estimação desencadeia na gente a liberação de um hormônio conhecido como oxitocina, que promove o vínculo social e vai aliviar o nosso estresse, a nossa ansiedade. Inclusive, esse carinho também faz com que o seu bichinho de estimação libere oxitocina e ele também tem uma sensação de bem-estar. Essa interação, ela não fortalece só os lados emocionais, mas também ela pode produzir conforto, provocando uma resposta biológica de prazer mesmo. Então, não é da sua cabeça, não. Essa sensação que você tem de bem-estar e de felicidade é mediada por respostas biológicas, respostas químicas. E, inclusive, as terapias com animais, esse contato próximo com animais de estimação, são indicados em uma série de situações ou de questões psicológicas, psíquicas e até psiquiátricas, tá bom?
7: Tem dúvidas? Escreve pra gente no @JairoBauerOficial.
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0: Você está sintonizado nos grandes sucessos do passado. A gente traz de volta para o presente aqui no The Music Cafe Time. A gente volta já, depois do intervalo tem mais.
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0: Você está na melhor sintonia com o nosso The Music Coffee Time. A gente vai para o break e daqui a pouco tem mais. Não sai daí.
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4: Ei, você aí, estamos de volta pra você ouvir o The Music Coffee Time. Aqui você aumenta o volume e a gente toca o melhores dos anos 70, 80, 90 aqui no The Music Coffee Time.
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0: outras, a gente encerra a edição especial do The Music Coffee Time nessa terça-feira. Obrigado, hein, gente? A gente volta amanhã na quarta com mais The Music pra você.
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5: E olha só a dúvida do David. Doutor, quando meu pênis está flácido, a glande abre normal. Mas quando ele está duro, eu não consigo colocar a glande para fora. Será que eu tenho fimose? David, pelo que você está contando para gente, com o pênis flácido, o menor volume, o que, que acaba acontecendo? Você consegue exteriorizar e interiorizar a glande para fora e para dentro do prepúcio normalmente. Quando você está em rigidez, aumenta o volume do pênis, aumenta o volume da glande, e aí fica mais difícil dela entrar e sair. O que pode sinalizar pra gente algum grau de fimose, esse estreitamento do prepúcio, essa pele que recobre a glande. E aí, pra ter certeza do que tá acontecendo e se você precisa fazer alguma coisa, talvez seja importante conversar com o urologista. Se você consegue fazer uma boa higiene, se você não tem nenhum sinal de infecção, se você não sente dor e desconforto nas relações sexuais, eu me preocuparia menos. Mas, se você tem dificuldade de higiene, se existe ou já existiu algum tipo de infecção na glande, ou ainda, se você tem dor e desconforto na relação sexual, porque tá mais difícil de colocar a glande pra fora, eu recomendaria que você conversasse com seu médico para que ele, junto com você, pudesse entender o que que tá acontecendo, tá bom? Tem dúvidas? Escreve pra gente no @ Jairo Bauer Oficial.
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1: 94 FM, agora 2h16. Bom dia.
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0: 94 FM, 12h39.
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6: Noventa e quatro FM, faltando um minuto para as três. Bom dia.
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3: E olha só a dúvida do Lucas. Doutor, tenho usado relógio inteligente para correr e ele me dá um número que é o VO2 máximo. O que ele significa exatamente? Lucas, antes de começar, é bom a gente falar que os testes feitos em laboratório, que a gente chama de ergoespirométricos, são mais precisos do que os valores trazidos pelos relógios inteligentes para avaliar isso que a gente está chamando de VO2 máximo, né? O volume máximo de oxigênio. E o que ele significa? De alguma forma, ele é um retrato da sua capacidade aeróbica. Na prática, ele representa a quantidade máxima de oxigênio que o seu corpo consegue captar, transportar e usar durante um exercício. E esse processo vai envolver pulmões, coração, circulação e os músculos trabalhando de forma integrada. Na corrida, isso acaba se traduzindo como eficiência. E por que que esse número é tão importante? Porque ele consegue reunir em um único número, em um único indicador, o funcionamento do seu sistema cardiorrespiratório. E além de trazer informações importantes sobre o teu rendimento no treino, a gente sabe que um VO2 máximo mais alto traz algumas vantagens. Por exemplo, maior eficiência na produção de energia durante o exercício, uma capacidade de sustentar ritmos mais rápidos por mais tempo, melhor recuperação entre os treinos, redução do risco de doenças crônicas como diabetes e problemas cardíacos e melhor condicionamento geral, inclusive fora do esporte.
4: Tem dúvidas? Escreve pra gente no @JairoBoeroficial.
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1: Olha a hora, agora 3:07, 94 FM.
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0: Agora na 94, 3h24.
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6: Olha a hora, 94, 3h47.
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4: E olha só a dúvida da Mari. Doutor, tive uma relação desprotegida em janeiro, sem ejaculação, e em 3 horas eu tomei a pílula do dia seguinte. Quando foi no final de janeiro, minha menstruação desceu normalmente. Em fevereiro também veio, março também. Porém, era para ela descer hoje e não desceu. Estou com receio de algum risco de gravidez. Você pode me ajudar? E eu não tive nenhuma outra relação depois dessa de janeiro. E olha só, Mari, se você teve uma relação sexual há 3, 4 meses atrás, lá em janeiro, já teve 3 ciclos menstruais depois dessa relação sexual. Relação essa que o garoto não tinha ejaculado, que você ainda tomou a pílula do dia seguinte. Não existe possibilidade de você estar grávida, já que não houve nenhuma nova relação sexual. Então, o que pode estar acontecendo? Você teve uma relação sexual lá em janeiro, a menstruação veio normalmente nos 3 meses seguintes e agora está um pouquinho atrasada. Pode acontecer isso? Pode. Mesmo as garotas, as mulheres que têm ciclos regulares, eventualmente podem apresentar um atraso menstrual. Isso pode ter diversas causas, questões hormonais, isso pode acontecer depois de uma fase de muito estresse, isso pode acontecer porque você teve uma gripe, uma infecção muito forte, entre outras situações. Então, eu não me preocuparia com essa história. A sua menstruação deve descer nos próximos dias e, se demorar um pouco mais, é sempre importante checar com o ginecologista se está tudo em ordem. Tem dúvidas? Escreve.

0: com essa história, a sua menstruação deve descer nos próximos dias e se demorar um pouco mais, é sempre importante checar com o ginecologista se está tudo em ordem.
1: Tem dúvidas? Escreve pra gente no @ Jairo Bauer Oficial.
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1: 4 horas e 4 minutos.
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2: Quatro horas e 29 minutos.
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0: Quatro horas e 47 minutos.
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5: E olha só a dúvida da Cláudia. Doutor, tenho ido ao banheiro com muita frequência. Será que isso pode ser um sinal de diabetes? Tem muitos diabéticos na família. Cláudia, sim, ir ao banheiro com frequência pode ser um dos sintomas de diabetes, mas também aumento na frequência urinária pode ser causado por várias situações. Por exemplo, quem bebe muito líquido, especialmente álcool, pode ir ao banheiro com mais frequência. Em diversas fases da gestação, a mulher pode ter uma vontade maior de ir ao banheiro com uma frequência maior. No caso dos homens, problemas na próstata podem fazer com que os homens vão ao banheiro com mais frequência. Infecções sexualmente transmissíveis, infecções urinárias, alguns medicamentos como diuréticos, pessoas que estão enfrentando fases de muita ansiedade também podem ir ao banheiro com mais frequência. Inflamações na bexiga, né, que são cistites, síndrome de bexiga hiperativa, enfim, incontinência urinária. São várias das situações que podem fazer com que a pessoa vá ao banheiro com uma frequência maior. Seria importante que você procure um médico. É possível que ele vá solicitar alguns exames para ter certeza do que pode estar acontecendo com você e como corrigir essa situação que deve estar te incomodando, deve estar sendo desconfortável para você.
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7: Cinco horas e 35 minutos.
8: É a do...

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2: 6:06.
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7: 6:35.
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1: 7 horas e 2 minutos.

Muito bom dia para você que está nos ouvindo aí ligadinho na 94FM.3. Tivemos um probleminha aqui, um probleminha técnico, porque é de manhã, com esse frio, é ao vivo, então esses probleminha pode acontecer. Tivemos um probleminha aqui com o microfone da nossa rádio aqui, mas Marcos Maza já resolveu aqui. Muito bom dia para você que está ligadinho conosco e nos ouvindo aí. Esta manhã maravilhosa, né? Uma manhã de frio, eita maravilha, né? Que Deus possa estar te abençoando, você que teve coragem e pulou de manhã já da sua cama e foi para o seu trabalho, está ligadinho conosco aí nos ouvindo. Que Deus possa estar te abençoando nesta manhã maravilhosa de quarta-feira. Estamos aqui na companhia hoje de um novo integrante do Templo Rede. Eita, o nosso querido irmão Valdecir, né? Está aqui conosco hoje. O nosso irmão John está viajando também. Os nossos pastores estão em viagem. E nós estamos aqui nesta manhã para dar continuidade do trabalho do Senhor através da Rádio 94, né? Esse programa maravilhoso que tem sido bênçãos para as nossas vidas. Para você que está nos ouvindo também, né?

0: Tenho certeza que esse programa tem sido um diferencial na sua vida, né? Onde Deus tem falado com você, assim como Deus fala conosco, Deus também, tenho certeza que Deus também fala com você todas as manhãs, quando você acorda de manhã e liga seu radinho aí para estar ouvindo esse programa. Espero de todo o coração que Deus esteja falando com você mais uma manhã, essa manhã maravilhosa, né? Uma manhã de frio, mas o Senhor tem nos aquecido, né, irmãos? Deus tem sido maravilhoso. Deus está no controle de tudo. Estamos aqui com a parceria do Marcos Maza, como sempre, né? O Marcos nos recebe aqui com todo carinho, com seu cafezinho maravilhoso. Já esquentou o frio, rapaz. Estava com frio, né, Valdecir? Agora já esquentou. Eita, maravilha. Daqui a pouco, nosso irmão Valdecir vai mandar um abraço aí, vai mandar umas saudações para os irmãos aí. Ele está aqui anotando aqui com a caneta aqui, firme na anotação aqui dos irmãos que estão participando conosco através da live do Facebook. Ali tem uma galerinha legal ali, ó. O irmão ali, rapaz, Edibala, paz seja convosco, glória. Éder Bibiano, irmão China Violeiro de Deus, eita maravilha. Ei, Éder Bibiano, Deus te abençoe, meu querido. Vamos mandar aqui o um abraço para o pessoalzinho que é de costume, né? Não posso esquecer do meu parceirinho lá, o irmão Tatu, mas o Júlio César, né? Mais conhecido como Tatu, lá do Tônica Adolfo. Ele e a sua mãezinha sempre nos ouve, né? Eu falo pra ele que todas as quarta-feiras eu mando um abraço pra ele, mas hoje, como o pastor está em viagem, vamos antecipar o abraço pra galerinha aí. Nós vamos estar aqui a semana inteira, né? O pastor vai estar em viagem lá, foi visitar a mãezinha dele lá, né? Não pôde estar com ela no Dia das Mães, mas vai ficar essa semana com ela lá, né? Está lá junto da sua mãe lá. Eita, maravilha. Deus te abençoe, meu pastor querido. Nossa pastora Fabiane também, com certeza deve estar ligadinha e nos ouvindo ali, né? Quero mandar um abraço também pro meu amigo parceiro Alex Leiteiro, que está sempre ligadinho conosco, ouvindo a programação da 94, sempre ligadinho. Que Deus possa estar te abençoando, meu querido. Com certeza hoje foi, deu trabalho para levantar para tirar o leite, hein? Não saiu o leite congelado aí, Alex? Eita, maravilha. Que Deus te abençoe, meu irmão. Você e sua família, poderosamente, em nome do Senhor Jesus. Mandar um abraço aqui para os pessoal das padarias, né? Eita, essas mãos abençoadas aí, com certeza fizeram aqueles pãozinho maravilhoso, né? Para que nós pudéssemos estar tomando nosso cafezinho toda manhã. Que Deus abençoe vocês, Deus abençoe essa profissão maravilhosa, né? De padeiro, né? Que traz ali o pão sobre a nossa mesa através da vida de vocês. Que Deus abençoe cada um de vocês poderosamente em nome do Senhor Jesus. Mandar um abraço para o pessoal lá, os irmãos lá do Cerrado, que sempre estão ligadinho conosco, nos ouvindo, nos acompanhando através da página do Facebook, através do WhatsApp, né? Estão sempre ligadinho lá. Que Deus abençoe vocês, a Gi, seu esposo Osés e seu filho. O Joca com certeza foi para a escola. Aí eu com esse frio, rapaz, eu bati o pé, falava: mãe, hoje eu não vou para a escola. Ah, hoje não dá, hoje tá. Você é doido, rapaz. Ah, mas com certeza eles foram para a escola, né? Bem agasalhados, são pessoas maravilhosas. Que Deus possa estar abençoando vocês. Os irmãos lá do Saltinho, rapaz, o seu Pedro com o seu João lá, que Deus abençoe a família de vocês poderosamente em nome de Jesus. Os irmãos lá do bairro do Erval, bairro Santa Cruz, bairro lá da Pedra Branca, que Deus possa estar abençoando vocês poderosamente em nome do Senhor Jesus. Que Deus possa estar alcançando todos os bairros vizinhos aqui da nossa cidade, né? E para você que sempre liga seu radinho aí, que Deus possa estar alcançando a sua vida nesta manhã, que Deus possa estar te abençoando nesta manhã poderosamente em nome do Senhor Jesus. Que Deus, né, possa estar trazendo para vocês nesta manhã uma palavra poderosa, uma palavra que venha nos edificar, que venha trazer sobre o nosso coração fé, esperança e o amor. Acima de todas as coisas, como a palavra do Senhor nos ensina, e dessas três coisas que venha perseverar sobre os nossos corações, o amor. Porque com amor você tudo alcança, tudo você conquista se você tiver amor. Amém? Eu quero compartilhar com vocês aqui, deixa eu pegar minha Bíblia aqui, hoje nós estamos aqui no local diferente aqui. Um cantinho diferente aqui, deixa eu pegar minha Bíblia aqui. Amém? Vou compartilhar com vocês com uma palavra rápida e quero estar passando por irmão Valdecir. Está lá em Romanos capítulo 1, em versículo 16. O assunto da epístola, a justiça pela fé. O versículo 16 vai nos dizer assim: porque não me envergonho do evangelho de Cristo, pois é o poder de Deus para a salvação de todo aquele que nele crê, primeiro do judeu e também do grego, porque nele se descobre a justiça de Deus de fé em fé, como está escrito, o justo viverá pela fé. Amém, meus queridos? Como a palavra do Senhor, ela nos ensina que eu e você, nós viveremos pela fé nos últimos dias. E sabemos, né, irmãos, que nos últimos dias nós iremos viver pela fé. E eu creio que estamos vivendo os últimos dias. São os dias difíceis, dias de batalhas, dias de lutas e provações para todos nós, né? Eu creio eu que você tem as suas lutas, tem aí as suas provações, tem aí as lutas suas do dia a dia. Mas eu tenho certeza que você tem fé. Porque simplesmente pelo fato de você acordar toda manhã e estar acompanhando o programa Oração do Trabalhador, é porque você tem fé nesse Deus, esse Deus que nós anunciamos aqui através da rádio, esse Deus que é poderoso, esse Deus que ele pode mudar a história, pode mudar o cativeiro. Eu não sei qual é o cativeiro que Deus precisa mudar na sua vida, mas eu sei que você tem fé para isso. E se você tem fé, a palavra do Senhor, ela nos ensina que a fé ela move montanhas. Se você tem fé no seu coração, independentemente qual é o tamanho da sua fé, a palavra ela nos diz, ela é bem clara e ela nos fala assim, que se a nossa fé for do tamanho de um grão de mostarda, então nós vamos alcançar, nós podemos falar para que esse monte passa daqui para com lá e esse monte vai passar. É assim que a palavra nos ensina. Se você tem fé, se você crê, um pouco de fé que você tenha no seu coração já é o suficiente para você vencer, para você alcançar, para você ter ali, vamos dizer assim, ter a certeza da sua vitória, né? A fé, ela faz com que nós venhamos alcançar o impossível. Aquilo que, muitas das vezes, os nossos olhos carnais não podem ver. Mas pelos olhos da fé, você consegue enxergar, você consegue alcançar aquilo que você deseja do Senhor. Às vezes, os nossos olhos não conseguem enxergar aquilo que Deus tem para as nossas vidas. Mas nós temos fé. Que Deus tem muito mais, que Deus pode fazer muito mais através da nossa fé, através da sua fé. E se você nesta manhã está aí ligadinho, está nos ouvindo aí, é porque você tem fé que Deus pode mudar o cativeiro da sua vida. Você tem fé no seu coração que Deus pode mudar essa situação da sua vida, né? Que Deus possa estar falando com você nesta manhã. E essa é a mensagem desta manhã, que Deus colocou no meu coração para estar compartilhando com você, que eu e você viveremos pela fé. Então tenha fé, creia que dias melhores virão para a sua vida em nome do Senhor Jesus. Participe conosco, irmãos, através da live aí, através do WhatsApp da nossa rádio. O telefone da rádio é 3532-6081. Participe conosco, mande a sua mensagem, né? Peça seu pedido de oração aí. Manda aí uma mensaginha aí, participe conosco através da página do Facebook, aí Oração do Trabalhador. Entre, participe conosco, compartilhe, divulgue, né? Divulgue essa rádio, esse programa através da rádio aí, que possamos alcançar muitas vidas, né? Que pessoas possam ser alcançadas, pessoas que necessitam de uma palavra, necessitam de uma palavra poderosa de Deus, né? Que através da sua vida, muitas vezes, só simplesmente de estar compartilhando, você já está fazendo o desejo do coração de Deus se cumprir através da vida de muitas pessoas, simplesmente através de uma compartilhação sua desse programa. Porque esse é o desejo do Senhor, que é de alcançar as pessoas, que é de alcançar vidas, é trazer para elas esperança de dias melhores em nome do Senhor Jesus. Quero estar passando aqui para o meu irmão Valdeci, que vai estar, né? Vai estar aí. Se apresentando para vocês aí, vai estar anunciando os irmãos aí que estão participando conosco através da live, através do Facebook. Muito bom dia, irmão Valdeci.
1: Bom dia, irmãos. Paz a todos os ouvintes, irmãos da Rede Church, aos nossos familiares, ao pastor Valdeci, paz no Senhor, a pastora Fabiana, a todos os nossos irmãos que estão participando junto com o Facebook, junto com o nosso WhatsApp da rádio. o irmão Silvio no seu caminhão, a Michele, o Luiz, a Cissa Balan, a Frávia, o Juarez, a irmã Andréia, que é professora, minha esposa, o Eric Delanhol, aquele abraço, Eric, Éder Bibiano, que todo dia bate cartão com nós aí, um abraço, Éder, a Vanilda Lima, o Ed Bala, Noeli Lopes, através do WhatsApp, a Claudete Andrade, de Jair Fadini, Adriana, Chico, Eraide Macedo, irmã Lucimar Aguiar, André Taruga, árbitro de futebol lá de Sengés, o Paulo Roberto Alves, a paz do Senhor com vocês nesse dia maravilhoso do dia 12 de maio, dia este, dia internacional da enfermagem, então nossa paz, que Deus abençoe essa profissão muito preciosa para nós nos dias de hoje, tá bom? Um abraço a todos os enfermeiros e enfermeiras, que Deus venha estar abençoando o seu talento, a sua escolha na profissão do dia, tá bom? Vou passar para o China cumprimentar aí.
0: Isso aí, irmão Valdeci, maravilha, o irmão Valdeci vai estar conosco aqui essa semana, né, uma semana toda aí. Participando conosco e nos ajudando aqui, né? Aí divulgar aí o pessoal que participa conosco, né? Vamos agora ouvir um louvor. Depois do louvor, vamos estar trazendo aqui para vocês fazendo uma oração aqui para vocês, em nome do Senhor Jesus. Ouça esse louvor aí nesta manhã.

Eita maravilha, não há muralhas, né? Quando nós cremos nesse Deus maravilhoso, não há muralhas que fiquem de pé. Vamos orar, vamos fazer um momento de oração, né? Onde Deus, nesta manhã, com certeza, mais uma vez, está com os seus ouvidos atentos para ouvir o nosso clamor e ouvir a nossa oração. Faça como é de costume, pega aí seu copo com água, a chave do carro, da sua casa, do seu estabelecimento, do seu comércio aí, ponha diante do rádio aí, né, uma peça de roupa, e vamos estar orando a esse Deus que é poderoso, um Deus maravilhoso, um Deus que é poderoso para fazer infinitamente mais além do que pedimos ou pensamos ou imaginamos. Oramos ao Senhor nesta manhã. Senhor Deus e Pai, em nome do Senhor Jesus, nós te louvamos por esta manhã, Pai, esta manhã maravilhosa que o Senhor nos concede a oportunidade de mais um dia de vida, Senhor. Nós oramos neste momento, Pai, intercedemos por essas vidas, ó Pai, que estão...

0: Esta manhã maravilhosa que o Senhor nos concede a oportunidade de mais um dia de vida, Senhor. Nós oramos neste momento, Pai, intercedemos por essas vidas, ó Pai, que estão nos ouvindo, que estão, Senhor meu Deus, ligadinho conosco, Pai, através dessa rádio, dessa emissora maravilhosa 94 FM, Pai. Essa programação que tem sido bênçãos para a vida de muitas pessoas, tem alcançado muitas vidas, Senhor meu Deus. E esta manhã não está sendo diferente. Tenho certeza que muitas pessoas estão ligadinhas, estão nos ouvindo, Pai. Esperando, Senhor meu Deus, uma palavra poderosa. Esperando, Senhor meu Deus, uma resposta de Deus. Que nesta manhã, Senhor meu Deus, essa pessoa que deseja, que necessita da resposta do Senhor, venha ouvir a sua voz nesta manhã. Porque eu tenho certeza que essa pessoa tem crido, tem confiado. E a Tua palavra, ela nos ensina, Pai, que tudo é possível ao que crê. E essa pessoa crê, Senhor meu Deus. Senão ela não estaria ouvindo, Senhor. Ela não estaria, Senhor meu Deus, ali na expectativa, Pai, ouvindo esse programa. Então que o Senhor possa estar trazendo sobre ela, Pai, a resposta da sua oração. A resposta que ela tanto deseja, que ela tanto almeja do Senhor, ó Pai. Fala no coração dessa pessoa em nome do Senhor Jesus. Porque o Senhor, ó Pai, tem sido um Deus presente conosco. Um Deus que tem cuidado de cada um de nós. Por isso, nesta manhã, nós te louvamos em nome do Senhor Jesus e te agradecemos desde já. Porque o Senhor, mais uma manhã, ouviu a nossa oração. Obrigado, Jesus. Nós te louvamos em nome de Jesus. Amém. Glória a Deus, estamos chegando em mais um final do programa Oração do Trabalhador. Espero que Deus tenha, né, falado com você nesta manhã poderosa. Quero agradecer aqui o irmão Valdeci, que esteve conosco aqui, nos ajudando, participando conosco. Agradecer o nosso parceiro, companheiro, nosso irmão Marcos Maza, né? É. E agradecer também o Marcinho Guerreiro, que entrou agora ali, né? Que Deus possa estar te abençoando. O Marcinho é nosso parceirão, né? Tá sempre ligadinho conosco aqui. Que Deus possa te abençoar, meu querido, em nome de Jesus. A Adelinda também entrou agora ali, que Deus te abençoe em nome de Jesus, né? Muito obrigado por sempre estar conosco, participando na audiência da programação, né? Que Deus abençoe vocês poderosamente em nome de Jesus. Ficamos aqui mais uma vez esse final de programa aí, que amanhã vamos estar aqui novamente, porque o pastor está em viagem, né? A semana inteira, como eu disse no início. E nós vamos estar aqui toda manhã, que você possa estar conosco, participando dessa programação, em nome do Senhor Jesus. Fica aqui meu abraço, meu agradecimento a todos que estão nos ouvindo. Deus abençoe e uma ótima quarta-feira e até amanhã, assim se o nosso Senhor Jesus nos permitir. Deus abençoe a todos, um abraço e até mais.
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2: Vamos, gente, levantar da cama. Vamos, turma, mexer o corpo. Vamos trabalhar. 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
3: E nossa bela querida e fria Itararé, são 7 horas e 37 minutos.

Temperatura nos altos do convento no momento marcando 7 graus desta manhã de terça-feira. Outono brasileiro. 12 de maio de 2026. Estaremos aí completando hoje 132 dias do ano. Faltando tão somente 233 para 2027. E a lua? A lua é a lua minguante. Doze de maio é dia da conscientização e enfrentamento da fibromialgia. Alô, policial militar feminina, hoje é seu dia, parabéns. Tem início a semana da enfermagem. Você tem início a semana da enfermagem, hoje é dia da enfermagem, é dia do enfermeiro, da enfermeira, a quem nós mandamos aqui o nosso grande abraço, o nosso respeito a todos os enfermeiros e enfermeiras pelo seu dia, né? Grandes presenças enviados por Deus aí. Estão sempre naquele momento mais difícil, né? Cuidando da gente aí. Nosso abraço, que Deus abençoe a todos os enfermeiros e enfermeiras do mundo.

abraço muito especial pra você aí. Oi, aniversariante do dia. Parabéns, hein? Parabéns, parabéns a todos os aniversariantes desta data. O nosso desejo aí de muitas e muitas felicidades. A Maya Angelou adaptou essa frase aqui, fala assim, ó. Tente ser o arco-íris na vida de alguém. Tente ser o arco-íris na nuvem de alguém. Mas se não der, pelo menos não seja o raio, é verdade. Se não puder ajudar, não estrove também, né? Não atrapalhe, rapaz. No ar, mais uma edição do Isto é Brasil. Na produção, seleção musical. E a apresentação é minha, Vicente de Moraes. A direção geral, Bila Fadel.

Bom dia. Bom dia para você, ouvinte de todos os dias, de todas as horas, de todos os momentos. Bom dia, vida que se renova a cada instante. Bom dia, trabalho que dignifica o homem. Bom dia, fé, que sem ela nada acontece em nossas vidas. Bom dia, coragem, sem você, coragem. Não saímos da cama todos os dias. Bom dia, alegria que transforma nossas vidas. Bom dia, família, alicerce de tudo. Bom dia, os meus amigos e amigas de todas as horas. Bom dia, Deus, o grande arquiteto do universo. Razão de nossa existência, criador do céu, criador da terra.

razão de nossa existência, Criador do céu, Criador da terra. E obrigado, Senhor, pelo dia de hoje, por esta terça-feira. Obrigado pelos meus filhos, minha nora, meus netos. Obrigado pela minha família, meus amigos e amigas ouvintes. Mas acima de tudo, obrigado pela tua presença em nossas vidas, Senhor. Obrigado.

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1: Bom dia!
2: Você não sabe, mas eu tenho uma foto sua.

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4: Bom dia.
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0: 8:03, 8:03. Temperatura em pequena elevação, 8 graus no momento aqui nos altos do convento. Esta manhã gostosa de outono brasileiro, terça-feira, hein? 12 de maio de 2026. Pela Superondas 94.3, esteve Cede de Moraes, tem o Isto é Brasil, hein? Tem o melhor da nossa música sertaneja de ontem, de hoje e de sempre. E é claro, tem aí do outro lado você na nossa companhia, na nossa sintonia. Vamos arrebentar esse volume, vamos acordar a vizinhança. E até as 9 horas, somadão no seu começo de manhã.
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0: Daniel. Cantores João Paulo e Daniel, Estou na Pior. 94 FM e a hora certa. 8 horas e 10 minutos.
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1: E a hora passa, o tempo voa, são 8 horas e 19 minutos, é a hora oficial do Brasil. Só para não esquecer, lembrando a você que estamos aqui de segunda a sexta-feira, neste horário, das 7h30 até as 9h, com o nosso Isto é Brasil, só modão no seu começo de manhã. 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Anotou? 35326081. Estando fora aqui da nossa área, da nossa região, é só acrescentar o 15. Nosso bom dia para o pessoal da padaria da Bra. Alô, Vilmar. Ei, Vilmar Santos esquentando o umbigo lá no forno, fazendo aquele pão gostoso, né, Vilmar? Vilmar, a dona Maria Doroteia, sempre na sintonia. Um abraço para o pessoal da padaria da Bra, aqui no Cruzeiro, na sintonia. Tá meu Daniel Simas curtindo a nossa programação.
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1: Como é que amanheceram hoje? Animado?
2: Bom dia!

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1: Estamos de volta às 8 horas e 32 minutos, 8 e 32. É a hora oficial do Brasil. 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

0: 8h40. Alan e Aladim, felicidade, amor.
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7 minutos. Só tenho a agradecer mais uma vez a sua audiência, a sua preferência em 94.3. Nesta quase hora e meia juntos, em mais uma edição do Isso é Brasil. Vamos deixar nosso próximo encontro já marcado, já agendado para amanhã, já no meiuca da semana, na meiuca da semana. Mais uma edição do Isso é Brasil, como sempre, a partir das 7h30, tá combinado? As últimas de hoje, chegando já a primeira com Eduardo Costa, foi a primeira vez. Um Sonho Louco, Bruno Marrone, de Zezé de Camargo e Luciano. Vou encerrar com Ainda Sou o Mesmo Homem. Grande abraço, ótima terça, fiquem com Deus, até amanhã, tchau.

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3: Olá, Corujinha, bom dia, salve, salve, ótima terça-feira, por aqui tem mais ao vivo. Aderente ao seu rádio com três fitas adesivas, grude e não desgruda. Hoje, 12 de maio de 2026, nossa, que coisa, hein, o tempo passa, o tempo voa. Aniversariante, parabéns, felicidades, tudo de bom. E essa data se repita por muitos e muitos anos de vida. Uma ótima e maravilhosa manhã pra você, bom dia. Bora de música boa, Murilo Ruf, Saudade Estranha. Tá no 94.

Rádio 94912. Ana Castela, quero Camboriú. E aí, tudo bem? Conta pra gente, tá de boa? Então pega o telefone e entre em contato com a nossa produção através do 15-3532-6081. Peça sua música preferida, mande pra quem você quiser, tá bom? Vamos agora com as primeiras indicações por aqui chegando. Eu quero mandar aqui um grande abraço pra Júlia, pro Theo, pra Aninha, pro Clóvis e também pra Ana Paula. Todos numa só sintonia. Tá chegando por aqui mais uma, Turma do Pagode, com participação de Zeca Pagodinho, pedindo a

0: A conta, turma do pagode com Zeca Pagodinho, marcando presença aqui nos 94.3. E aí, tá tudo bem com você? Uma ótima manhã. 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Então tá, daqui a pouquinho eu volto com muito mais aqui no Show da Manhã.
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1: 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Olá, cidade. 94921. Bom dia. Agora conta. Conta o que, Marcos? Calma. Eu quero saber como é que você amanheceu de ontem pra hoje, hein? Tá tudo bem? Não tá de cara amarrada, não? De jeito nenhum. Tô sentindo firmeza. Sorria. Que de repente tudo vai dar certo, tá bom? Rodeie-se de pessoas que acreditam nos seus sonhos, incentivam suas ideias, apoiam suas ambições e tiram o melhor de você. Uma ótima manhã. Bom dia. Bora de música boa aqui nos 94.3. Essa vai pra você. Tá no 94, tá com tudo.

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Muito bem, cidade 94928, Gustavo Lima, Luiz Fonsi, vagabundo. Tá na 94, tá com tudo. Continue participando com a gente, peça sua música preferida, mande pra quem você quiser, tá bom? Uma ótima manhã pra você. Tá chegando por aqui mais uma pra gente, dessa vez viajar no tempo. César e Paulinho, Certos e Errados. Mais uma aqui no Show da Manhã.

0: Olá, cidade, uma ótima manhã. César e Paulinho marcando presença aqui no Show da Manhã. Pega o telefone. Continue participando através do 15-3532-6081. Peça sua música preferida. Mande pra quem você quiser, tá bom? Deixa eu mandar aqui um grande abraço pro Xilaver. Ô, Xilaver, grande abraço pra você, tá bom? Também aqui um abraço para a Paulinha, aí a Suculenta, curtindo a 94 FM de Montão. Também o DJ Sandro Dias. Josué do Mercadão Municipal, um abraço para vocês aí, o nosso muito obrigado pela sintonia. E atenção, serviço de utilidade pública. Foi encontrado uma carteira de identidade em nome de Rodrigo Santos Correia. Atenção, Rodrigo Santos Correia, o seu documento foi encontrado. Dá uma passadinha aqui na Rádio 94 FM, em horário comercial. Retire aqui com a nossa amiga Liliane, tá bom? Daqui a pouquinho eu volto com muito mais. Segura aí, até já.
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1: Muito bem, cidade 94, 9:37, temperatura segue na marca de 14 graus em Itararé. Tá na 94, tá com tudo. Uma ótima e maravilhosa manhã pra você. Vem pra cá você também.
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Insônia da Madrugada, agora 9h42, continue participando com a gente, peça sua música, mande pra quem você quiser, tá bom? Aliás, eu quero mandar aqui um grande abraço pra você que está aí no seu comércio, no seu estabelecimento, nosso muito obrigado pela sintonia. Tá chegando por aqui mais uma, dessa vez tem elas, quem? Okay, as Spice Girls, uma ótima e maravilhosa manhã. Tá no 94, tá com tudo? Aumenta aí o volume, vai.

0: Muito bem, agora 9h46, eu estava aqui no telefone batendo um papinho com a Mara. Ela falou o seguinte: Marcos, eu adoro essa música. E aí, Spice Girls, marcando presença aqui no Show da Manhã. Bom, Mara, pra quem não sabe, essa música aí, tá? Ela foi lançada em 16 de dezembro de 1996 no Reino Unido. A balada romântica foi o terceiro single do álbum de estreia, Spice, e se tornou um sucesso de Natal, chegando ao topo das paradas britânicas e conquistando certificação de ouro. E foi essa música bem bacana que você conferiu aqui no Show da Manhã, tá bom? De acordo com a nossa produção, vamos novamente para o break. Daqui a pouquinho a gente volta com muito mais. Segura aí, até já. Bom dia.
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1: Olá, 94, agora faltam 8 para as 10. Bom dia, né? Tá de bem com a vida? É o seguinte, eu estava aqui pensando, não espere se sentir 100% preparado. Dê o primeiro passo e aprenda enquanto avança. Uma ótima manhã para você. Tá chegando por aqui mais uma Péricles com participação de Ana Castela. Simplesmente acontece.

0: Ok, passou por aqui o som do James Blunt, tá na 94, tá com tudo. 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Daqui a pouquinho eu volto então com muito mais aqui no Show da Manhã. Segura aí, até já.
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3: Bom dia, Maisa.
4: Olá, Corujinha, tudo bem? Bom dia, salve, salve, ótima terça-feira. Por aqui tem mais ao vivo. Aderente ao seu rádio com três fitas adesivas, gruda e não desgruda. Hoje, 12 de maio de 2026. Pois é, o tempo passa, hein? O tempo voa. Aniversariante, parabéns, felicidades, tudo de bom. Que essa data se repita por muitos e muitos anos de vida. Uma ótima manhã pra você. Bom dia. Tá chegando por aqui mais uma, tem música boa, Ian Testão.

0: Alúbisa! Segura, amigos!
1: Bruno, fala, Edson.
2: Já teve amor de ping-pong na sua vida?
1: Mas eu vou contar a minha história pra você.

0: história comigo.
1: Ah, você tá brincando.
0: Eu não acredito.
2: Isso aí, amigo.

0: 94, 10 e 17. Amor de ping-pong, Bruno e Marrone. Nossa, que coisa, hein? Ótima terça-feira. Parabéns pela sintonia. Uma ótima manhã pra você, tá bom? Então tá. Vamos agora com mais indicações por aqui chegando. Eu quero mandar aqui um grande abraço pra Lucimara. Oi, Lucimara. Bom dia pra você e pra família toda. Também pra Adelinda participando com a gente, mandando um salve para suas amigas da Vila Beca. Ô, Adelinda, bom dia pra você também, tá? Um abraço também para o Cláudio, para o Samuel e também pro Eric. Para todo o pessoal da Construção Civil, nosso muito obrigado pela sintonia. E atenção, serviço de utilidade pública. Foi encontrado aqui uma carteira de identidade em nome de Pedro dos Santos Lopes. Atenção, Pedro dos Santos Lopes, o seu documento foi encontrado. Dá uma passadinha aqui na Rádio 94 FM e retire aqui o seu documento com a nossa produção, tá bom? Daqui a pouquinho eu volto, segura aí, até já.
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0: Olá, tudo bem? Agora 10h23, uma ótima manhã para você. Deixa eu mandar aqui um grande abraço pro Tubarão ouvindo a gente. Ô Luciano, grande abraço para você, pra mamãe, pra família toda aí. O nosso muito obrigado pela sintonia, tá bom? Também quero mandar aqui um grande abraço para o Amaral Sapateiro, curtindo a 94 FM. Tá lá, trabalhando, né? Em sintonia aí com a 94 aqui, em especial ao Show da Manhã.
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0: Ok, vamos ao telefone. Alô, Amarildo, bom dia.
2: Bom dia, Mário.
0: Bom dia.
2: E uma música aí do meu, okay, do Raça Negra. Uhum. Eu curto muito a Raça Negra. Eu adoro Raça Negra. Eu e minha esposa, Ângela. Uhum. Beleza, meu amigo Márcio?
0: Beleza.
2: Então, eu sempre para que a audiência inteira que está curtindo a 94, a rádio mais potente, o meu amigo Maza.
0: Valeu, Marildo. Grande abraço para você, para a família toda aí. Tá chegando por aqui sua música preferida. Tá na 94, tá com tudo. Raça Negra.

0: Muito bem, Cidade 94, 10:31. De repente você tá aí se perguntando, Marcos, quem canta essa música? É o Léo Foguete, isso? Com Ludmilla, Sol das 6. Uma ótima e maravilhosa manhã pra você. Pega o telefone e continue participando com a gente. Peça a sua música preferida, mande pra quem você quiser, tá bom? Deixa eu mandar aqui um grande abraço para o pessoal do Jardim São Paulo, em sintonia com os 94.3. O Carlinhos tá lá, ligadão, né? Na 94 FM, juntamente com o Marcelo, também o Gabriel, enfim, a família toda aí. Também quero mandar aqui um grande abraço pro Genesi, também pro Santana, pessoal do Salãozinho Arte, um abraço pra vocês. E também quero mandar aqui um grande abraço para o pessoal da Copate, tá bom? Ótima terça-feira pra vocês aí. Bom dia.
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94, Fóton 19 para as 11. Bruno Barreto, gerente do Sicredi. Mais uma que você ouve aqui nos 94.3. O nosso muito obrigado pela sintonia. Aliás, eu quero mandar aqui um grande abraço para você que está aí no seu comércio, no seu estabelecimento. O nosso muito obrigado pela audiência aí, tá bom? Então tá. Vamos agora com mais indicações por aqui chegando. Eu quero mandar aqui um grande abraço para Meire participando com a gente e também para a Patrícia. Ela manda um beijão para as meninas da São Pedro. Pediu a música de quem? O Romântico. Foi por uma tela. Uma ótima manhã para você. Vem para cá.

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Muito bem, Cidade 94, faltam 7 para as 11, menos é mais, Pedro Pecado. Tá na 94, tá com tudo. Uma ótima manhã para você. Bom, é o seguinte, lembrando mais uma vez a moçada bacana, rapaziada, que daqui a pouquinho tem informativo 94 com o nosso amigo Alan Júnior, né, que já está por aqui juntamente com todo o pessoal da produção, juntamente também com Léo Medeiros e participação de Rodrigo Fadel, tá bom? Ótima terça-feira para você. A gente, de repente se esbarra por aí, tá? Ô, Corujinha, tá chegando quem? Robin Gibb, Like a Fool. Então tá, vamos lá.

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1: Muito bem, 11:12.
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0: Muito bem, muito bem, muito bem. 11 horas e 14 minutos agora, minha gente. 11:14 da manhã, estamos chegando nesta manhã tão abençoada, né? Desta terça-feira, marcando hoje, dia 12 de maio de 2026. A você que hoje completa mais um ano de vida, que Deus te abençoe, te guarde de muita saúde, muita paz, muita alegria, e que possa repetir essa data por muitos e muitos anos. Então, a partir de agora, minha gente, eu quero primeiramente poder agradecer a Deus. Agradecer a Deus por mais esse maravilhoso dia. Que esse dia seja abençoado e produtivo, né? Para todos nós, que esse dia seja uma resposta de Deus nas nossas orações, da nossa fé, e que esse dia, com certeza, vai ser um dia abençoado, um dia produtivo, sob a proteção do nosso Pai Celestial. Então, quero convidar a vocês, a cada um de vocês que estão ouvindo o nosso programa, para agradecer a Deus. Agradecer a Deus pelo privilégio de mais esse dia, por mais um dia de trabalho e por mais um dia de estarmos aí juntos com vocês, com alegria, né, com esperança, para a gente ver dias melhores. Não só para a gente, né, mas para todo mundo, né, você que está ouvindo o programa. Então, agradeça a Deus por Deus nos conceder esse maravilhoso dia. E mais uma vez, com o coração cheio de alegria, de fé e de esperança, obrigado a Deus por mais um dia de vida. E mais também esse maravilhoso dia. Que esse dia seja abençoado e produtivo para todos nós. Mais uma vez, obrigado a Deus.
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0: Bem, minha gente querida, agora são 11 horas e 18 minutos, agora 11 e 18 da manhã. Bom dia pra você, bom dia. Bom dia pra você que tá na sua casa, no seu trabalho, aonde você estiver, ouvindo a 94 FM. A partir de agora está no ar o nosso programa. O programa do povo, é aqui que você participa, mande sua mensagem, trazendo aí a sua reivindicação com a gente também aqui, ó. É, por que não? Mande pra gente seu bom dia também. Fica à vontade no nosso programa. Quem manda nesse programa, como eu sempre falo, toda a vida eu falo, quem manda no nosso programa é o nosso povo. Você, minha amiga, você, meu amigo também, que tá do outro lado do rádio, aqui vocês mandam, viu, gente? Pode mandar mensagem, pode desejar o seu bom dia, que a gente vai ter o prazer imenso, né, de poder estar respondendo, soltando aqui o seu áudio aqui no ar também, para que a gente possa fazer um programa para beneficiar a população, com muita informação, informações que interessam a nossa população. Então, a partir de agora, eu quero que você aumente o volume do rádio, porque vamos juntos até a uma hora da tarde. Vocês sabem que toda terça-feira, há anos, a gente realiza esse programa, né? Lutando a favor da população e sempre junto com o nosso povo. Então, a partir de agora, quero que você mande seu bom dia, participe com a gente. E hoje também a gente tem sorteio para você aqui no nosso programa, tá bom? Hoje tem um delicioso exuba do Host Garden para você estar participando aí, tá bom? Então, mande sua mensagem no 3532-6081, tá bom? 3532-6081. Esse é o telefone aqui da 94 FM, tá bom? Pode mandar sua mensagem dizendo que você está querendo participar do sorteio, tá bom? O Alan Júnior, sua fulana de tal, tô mandando mensagem para participar do sorteio do delicioso Exoba do Host Garden. A gente vai estar anotando aqui com toda a produção, tá bom? E no final aí a gente vai passar o nome do ganhador, ou se não da ganhadora, do delicioso Exoba do Host Garden, tá bom? Também é lá no Instagram, né? Você pode ir no Instagram também, é você procurar lá Fala Alan Júnior no Instagram, no Facebook. Fique à vontade, é só você ir lá, digitar Fala Alan Júnior, é o primeiro que você vai achar lá. Pode seguir e vamos ficar juntos lá também, lá nas redes sociais, tá bom? Enfim, vamos trazer muita informação para você. Para você, minha amiga, para você, meu amigo, de toda a região, nessa terça-feira. E de costume, vocês sabem que toda terça-feira a gente recebe aqui os nossos convidados, né? Para trazer informações para a população de Itararé e também para a nossa região. Enfim, estamos planejando aí a presença do prefeito, né? Mas devido à sua agenda, ele possivelmente é na quinta-feira, né? Ele vai estar batendo um papo com a gente aqui no nosso programa. E eu entrei em contato também com o pré-candidato a governador do estado do Paraná, o deputado federal Sandro Alex. Estamos aguardando também, né, se possível, né, ele podia estar entrando hoje, porque durante a semana o tempo nosso é muito curto, né? Então, acho que é difícil a gente poder estar prolongando o assunto para você estar conhecendo, né, um pouco da vida aí do deputado federal Sandro Alex, que a gente tem uma grande amizade há longos anos, né? E também é locutor de rádio, olha que engraçado, né? É, ele é lá do estado do Paraná. E é candidato aí. É candidato a governador do estado do Paraná com apoio do governador Ratinho Júnior, né? Então a gente está aguardando aqui. Então, dentro das informações, quando estão chegando e sendo apuradas, a gente vai deixando vocês aí bem informados também, tá bom? Deixa eu aproveitar aqui, mandar um abraço para a Isabel Lopes da Silva. Ela mora lá na Vila, Vila Esperança, no Jardim Enésia, né? Ela está participando do sorteio também. Quem também está participando é meu amigo Mirtão, dos queijos artesanais da família Ferreira, o melhor queijo da região. É queijo de Itararé, o melhor da região, né, Mirtão? Mandar um abraço lá pro Durli, né? Durli, toda segunda-feira, ela adora folgar, né, Durli? Durli conhece a Politana no Milionários, é rico de ponta a ponta. Um abraço, Durli, um abraço, nosso amigo Mirtão, lá dos queijos artesanais da família Ferreira. Manda um abraço lá pra Luciana, né, a nossa professora Luciana. Também a nossa dentista lá, Pamela. Isso aí, um abraço pra vocês aí. Aqui é a Helena, Helena Araújo. Olha, gente, escreva o nome embaixo, né? Porque talvez não é o nome que tá salvo aqui no WhatsApp, né? E daí você escreve o seu nome completo. Se quiser mandar áudio também, não tem problema, tá bom? A Helena mandou aqui também, tá participando. A Rosana Vieira, lá na Vila Novo Horizonte. Também, bom dia, Alan Júnior. Quero participar do sorteio. O pessoal, a Andréia, né? A Andréia conhece ela. Conheceram o marido dela. Família inteira lá, né? Olha, o pessoal quiser, gente, mandar o áudio, pode mandar, viu? O friozinho é bom demais. O friozinho é bom, então vamos se esquentar aí. Vamos que vamos. 11 horas e 22 minutos. Vamos atualizar para vocês agora a previsão do tempo. Vamos ver como é que vai ficar a previsão do tempo. Falar em previsão do tempo, gente. Olha, a nossa cidade vizinha aqui, a cidade de Bom Sucesso de Itararé, hoje atingiu um grau negativo. Caicule o frio que estava lá, minha gente. Um abraço para todo mundo aí da cidade de Bom Sucesso, onde a gente tem grandes amigos, né? E a semana passada eu estive lá, né? Lá em Bom Sucesso, e a gente revê grandes amigos, né? Quando dá a oportunidade, a gente sempre dá uma passadinha lá, né? Inclusive vai ter um motocross lá em Bom Sucesso, gente. Dia 20, deixa eu só ver aqui. Parece que no dia 26, se eu não me engano. Tanto é que o pessoal lá já entrar em contato aí com a gente para poder dar uma forcinha, né? Aliás, dia 23 e 24 de maio, é esse mês. É daqui 10 dias, 10, 11 dias, né? Que vai ter a programação lá na... É a terceira etapa da temporada 2026, né? Aí a programação no dia 23, a partir da 1 hora da tarde. É abertura do motocross. E no período da noite vai ter a Feira da Lua, né? Lá na cidade de Bom Sucesso, de Itararé. Essa edição será na Vila Conde, né? Próxima pista do motocross. Então, pessoal, vão estar tudo lá, do lado lá da, bem na chegada de Bom Senso, né? Então todo mundo sabe muito o que é. E no dia 24, para as 9 horas da manhã, segunda, é o segundo dia do motocross. E a gente tá aguardando aí o pessoal lá da prefeitura, né? Vai entrar em contato, que me mandou, que foi a Ana, né? A vice-prefeita, grande amiga aí, né? Então, mais uma vez, a gente poder aí estar comentando e participando aí. E falar em Bom Sucesso de Itararé, né? Menos um grau, gente, na cidade de Bom Sucesso. Deixa eu aproveitar aqui e mandar um abraço lá pro nosso amigo, grande amigo João Luiz, o popular Bagual, lá da imobiliária JR Móveis, em frente a Sicredi. Há muitos anos com credibilidade no ramo imobiliário em Itararé. Um abraço, nosso grande amigo João Luiz, né? Gente boa da melhor qualidade. Um abraço para você, viu, João Luiz? Muito bem, meus amigos, vamos lá com a previsão do tempo, né? Vamos ver se vai esfriar ainda mais, porque hoje de manhã, te contar uma coisinha, mais uma vez, daquele jeito, viu? Eu tenho uma mania, gente, de levantar todo dia, 5 horas da manhã, que eu te contar uma coisa, não consigo dormir mais. Então aproveita e quando tá o tempo bom, a gente sai andar, sai caminhar, né? Mas eu tô falhando, esses dois dias aí deu trabalho, viu? Isso não quis encarar, não. Vamos lá com a previsão do tempo, então. Horário oficial de Brasília. 11 horas e 25 minutos.
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0: Bem, minha gente, agora são 11 horas e 26 minutos. Vamos atualizar para você a previsão do tempo para a nossa cidade de Itararé. Então preste atenção aí no recadinho, preste atenção na previsão do tempo, porque mais uma vez, meu Jesus amado, vamos lá. Segundo o Instituto Clima Tempo, gente, ó, hoje, dia 12 de maio de 2026, está marcando, né, a mínima de 3 graus, com a máxima de 19 graus. É, também o tempo ensolarado, com nevoeiros ao amanhecer, também à noite, né? O sol se colocou hoje às 6 horas e 46 minutos e o sol, né, tá indo embora às 14, aliás, às 17h44. Então, mais uma vez, aquele friozinho de manhã tá explicado, né? 3 graus de manhã. É, então, porque de manhã, para quem tem o costume de levantar cedo, né? Eu, de manhã, normalmente, é o frio mais geladinho que tem, né, gente? Então hoje a previsão era a mínima de 3 graus, com a máxima de 19. Mas eu quero aproveitar aqui e já dar previsão do tempo para amanhã para vocês, tá bom? Segundo o Instituto Clima Tempo, para amanhã, aqui em Itararé, a mínima é de 18. Aliás, a máxima de 18 e mais uma vez, a mínima de

0: mínima é de 18, aliás, a máxima de 18. E mais uma vez, a mínima de 5. Haja frio pra nós aí.
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0: 94 FM, 11:27.
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Muito bem, agora são 11 horas e 29 minutos agora, minha gente, 11h29 da manhã. Eu tava comentando aqui a respeito do frio, né? Lá na cidade de Bom Sucesso de Itararé. Olha, nessa terça-feira, gente, dia 12, começou o congelante, né? Em diversas cidades aqui no sudoeste paulista. Para vocês terem uma ideia, aqui na região, aí na cidade de Bom Sucesso de Itararé, moradores acordaram com a paisagem completamente coberta por geada, após os termômetros registrarem temperaturas negativas durante a madrugada. Olha, os campos, né? Lá, os campos, os telhados, os veículos, gramados, plantações, ficaram totalmente tomados por uma fina camada de gelo, formando o cenário típico do inverno rigoroso. Moradores registraram fotos e vídeos do amanhecer gelado lá na cidade de Bom Sucesso, que chamou a atenção, hein? Em diversas postagens, né? Na rede social. Porque, de acordo com os dados do Centro Integrado de Informações, o CIAGRO, Itararé registrou uma das menores temperaturas da região, com 2,5. Porque a previsão está marcado 3 graus, né? Mas ela foi ainda mais baixo, gente, 2,5. Em outras cidades também enfrentaram frio intensos, como a cidade de Manduri, teve 2 graus. Guapiara, 1,4. Paranapanema, com 0,8. Além de Itapetininga e também Taquarituba, ambas cidades ficaram em 0,7. Os municípios de São Miguel Arcanjo, Tejupá e Tietê também registraram temperaturas próximas ao zero grau nas primeiras horas do dia. A onda de frio é provocada, gente, por uma forte massa de ar polar que avança sobre o estado de São Paulo e derrubou as temperaturas em diversas regiões. A previsão é que o frio continue nos próximos dias, principalmente durante a madrugada e também as manhãs. Vai continuar aí. Vai continuar mais uma vez, hein, gente? Mais uma vez. Vai continuar aí esse friozinho, né? Bem, eu vou lá para a cidade de Itapeva. Como o nosso programa traz informações exclusivas da nossa região, eu vou para a cidade de Itapeva, gente. Olha o que aconteceu lá em Itapeva. O furto numa UBS, né? É de Itapeva, leva o uniforme de agente. Dá até uma risada, né, velho? O caboclo entrou lá dentro do posto de saúde, né? Levou lá o uniforme, né, de agentes da inimiga. E a prefeitura aí faz alerta, a população de Itapeva, a prefeitura fez um alerta aí para toda a população. Porque, segundo em nota, a prefeitura de Itapeva, gente, divulgou uma nota oficial informando que a unidade básica de saúde no Parque São Jorge foi alvo de furto nessa madrugada. Entre os itens levados está uma jaqueta verde utilizada por um agente de combate às anemias, contendo identificação do setor de vigilância ambiental e controle de zoonoses na Secretaria Municipal.

0: Municipal de Saúde de Itapeva. Segundo, o caso ele foi registrado por meio de um boletim de ocorrência. Segundo a administração municipal, o uniforme pertence a um profissional que atua diretamente nas ações de prevenção de combate à doença como a dengue. Porque, de acordo com a Prefeitura Municipal de Itapeva, os agentes de combate às epidemias desempenham um papel essencial no Sistema Único de Saúde, realizando visitas domiciliares, inspeções de quintais, eliminações de possíveis criadores de mosquito, né? E aplicação também de herbicidas e também inseticidas, né? Além de orientar a população sobre ações de vigilância e saúde ambiental. Em Itapeva, os profissionais atuam em diversas áreas de unidade. Resumindo, gente, entraram lá no posto de saúde, o camarada não teve que ele acha que levar, né? Acabou levando aí o uniforme do agente de Minas lá, tá bom? Muito bem, 11 horas e... Ó, o pessoal tá participando aqui. Vamos lá, solta o povo aí, minha gente. Vamos soltar o povão aí.
1: Fala lá, Júnior, sou a Mara. Como que tá o tempo hoje? Fala pra mim, sou aqui da Paulo Vicente.
0: Gelado, hein?
1: Viu? Coloca uma música bem bonita aí pra mim ouvir. Já tá indo. Coloca uma música aí pra mim do Bruno Marrone, Vida Vazia.
2: Esse aqui é
0: tá gelado, possível. Tá gelado. Gelado aqui pra cima, viu? Ô Lucimara.
3: Boa tarde, Nandinho. Tudo bem com você, Nandinho? Que é Adelina Maria Beca. Quer participar do churro, tá bom? Quero um músico, oh yes. Bem, tá bom? Bom trabalho no serviço. Tchau, tchau, com Deus. Até amanhã, Deus quiser.
0: Um abraço, um abração aí. Bom dia, Sandra. Bom dia, quero concorrer ao sorteio. Bom dia, Alan Júnior. Quero participar do sorteio. Uma ótima terça-feira. É Andressa Aparecida, lá do Parque Centenário. Também a Yolanda Maria Campos, a Bia, né, a Bia. Também o José Rodrigues Moreira. Pessoal, pode estar mandando aí o áudio. Ô, meu amigo Nelson. Nelson, tá frio aí, Nelson?
4: Bom dia, Alan Júnior. Bom dia, equipe 94. É com grande satisfação e prazer que manda esse áudio para o teu maravilhoso programa. Um baita locutor igual você é. Venho agradecer já de primeira a você, primeiramente, que passou para a prefeitura, para os responsáveis da prefeitura, a respeito da rua aqui da Zeca de Barro, Nelson Segurança, Nelson de Oliveira. Estava com bastante dificuldade ali, né? Bastante quebrado. E de através do teu maravilhoso programa, ouvindo em todos os lugares, na mesma hora, dali umas duas horas, estavam todo mundo ajudando ali, arrumando e fazendo a nossa felicidade. E cumpriu o que se pediu ali. Se pediu já, a equipe da prefeitura já mandou as trabalhadoras virem ali, o maior amor, e deram uma arrumada boa ali, ficou bom, hein? Parabéns, Alan. Obrigado por você atender nós e obrigado para a equipe da prefeitura. O responsável por tudo que já deu uma ajuda para nós. Estamos contentes e felizes. Parabéns, um abraço, felicidade, coloca no sorteio. Tá bom, Alan? Um abraço, felicidade e sucesso. Nelson Segurança. Obrigado, garoto. Até mais, Deus abençoe.
0: Um abraço, meu amigo Nelson. Olha, o Nelson, eu sou acostumado a falar o seguinte. A gente passou momentos difíceis aqui em Itararé, gente. Porque quando a população nos procurava em antigas administrações, a gente chegava a ligar para funcionários encarregados, eles nem atendiam. Uma falta de respeito com a imprensa e principalmente com a população. E hoje, graças a Deus, né, Deus permitiu a gente ter um prefeito que atenda a gente, né? A população vem até o nosso programa, não vem para jogar conversa fiada, vem porque realmente estão precisando. E quando a gente vê um prefeito que ouve a população, gosta do povo, tem um coração bom, tem caráter, né? E a população é atendida. Isso que é o mais importante. Porque quem paga o salário dos políticos é vocês. E se hoje Deus está permitindo que a gente tenha acesso, não só aos secretários, como até mesmo o prefeito, né? A gente vai fazer o possível para melhorar a vida do povo, né? Chega de sofrimento, hoje, graças a Deus, não tem perseguição mais. E a gente vai fazer o possível, com certeza. Tudo que chegar aqui no nosso programa, a gente caminha, a gente pede e a gente agradece quando a gente é atendido também. Então, mais uma vez, eu quero agradecer o pessoal lá de garagem, o Selmo, o Lucas, a todos vocês aí, viu, gente? A todos vocês, por atender e atender o pedido, principalmente aí do nosso amigo Nelson, né? O Nelson, que ele, a gente sabe a dificuldade que ele enfrenta, né? E a gente sabe que também é uma necessidade, principalmente lá com o nosso amigo Nelson estava enfrentando. É, graças a Deus, né, Nelson? Tem pessoa boa no comando, as coisas só tem que caminhar, né? Só vai dar, só dá certo quando as pessoas têm o coração bom de poder ajudar, né? Então tá aí. Um abraço, Nelson. 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
0: Muito bem, 11:42.

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0: Muito bem, agora são 11 horas e 56 minutos. Deixa eu cumprimentar aqui meu amigo Léo. Antes que eu faça aí, porque estamos chegando quase meio dia, né? Já já também a gente vai estar falando aqui com o Rodrigo Fadel, que vai estar com a gente aqui no nosso programa. Mas deixa eu cumprimentar meu amigo Léo primeiro. Bom dia, Léo.
1: Bom dia, Alan. Bom dia, ouvintes. A 94, satisfação mais uma vez. Terça-feira, fria em Itararé. Temperatura hoje não está naquele...
0: Gelada.
1: Gelado, a parte da manhã também. A gente percebeu que... Eu não vou dizer que foi aquela geada, mas bem muito frio. Inclusive...
0: Deu 3 graus. Ó.
1: Exatamente. Alguns amigos aí de fora aí que mandaram alguns vídeos, alguém para a gente notar aí que na região o bicho pegou. Mas tá bom, né, gente? Tá bom. O sol aberto, temperatura não lá aquelas coisas, bem agasalhado aí todo mundo. Bota só a blusinha, tira lá do guarda-roupa, porque a coisa tá mudando a temperatura demais. E hoje provavelmente continua o frio por aqui também, né meu cara lá?
0: Pois é, rapaz, isso que eu falo, né, gente? Porque a onda que tá vindo, né? Principalmente agora, como é. Essa temperatura ela tem oscilado muito, né, Léo? E a gente sabe que muitas vezes aí, gente, alguns lugares, né, principalmente tipo aí em Bom Sucesso, Itararé, chegou a fazer a 1 grau, Léo. Menos que 1 grau. Então a gente sabe que muitas vezes que a pessoa aí, tem pessoas que não tem condições, né? Inclusive tem até aqui, gente, um ponto, né, aqui na rádio, caso vocês queiram doar, né, aí roupas, né, para as pessoas que precisam, vocês podem estar trazendo aqui na rádio, que tem um ponto também, né, que a gente está aí sendo um ponto de arrecadação para estar ajudando as pessoas. Então, vocês, caso vocês tiverem aí roupas, né, vocês podem estar trazendo aqui na rádio, que a gente vai estar aí levando para as pessoas que realmente precisam, né, Léo?
1: É isso mesmo, a campanha do agasalho, né? E você que está ouvindo, muitas pessoas, muitas vezes, tem lá no seu guarda-roupa, lá algumas roupas que não usam mais, deixa guardadinho lá. Vamos doar, fazer a doação aí, vamos prestar a nossa solidariedade àqueles que estão precisando. E é uma época muito difícil também, né, Alan? Porque a gente tem notado aí, muitas pessoas não têm, eu não diria condições, mas aquela velha história, nós que somos humanos e sempre temos no coração a bondade de ajudar as pessoas. Itararé, eu tiro o chapéu, viu, Alan? Não é só Itararé, acho que toda a região pensa dessa forma. Acho que o pessoal é muito solidário, tem ajudado muitas pessoas e chegou o momento, então, de você prestar essa solidariedade às pessoas que precisam. Então, aí, a campanha do agasalho começou, já temos aqui o ponto aqui na 94, pode vir aqui, pode deixar blusas, agasalho, né, Alan? E você vai ajudar. E aquelas roupas que você não usa aí, que tá aí, muitas pessoas, eu mesmo tenho muito lá, eu tenho feito isso muito, todos os anos eu participo da campanha do agasalho, todo ano eu tenho ajudado muitas pessoas também, e não só eu, como tanto o pessoal lá do Jardim Claudina, pessoal de todas as vilas aqui da cidade, eu tenho sentido muita solidariedade. Então, vamos ajudar, vamos participar da campanha do agasalho 2026.
0: Muito bem, deixa eu dar os recadinhos aqui dos nossos patrocinadores. 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Um abraço aí ao meu amigo Cassiano e também a Juliana. Léo, já a gente volta aí com mais informações aqui ao vivo no nosso programa. E já a gente vai estar recebendo também aí a presença aí do Rodrigo Fadel, que vai estar vindo aqui no nosso programa. E hoje também tem um sorteio de um delicioso Exoba do Roche Garden para você. É só você entrar em contato no 3532-6081, que a gente vai estar anotando aqui o seu nome completo. E quem sabe você pode ser o ganhador, né, Léo? Do sorteio delicioso Exoba aí.
1: Perfeitamente. Participe, gente. Vamos lá. Até às 13 horas estaremos por aqui.
0: Muito bem. 3532-6081. Você liga, deixa o seu nome completo, né? Que você vai estar participando. Tem muita gente que está ligando, participando aqui, mas o mais importante é você deixar o seu nome completo aí, para que a gente possa estar trazendo e marcando o seu nome, porque o sorteio é hoje. E o Exoba vai bem hoje também, né, Léo?
1: Opa, a temperatura está bem agradável e geralmente o pessoal gosta de uma boa sopa, né? Também fazer uma. Aquela sopinha tradicional de mandioca com costela, aquela coisa.
0: Pois toda. É, ontem eu procurei mandioca, ontem eu não achei, rapaz.
1: O pessoal gosta demais. Aliás, e outras formas também de aproveitar o frio, né? E, logicamente, acompanhando a gente, participando também do sorteio, você pode levar esse Exoba aí.
0: E uma sopinha de mandioca vai bem com esse frio, não, Léo?
1: Opa, é uma pedida excelente, principalmente nesse horário, 12 horas e 4 minutos, a dona da pensão deve estar preparando aí umas guloseimas deliciosas aí para você acompanhar nesse almoço que está já chegando por aí. Alguns já até saboreando já nesse momento, né?
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1: Bem, meus amigos, como o nosso tempo é curtinho hoje aqui, eu quero aproveitar e mandar um abraço para cada um de vocês que estão ouvindo o nosso programa. E vocês sabem que toda terça-feira a gente vai ter uma hora da tarde trazendo para vocês tudo o que acontece em nossa cidade, o que está acontecendo de bom e atendendo também as reivindicações aí dos nossos queridos amigos que sempre estão ouvindo aí o nosso programa. Meio dia 20, deixa eu cumprimentar aqui o Rodrigo Fadel, que está com a gente, né? Pra gente bater um papo e falar das novidades, falar de tanta coisa boa, gente, que está acontecendo em Telaré, e a gente vai ter o, né, poder estar compartilhando com vocês essas informações. Bom dia, Rodrigo!
2: Olá, os ouvintes 94 FM, Alan Júnior, Léo Medeiros, a todas as pessoas que nos acompanham aí aqui em Telaré e região. A gente fica muito feliz em poder contar aí com o carinho de todos, a audiência, a confiança no trabalho. E hoje eu não poderia deixar de começar falando, Léo Medeiros, um assunto aí que é uma paixão do povo brasileiro, uma paixão aí do... O Alan tá nervoso, calma, fica tranquilo, isso aí é assim mesmo, é rotina, né? Então, ter que começar falando de futebol, né? Futebol aqui hoje, a grande vitória do Timão, né? O Timão aí, o Ronaldo dessa vez não mandou mensagem, o Ronaldinho gosta de mandar mensagem, o Alan já tá mais conformado. O Alan já se conformou que o Corinthians é o Corinthians e o São Paulo é o freguês. Aqui, ó, vamos ver a estatística, Léo. Interessante aqui pros corintianos e São Paulo, ó. Daí o São Paulino sempre tem que, quando jogar com isso, tem que ficar assim, mais tranquilo, né? O Ronaldo sempre, rapaz, mas sempre. Agora, essa vez, ele ficou mais tranquilo. Então, as vitórias do confronto, Léo, são 134 vitórias do Corinthians contra 115 do São Paulo. Na Neoquímica Arena, são 12 vitórias do Corinthians e uma do São Paulo. No Pacaembu, 51 do Corinthians e 50 do São Paulo. No Morumbi, a casa do São Paulo, nós também mandamos lá, Léo, 51 vitórias do Corinthians contra 47 do São Paulo. Mata-mata. 15 do Corinthians e 7 do São Paulo. Finais, 7 o Corinthians tem contra 3 do São Paulo. Então, não adianta, né? A gente tem que falar que o freguês tem sempre razão. Mas a freguesia já está comprovada e o jogo, né? Vamos falar agora, eu gostei muito da contratação, eu como corintiano, gostei muito da contratação do treinador, agora que chegou há pouco tempo. O Roger, que continue assim, né? Está indo muito bem lá. O pessoal critica, mas foi só essa derrota que ele teve com o Corinthians. Mas ali, falando do jogo, o Corinthians jogou muito mais bola que o São Paulo. A gente tem que falar agora. Hoje tenho vários amigos são paulinos, palmeirenses, assim vai, a gente fala assim porque é torcedor, não quer. Isso aí a gente não leva na amizade, né? Leva só na brincadeira, como quando o São Paulo perde, eu tenho um amigo Ronaldinho, manda um abraço, um grande amigo nosso lá, que ele gosta de mandar uma mensagem, dessa vez ele tá mais calmo. E então o jogo do Corinthians, o Corinthians jogou muito mais futebol que o São Paulo. Deu dois gols, na verdade, um ali uma saída, né? E outro foi aquele gol contra. E realmente o Corinthians foi superior, até os comentaristas, eu vi o Cicinho, o pessoal do São Paulino mesmo, né? O pessoal comentando que realmente o jogo foi uma diferença muito grande e no resultado não condiz com aquilo que foi o jogo. Então, eu ainda acho, Léo, eu tô convicto, até que falei pro Alan, se queria apostar comigo, que o Corinthians tem mais pontos aí no final que o São Paulo no Campeonato Brasileiro. 24 pontos o São Paulo tem e o Corinthians tem 18. Você vê a diferença ali, o Corinthians é o primeiro, acho que da zona fora, com 24.
1: Então,
2: ali
1: vocês estão liderando a tabela de ponta para baixo.
2: Mas 6, né? Pontos, Alan, é muito pouco. Aí pega acho que o que tem mais diferença é o segundo, que é o Flamengo, né? É 30 pontos. Daí vem então ali embaixo, abaixo desses dois times, então, o primeiro e o vice, não está diferença muito grande para a zona de rebaixamento, não. Então é um campeonato que está mostrando equilibrado. E então acho que vai ser bastante disputado esse campeonato. Eu ainda acredito que o Corinthians fica à frente do São Paulo pelo futebol que vem apresentando. O Fernando Diniz aí encaixou bem, né? Tem aquele negócio da saída de bola dele lá, que eu acho que não, né? Aquele gol que foi tomado realmente não precisa daquilo. Acho que ele estava indo, ele não estava implantando o sistema, ele mudou um pouco, né? Mas eu acho que ele ali, ele não está tanto, ele está mais aí jogando mais para frente, os laterais chegando mais na área, né? Chutando mais, né? O Bidu fez o Bidu, né? Não, o Bidu é o esquerdo ali. O Mateuzinho fez um belo gol ali, né? Deixou o zagueiro do São Paulo no chão. O Matheus Bidu também jogou muito bem. O Bidon, é tudo mesmo parecido o nome. O Bidon, aquele menino que era da base, jogou muita bola também, juntamente com o Garro. O Garro deu duas, que fala, é caneta, né? O pessoal fala duas canetas em seguida, uma da outra, coisa difícil de ver. Então, o belo chute aí do do Breno Bidon aí de fora da área, colocando. O goleiro de São Paulo é um goleiro bom e ele conseguiu deslocar. Então foi muito, um jogo muito bonito, gols muito, muito bonitos também. E o Corinthians teve que dar dois gols pro São Paulo para não ficar muito desequilibrado, né? Então faz parte do futebol. O Corinthians foi superior nesse último jogo. E é o que eu falei, a estatística mostra, né? Então a freguesia tem que deixar o freguês reclamar, né? Sempre reclamar que tem sempre razão. Mas é isso aí, o futebol agora já tá chegando também a Copa. Já a Copa aí tá chegando, né? Convocação aí um mês, acho que tem um mês e pouco pra convocação da Copa. E vamos torcer pro Brasil nessa vez, né? Vamos ver. Tá desacreditado. Acho que o Brasil, quando chega meio desacreditado assim, de repente pode surpreender, né? Eu acredito no nosso futebol ainda. Por mais que não tenha mais aqueles craques de antigamente, né, Léo? Mas a gente acredita, sim, que o futebol brasileiro ainda pode chegar longe. Já ainda mais acreditado, né? Tem jovens ainda que não são como os craques de antigamente, mas eu acho que podem dar trabalho. Pena que ali o Estevão, né? Qual outro ali que se machucou também, fora o Estevão. Tem mais um jogador que eu não tô lembrando o nome. Mas o Estevão tava jogando, não sei se ele vai conseguir ir pra Copa dessa vez, né? Ele tá trabalhando firme, né? Mas parece que na pré-lista que o Ancelotti ali tinha colocado, ele não tava, né? Então, vamos torcer aí pro Brasil. É a paixão, é o esporte número um aqui no nosso país, né? Então a gente tem que torcer pro nosso Brasil, pro nosso Coringão, né? Nosso Coringão aí tá decolando, né? Na mão do Fernando Diniz aí, o aproveitamento é bom, né? O aproveitamento acho que, se não for, tava 80%, caiu um pouco, mas 70% pra cima hoje. E vamos torcer pro São Paulo melhorar, pra ter graça, né? Futebol sem o... Olha, calma lá, você já tá mais conformado. Você já viu que não adianta, né? Calma aí, você hoje tá nervoso, mas faz parte. Não vamos perder amizade por causa disso. Aqui a gente brinca, né? Saudável, a brincadeira, mas aí a amizade continua, né? Ronaldinho, um grande abraço pra você. Dessa vez, o Ronaldo sempre manda mensagem pra mim. Corinthians perdeu, pode ser boguetinho, mas agora, dessa vez, eu sempre mandei mensagem pra ele. Eu vou mandar mais um pra ele hoje, pra não esquecer do amigo. Brincadeira à parte, estamos aqui à disposição, né? Vamos falando agora da nossa cidade. Futebol a gente fala assim, porque é uma alegria do povo brasileiro, não é diferente que na cidade de Itaré. E vamos deixar à disposição aí, né? O pessoal que tem a sua reivindicação aí, os telefones da 94 estão à disposição. É o 3532-6081. Mandar um abraço para todos aí que estão ouvindo o programa. A dona Camila está ouvindo o programa, com a sua filha Luara, lá todos aí, nossos amigos aí, obrigado pelo carinho da audiência.
1: Bem, Rodrigo, vamos ao seguinte, eu vou ter que ir rapidinho para o comercial. Daí em seguida a gente volta aí falando aí sobre a conquista do documento, gente, que o prefeito João Fadel conquistou aí para o Parque da Barreira. Porque agora o Parque da Barreira está aptas a estar recebendo recurso do governo estadual e também federal.
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1: Bem, minha gente, tamo de volta. Horário oficial de Brasília. Meio-dia e 33 agora. O nosso amigo Leão Medeiros, gente, vai trazer uma notícia sensacional para a nossa população da nossa cidade literária. E em seguida, a gente vai estar comentando essa conquista, né, para Itararé, a documentação do Parque da Barreira. Meio-dia e 34, Leão.
2: Perfeito, Alan. Hoje é um dia histórico aí para Itararé. Recebemos oficialmente aí das mãos do Dr. Vitor, oficial do cartório de registro de imóveis de Itararé, a matrícula do Parque Municipal da Barreira, um dos maiores patrimônios naturais da nossa cidade. Essa conquista representa um marco histórico para o município e abre as portas para novos investimentos, melhorias e desenvolvimento do nosso turismo. Então está aí, Itararé avançando, preservando sua história, valorizando suas belezas naturais e construindo um futuro ainda melhor para todos. Alan.
1: Bem, Rodrigo, a gente sabe que Itararé, gente, perdeu em colocação. Quando a gente fala em colocação, né, para a gente poder resumir para vocês que estão ouvindo o programa, Itararé, gente, nos últimos anos, né, como o foco não era o turismo, o que aconteceu? Itararé, ela decaiu na colocação em números de cidades turísticas do estado de São Paulo. Para você ter uma ideia, a Piauí está bem na nossa frente, né? Hoje está começando, em pouco tempo, o prefeito João Fadel já está crescendo, aí, tirando Itararé dos últimos lugares aí da colocação no estado de São Paulo. Quando a gente fala em colocação, Rodrigo, a gente fala em recurso para o turismo, né? E o mais engraçado, na época da então prefeita Cristina Guiz, o Edilson, né, o mesmo que está hoje, conseguiu um dinheiro, gente, que era para eu não cometer erro aqui, parece que era um dinheiro aí, ó, acima de 1 milhão, né? E que esse dinheiro foi utilizado, né, na outra gestão, para asfaltar a Rua São Pedro. E durante esse período, gente, Itararé ficou quase totalmente esquecido no cenário do turismo no estado de São Paulo. Porque se você não aparece, você não tem investimento em turismo, não vem recurso para você investir. E o prefeito João Fadel, com toda essa luta, né, que ele está investindo no turismo, que ele sabe que tem um potencial em Itararé, isso vai estar ajudando a geração de emprego e trazer recurso também para o município, né, Rodrigo?
3: É isso aí, Ana. Só para esclarecer essa colocação aí que Itararé, infelizmente, aconteceu dela cair na colocação aí, esclarecer a população, ela foi na gestão passada, né? E o prefeito João Fadel está recuperando aí o nosso posto tão merecido, tão lutado aí, para que a Itararé fique nos primeiros lugares na área do turismo. Então, o prefeito João Fadel conseguiu a matrícula, né? A matrícula ali do terreno ali da Barreira. O que isso significa, né? Aqui do ginásio também de esporte, conhecido como Elefante Branco, para que venha recursos aí, dessa maneira, recursos do governo estadual, do governo federal. Aí as pessoas, eu pergunto, mas o que é importante para a cidade? Além da nossa cidade ser conhecida como a cidade turística, vai atrair mais turística, dar mais turistas, mais infraestrutura para as pessoas que vão estar vindo visitar a nossa cidade, as próprias pessoas da cidade de Itararé, região, vai movimentar a economia. Então é isso que o prefeito está pensando em melhorar a economia da cidade, conseguindo dessa maneira a matrícula aí da Barreira, aqui do ginásio de esporte Elefante Branco, e outros aí lugares que o prefeito também está lutando para que regularize e venha verbas do governo estadual, do governo federal, para atrair mais turistas, para movimentar a economia da cidade de Itararé. Então está de parabéns o prefeito João Fadel, toda a sua equipe. É isso aí, prefeito, vamos lutar para fazer a nossa cidade cada vez mais uma cidade mais focada no turismo, uma cidade onde realmente possa oferecer condições para que os turistas venham aqui visitar a cidade e girar a nossa economia e, logicamente, a infraestrutura, né? A gente vê hoje a Barreira a barreira não mudou muito, sempre foi daquele jeito, né? E não muda nada porque não recebia aí emendas aí para que pudesse estar sendo feito melhorias. Agora, com essa matrícula, com certeza vai ter mais infraestrutura e condições de atender melhor a população da cidade, os turistas, que e deve gerar mais renda para a nossa cidade.
1: Bem, gente, só lembrando que quando o turismo é forte no município, a economia, ela começa a crescer. E sendo que ela começa a crescer, ela vai estar gerando oportunidades de emprego, né? Porque nos últimos anos, o cenário de Itararé, a gente não era bom. Porque até mesmo através do Instituto Caged, que trouxe os números, que a gente fica triste, porque foi a única cidade da região, gente, que não cresceu, ela não gerou oportunidade, né? A gente até mesmo viu que o número de moradores acabaram, né, de largar a nossa cidade para estar procurando outros centros. Isso quer dizer o quê? Hoje, se o poder público não investir em geração de emprego, se a administração pública não tiver, né, aí a parte do turismo estruturada para estar recebendo turistas, né, e até mesmo o poder público está valorizando aqueles que já empregam no nosso município, dando oportunidade a eles para dar oportunidade para novas pessoas. Eu vou dar um simples exemplo. Em tão pouco tempo, o prefeito João Fadel, gente, ele conquistou para Itararé uma fábrica de costura. Essa fábrica de costura hoje tem 26 pessoas que lá trabalham, né? Então, nos últimos anos, a gente não viu nenhuma iniciativa, né, de estar gerando emprego. E em tão pouco tempo, né, o prefeito, pelo que a gente analisa, né, ele tem essa visão de ajudar o povo, de ter, de uma maneira ou outra, dar oportunidade para as pessoas, né, Rodrigo?
3: O trabalho, em primeiro lugar, é a economia, né? Pensar, você vê uma emenda que veio para o turismo, se foi usada em outras, para fazer outras coisas no passado, então não se pensava, se pensava mais em aparecer do que gerar a renda na cidade, gerar economia, saúde, emprego, né, na nossa cidade. Então a gente vê aí no passado, a gente não gosta de falar, mas o que foi feito no passado errado acaba dando consequência aqui no presente e no nosso futuro. Então, agora o prefeito João Fadel focado realmente em fazer aquilo que precisa, não aquilo que vai aparecer, que vai dar ibope, né? O pensamento tem que ser esse mesmo. Se todas as pessoas pensarem dessa maneira, com certeza as cidades estariam diferentes e o nosso país também. Agora, você vê, né, várias obras aí, o prefeito focando nas vilas, né? A Gabriel Jorge Merege, o CDHU Posto de Saúde, aqui na Sebastião Jacopetti, o calçamento foi feito, né, que nunca na história, né, isso aconteceu lá na Policeia, onde realmente era esquecida, hoje está tudo pavimentado, né, está sendo feito obras e mais obras vão ser feitas lá, aqui no Novo Horizonte também, no Jardim São Paulo. Então são muitas obras aí na cidade inteira, a creche, né, o prefeito anunciou esses dias já a terraplanagem está sendo feita, a creche lá na Vila Velosório. Então são várias obras aí na cidade inteira, né, Alan? Isso aí traz benefício aí para a nossa população e com certeza vai ajudar bastante e a nossa cidade, né, é conhecida como a cidade turística. Então, cada vez que
1: eu não consigo entender uma coisa, gente. Você que está ouvindo o programa aí, a gente fala tanto de turismo, né? A gente viu os políticos falando, cara, é coisa aí. Não tinha banco na praça, gente, para vocês terem uma ideia. Uma cidade turística não tinha banco na praça. Ô prefeito, obrigado por atender esse pedido aí, ó. Que eu falo aí até os amigos aqui, que lá sempre estão, né, Rodrigo? Eles falaram, olha, rapaz, uns 10 anos aqui. Os bancos sumiram aqui e não voltava. Agora hoje não, hoje o povo tá acomodado, né? Pode chegar lá na praça e pode sentar. Não se fala em turismo, gente. Pô, se não tiver banco na praça, é brincadeira, né, Rodrigo?
3: Você falou uma coisa que realmente a praça, né, a nossa praça lá. Até vou falar com o prefeito João Fadel referente ao banheiro, né? Tem muitos vândalos lá, que isso aí já vem acontecendo desde lá de trás, quando tiraram, né, os guardiões lá da praça. Então, a gente viu que realmente só foi depredando o patrimônio público. Então, a gente vai conversar com o prefeito também sobre essa questão dos banheiros, deixar o banheiro lá. Vai ter que ver uma maneira que não fique, né, vandalizando o banheiro, porque foi arrumado, né? Os vândalos vão lá já acabam estragando e quem paga é o cidadão de bem. Então, já teve essa. O pessoal me passou essa semana a situação, já estou passando, que nem Eu falo, a gente está sempre ajudando, o pessoal vem conversar com a gente passa para o filho de um Fadel e sabe que vai ser tomado providência. Alain, eu quero mandar um abraço aí pro grande amigo Ed Bala, vizinho lá do nosso amigo Tubarão Santista. O Santos também escapou, Tubarão, né? Tá ali, mas estamos, não sei qual que tá, né, mais perigoso aí, você tá conversando com ele, mas vai. Tá melhorando, isso que é importante. Mandar um abraço pro Cláudio, São Paulino Cláudio, viu, Cláudio? O problema aqui é o Alain, eu não tenho nada contra o homem que às vezes pega.
1: Não, mas o que ele falou é verdade, meu. O Corinthians só ganhou o ano passado porque o técnico não era do Dorival Júnior, que era do São Paulo.
3: Não, um bom treinador.
1: Pelo jeito não vai ganhar mais nada.
3: Um bom treinador, mas vamos ver que, né, o Fernando Diniz também tá indo bem. Aí um abraço a todos aí que estão participando, né, pessoal aí, a Valéria também tá mandando. O grande amigo Enéas, obrigado, Enéas, pelo carinho da sua audiência aí. Obrigado por você estar sempre junto com a gente também. Um grande abraço a todos. Tem o Sidney também, tem a Raquel, o pessoal que está mandando aí as mensagens aí. Muito obrigado pela participação e a gente está aí verificando todas as mensagens para que possamos aí estar encaminhando as demandas e tomando as providências.
1: Segue o líder. Um abraço, hein, Claudio. Olha, gente, o nosso tempo é curto hoje porque 13h. Tem um programa da Igreja Evangélica Quadrangular em respeito, né? Aí as pessoas que estão acompanhando o programa, que gostam de ouvir também os programas, que vai começar 13h, principalmente do pastor James, né? É 13h em pontinho, então a gente tem o tempo bem curtinho aqui pra gente estar falando aí com o povo. Ô Raquel, tudo bom?
4: Oi, Alanjinho, boa tarde, tudo bem com você? Você, Rodrigo Fadel, o Léo, a dona Bila, o João. Todos vocês do rádio, o programa tá maravilhoso, tá 10. Então, de parabéns. Eu sou fã número 1, né? Não gosto de perder antes de falar com vocês, não, com o Rodrigo Fadel. Que Deus abençoe vocês, o programa de vocês. Tá bem? Que Deus abençoe cada um de vocês. Por ser meu esposo Carneiro, Leque Leteiro João Paulo, minha comadre Maria Antônia, meu amigo do Leide, Ricardinho também, e todos os meus amigos também. Que Deus abençoe cada um de vocês. Mírio Creto também, que é Roberto. Deus abençoe todos vocês do rádio aí. Tenha um bom dia, abençoado por Deus. Da Camargo do Santo. Tchau, tchau. Bom dia.
5: Bom dia, Alan Júnior. Bom dia, equipe 94. É com grande satisfação e prazer que mando esse áudio para o teu maravilhoso programa. Um baita locutor igual você é. Venho agradecer já de primeira a você, primeiramente, que passou para a prefeitura, para os responsáveis da prefeitura, a respeito da rua aqui da Zeca de Barro, Nelson Segurança, Nelson de Oliveira. Estava com bastante dificuldade ali, né? Bastante quebrado. E de através do teu maravilhoso programa, ouvindo em todos os lugares, na mesma hora, dali umas 2 horas, estavam todo mundo ajudando ali, arrumando e fazendo a nossa felicidade, e vou cumprir o que se pediu ali. Se pediu já, a equipe da prefeitura já mandou os trabalhadores virem ali, o maior amor, eles deram uma arrumada boa ali, ficou bom, hein? Parabéns, Alan. Obrigado por você atender nós, e obrigado para a equipe da prefeitura e para o responsável por tudo, que já deu uma ajuda para nós. Estamos contentes e felizes. Parabéns, um abraço, felicidade, coloca no sorteio, tá bom, Alan? Um abraço, felicidade, sucesso. Nelson, segurança. Obrigado, garoto. Até mais. Deus abençoe.
1: Bem, Nelson, eu tava até comentando aqui com o Rodrigo e também com o Léo. Quantas reivindicações a gente fazia, né? Ia lá no Zé de São Paulo, fazia matérias com o Rodrigo. Lá na Pauliceia, lá na Rua José Barreto, lá na Avenida Gabriel Jorge de Merege. Quantas vezes nós conversando com o povo, nós cobrava, nós ligava para secretário e a gente não era atendido. E hoje a gente fica feliz e também agradecer a Deus, viu, Léo? Por ter pessoas.

0: cara atendido. E hoje a gente fica feliz e também agradecer a Deus, viu, Léo? Por ter pessoas e quem tá no comando, né? Que olhe com carinho pro povo. E o João Fadel, ele tem esse lado bom dele. Ele escuta a população. Ele tá lá e qualquer coisa que ele possa ajudar, ele vai estar ajudando, né? Ô, Rodrigo, a gente fica tão contente quando a gente vê o Jardim São Paulo, um sonho antigo, e quantas lutas lá que a gente teve lá na Pauliceia, na Avenida Gabriel Jorge Menezes, que está em breve iniciando o asfalto. Sabe, Rodrigo, então, tanto tempo, parece que valeu a pena de tantos esses anos de luta, hein, Rodrigo?
1: Era, você falou muito bem, o Nelson lá. Abraço pro Nelson, grande amigo nosso, já há muito tempo, né? Tava precisando mesmo. Mas foi feito, né? Demora um pouco, mas a gente sabe que vai ser feito porque tem muita demanda. A gente tinha falado também, você falou. Então foi feito o trabalho lá. As demandas são grandes, mas sabe que vai ser feito. Antigamente, como você falou, a gente cobrava que era em benefício da população, só que as pessoas realmente não faziam o trabalho. Hoje a gente sabe que vai ser feito. Lógico, tem que ter um pouco de paciência, como o Nelson teve, e foi resolvido o problema lá. Então a gente tá aqui para isso aí, né, Lan? Para fazer essa ponte entre aí a população e o executivo, para que possa ser resolvidos os problemas e quem ganha é a população, ganha mais condições de vida aí. Então, se você tem a sua reivindicação, tá precisando aí, pode entrar em contato com a gente. Telefone é 3532-6081. Choveu de novo, né? Logicamente, as ruas ficam danificadas, mas o importante é que está sendo feita a pavimentação. Sendo feita, às vezes a pessoa anda ali no centro e tal, está sendo feito.

0: faz realmente aonde precisa, aí é você realmente ser um prefeito do povo, que trabalha em benefício das pessoas carentes. Aí eu boto fé, viu, lá.
1: Brasil!
2: Muito bem, Alan. Muito bem, Alan e ouvintes da 94. 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Bom, por aqui a gente vai encerrando a nossa participação hoje. Muito obrigado você que esteve conosco, muito obrigado você em casa, em qualquer parte onde vocês estiveram. A gente volta na próxima semana.
3: Bem, Rodrigo, mais uma vez eu quero agradecer você também, viu, Rodrigo, de vir até o nosso programa. Você sabe que toda terça-feira a gente tem um encontro marcado aqui e o Rodrigo sempre está com a gente aqui, sempre ouvindo a população e colaborando também com os nossos ouvintes. Obrigado, viu, Rodrigo?
0: Eu que agradeço mais uma vez pelo convite à emissora, a todos os ouvintes aí que estão aqui sintonizados aqui com a gente, da nossa cidade de Taré, da nossa região aí, onde tem uma população que está precisando, né? Esse programa é feito, né, para os ouvintes aqui, está fazendo sua reivindicação de Taré, da nossa zona rural e também da região, né? Várias demandas de chegar da região, a gente tenta ajudar todas as pessoas que aqui nos procuram. Então a gente fica muito feliz em poder contar com o carinho da sua audiência, né? E como eu sempre falo, enquanto Deus me der saúde e você confiar no meu trabalho, nós estaremos aqui. Uma boa tarde, fiquem todos com Deus.
3: Bem, gente, fiquem todos com Deus e eu volto às 4 horas da tarde, tá bom? Que Deus abençoe a todos nós aí e você que está guardando aí a palavra aí da Igreja do Evangelho Quadrangular, do pastor James. Põe a nós na oração aí, viu, pastor? Tá bom? E a todos vocês, gente, de coração, fiquem todos com Deus.
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1: 13 horas.
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0: Glória a Deus, louvado seja o nome de Jesus, povo de Deus, boa tarde, paz seja convosco. Hoje, terça-feira, dia 12 de maio de 2026, agora são 1h mais 3 minutos, está começando mais um programa Toque de Cristo, porque o Toque de Cristo é top. Eu quero desde já deixar meu abraço a todos os ouvintes da 94 FM. Nós somos a Igreja do Evangelho Quadrangular na Vila Jora, na rua Brás Forcinete, de número 87. Meu abraço aos nossos irmãos evangélicos, o meu abraço aos nossos irmãos católicos, o meu abraço aos nossos irmãos espíritas e o meu abraço a todos os nossos irmãos, os livre-pensadores. Que Deus abençoe cada um de vocês em nome de Jesus nessa terça-feira abençoada. Terça-feira que Deus preparou para cada um de nós. Eu quero mandar um abraço aí para você que está aí almoçando. Agora é horário de almoço, né? Estamos aqui com o nosso irmão Maza mais uma vez. Grande Maza, Deus abençoe, Maza. Então, para você que está aí almoçando, você que está terminando o almoço, você que está aí ligadinho no nosso programa, trabalhando no comércio da nossa cidade ou das cidades vizinhas, que Deus abençoe vocês. Você que está aí na zona rural, na chácara, na fazenda, você que está aí no sítio, Deus abençoe vocês, em nome de Jesus. Quero mandar um abraço aqui pro meu amigo Peneira, lá da Pedra Branca, que acabou de me mandar aqui um vídeo aqui, ó, fazendo um arroz com frango. Olha, Peneira, eu não almocei ainda, hein, rapaz? Daqui a pouco eu apareço aí, hein? Deus abençoe aí, Peneira, você e sua família, em nome de Jesus. Eu quero mandar um abraço aí pro pessoal aí, pras meninas lá da loja Use e Abuse. Boa tarde, Deus abençoe. Irmã Josefa, da Igreja Deus e Amor, sempre ligadinho no nosso programa. Um grande abraço. Irmã Vanderleia, da Fonte das Águias, Deus abençoe. Pessoal da Pauliceia, irmã Juvenir, irmã Judite, Eduardo Lourenço, um grande abraço para vocês. O Leide, Deus abençoe. Ricardo, um grande abraço para vocês também, Deus abençoe. Pessoal aí da Vila Jora, quero mandar um abraço aí para a irmã Floriza, para o irmão Zé, Deus abençoe vocês. Marlene, Darcy, um abraço para vocês, Deus abençoe. Edmar e família, Márcia Quarteroli, Giovana Metring, um grande abraço, Deus abençoe vocês, em nome de Jesus. Eu tenho uma palavra para compartilhar com vocês. Vai preparando o seu copo com água, vai preparando a sua garrafa com água, que daqui a pouquinho eu quero orar por você. Mas antes, manda o seu WhatsApp para cá. O nosso DDD é o 15-3532-6081. 15-3532-6081. E o meu WhatsApp pessoal é o 15-981-12-1811. 15-981-12-1811, tá bom? Quero mandar um abraço pro Eric, pro Bruno, pro pessoal aí do açougue do Big Paul, Deus abençoe. Também o Rodolfo, o Cauã, toda a equipe de trabalho do Mini Mercado do Preto, sempre ligadinho no nosso programa, um grande abraço para vocês. Guilherme do Cofesa 7, Zeca, toda a equipe aí, um abraço para vocês. Deus abençoe em nome de Jesus. E também o Adalto tá sempre lá no açougue, lembre ligadinho no nosso programa, lá no açougue do mercado do Paulinho, lá na Vila Beca. Um abraço para você, Adalto, para sua família. Deus abençoe vocês em nome de Jesus. Jonas, do bairro da Seda, Deus abençoe. Josué, um grande abraço para você. Deus abençoe em nome de Jesus. Queridos, nós vamos então aí, Maza, para esse louvor. E logo na sequência, eu quero compartilhar um texto da Palavra de Deus.
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1: Muito bem, estamos de volta aí depois desse louvor abençoado. Quero mandar um abraço para o Isaqueu e também a sua mãe, irmã Isalina. Deus abençoe vocês. Também quero mandar um abraço.

0: as pro pessoal lá da marmita da Drica. Deus abençoe vocês em nome de Jesus. Tem dia que eu tenho que pegar uma marmita lá na marmita da Drica, ô Maza. Deus abençoe vocês aí em nome de Jesus. Peneiro, já mandei um abraço para você aí. Já falei aí que tem um arroz com frango aí sendo preparado aí, né? Um abraço, Deus abençoe. Queridos, eu tenho um texto da Palavra de Deus para compartilhar com vocês hoje. Nós estamos numa série de mensagens essa semana. 5 minutos antes do milagre. Né? E o texto de hoje é Mateus capítulo de número 14, versículo de número 22. Quero mandar um abraço pro pessoal lá da Tinturaria Vime. Deus abençoe vocês. Eric Delagnol, um grande abraço para você e para sua família. Deus abençoe em nome de Jesus. Então vamos lá, deixa eu acompanhar aqui também. Mateus capítulo 14, versículo de número 22. Diz assim a palavra de Deus: E logo ordenou Jesus que os seus discípulos entrassem no barco e fossem adiante para outra banda, enquanto despedia a multidão. E despedida a multidão, subiu ao monte para orar à parte. E chegada já a tarde, estava ali só. E o barco estava já no meio do mar, açoitado pelas ondas, porque o vento era contrário. Mas à quarta vigília da noite, dirigiu-se Jesus para eles, caminhando por cima do mar. E os discípulos, vendo-o caminhar sobre o mar, assustaram-se, dizendo: é um fantasma, e gritaram com medo. Jesus, porém, lhes falou logo, dizendo: tende bom ânimo, sou eu, não temais. E respondendo-lhe Pedro, disse: Senhor, se és tu, manda-me ir ter contigo por cima das águas. E ele disse: vem. E Pedro, descendo do barco, andou sobre as águas para ir ter com Jesus. Mas sentindo um vento forte, teve medo e, começando a ir para o fundo, clamou, dizendo: Senhor, salva-me. E logo Jesus, estendendo a mão, segurou e disse-lhe: homem de pequena fé, por que duvidaste? E quando subiram para o barco, acalmou o vento. Então aproximaram-se os que estavam no barco e adoraram, dizendo: és verdadeiramente o Filho de Deus. Então, queridos, nós estamos continuando hoje essa série de mensagens de 5 minutos antes do milagre, né? Então, e a mensagem de hoje é para aquelas pessoas que começaram bem, mas que no meio da caminhada ficou assustado com os ventos da vida, né? Acontece, né, Maza? Você tá indo bem, tá tranquilo, mas de repente um vento, né? Aquele vendaval, parece que o negócio parece que vai acabar com você. É? Então, talvez alguém que esteja ouvindo este programa está dizendo assim: ó, eu estava firme, mas eu desanimei. A luta aumentou, né, Maza? As pessoas falam: nossa, a luta aumentou muito. Eu achei que não conseguiria continuar, mas hoje Deus manda dizer para você: os ventos não cancelam a palavra de Deus. Este texto aqui é um dos textos mais lindos da Bíblia. Os discípulos estavam no meio do mar e de repente o vento começa a soprar forte. As ondas ali aumentaram, o barco balança, o medo toma conta e então algo sobrenatural acontece. Jesus aparece andando sobre as águas. Ah, Maza, aqui a quarta vigília da noite era entre 3 e 6 da manhã. Qualquer um de nós poderíamos dizer o que os discípulos disseram: é um fantasma, porque ninguém tinha andado sobre as águas até então. Não tinha um relato, uma história. Se você ler a Bíblia, se Jesus andou outra vez, ele pode até ter andado, mas não ficou registrado. E aí os discípulos disseram: é um fantasma! Ficaram desesperados, né? Mas aí Jesus então responde, né? Lá do meio da água, lá Jesus fala assim: não, Jesus, tem bom ânimo, sou eu, não tenha medo. E aí Pedro, né, olha para Jesus e diz: Senhor, se és tu, manda-me ir ao teu encontro. E Jesus, mas ele responde apenas uma palavra. Jesus diz: vem. E Pedro então sai do barco e começa a andar sobre as águas. Então, enquanto todos estavam presos com medo, Pedro estava vivendo o impossível. E eu quero dizer para você nesta tarde, o primeiro tópico da mensagem é que a palavra de Jesus, ela sempre será maior do que o vento. Então Pedro, ele só conseguiu andar sobre as águas porque existia uma palavra sustentando ele. Por isso que Jesus disse assim, ó, vem. Se Jesus disse aquela palavra, isso bastava, mas não precisava de mais nada. É igual aquele, o servo do centurião quando estava doente, né? O centurião chegou lá para Jesus e falou assim, viu, não precisa entrar na minha casa não. Basta que o Senhor diga uma palavra, porque é só uma palavra que basta. O problema é que muitas vezes nós começamos olhando para Jesus da nossa vida. No decorrer da nossa vida a gente olha para Jesus, mas depois começamos a olhar para o vento. Começamos às vezes a olhar para a luta, olhamos para os problemas, olhamos para as notícias ruins. Aí o medo começa a crescer, né? Então tem gente assim, começou cheio de fé, começou acreditando, começou sonhando, mas os ventos da vida tentaram apagar a esperança. É isso que acontece na vida do ser humano. E aqui entra uma verdade poderosa. Jesus continua andando sobre aquilo que assusta você. Eu vou repetir. Jesus continua andando sobre aquilo que assusta você. Aquilo que parece impossível para nós continua debaixo dos pés de Cristo. Glória a Deus por isso, né? Então, o primeiro ponto da mensagem dessa tarde é: a palavra de Jesus sempre será maior do que o vento. Segundo ponto, aí vem os 5 minutos, né? 5 minutos antes do milagre, o medo vai tentar paralisar você. Presta bem atenção nessa parte. A Bíblia diz que Pedro percebeu o vento forte e começou a afundar. Olha isso. Pedro afundou quando ele tirou os olhos de Jesus. Isso está na Bíblia, isso é forte demais. E isso também acontece conosco. Quando nós olhamos apenas para as contas, quando nós olhamos apenas para os diagnósticos, quando nós olhamos para as crises, os problemas familiares, o coração se desespera. O medo faz muito barulho, mas existe algo maior, porque o medo faz barulho, mas a voz de Deus continua maior. A tempestade é barulhenta, o vento forte é barulhento, mas a voz do Senhor Jesus é muito maior do que qualquer tempestade, do que qualquer barulho. Aleluia! Talvez você esteja ouvindo este programa hoje com o seu coração acelerado, sem saber o que fazer, sem enxergar a saída, mas Deus ainda continua no controle dessa tempestade. Eu estava ouvindo um amigo hoje, o missionário Jonathan, ele falou assim, ó, nenhuma tempestade ela vem para ficar a vida inteira na nossa vida. Não, não. A tempestade vem e a tempestade passa. E aqui eu vejo algo interessante também. Jesus, ele segura quem está afundando. Pedro começa a afundar, mas ele grita, Senhor, salva-me. E imediatamente Jesus então estende a mão. Esses dias a gente estava conversando sobre isso aqui, não estávamos no ar, né, Maza? Mas estávamos conversando sobre isso aqui no estúdio. E aí, então nesse momento Jesus estende a mão, olha que cena linda. A gente fala tanto do milagre de Jesus andar sobre as águas de Pedro, mas vamos falar a verdade. Pedro ser humilde ali e dizer assim, Senhor, socorre-me, estou afundando. Isso é algo tremendo na vida do ser humano, né? E aí, imediatamente, Jesus estende a mão, pega ele pela mão, alcança ele. Aquela pessoa que estava afundando, Jesus ajuda. Talvez tenha alguém ouvindo agora que sente que está afundando, afundando emocionalmente, afundando espiritualmente, afundando financeiramente, por que não, né? Mas Jesus não abandonou Pedro no mar e também não vai abandonar você. O vento não foi capaz de impedir Jesus de chegar até Pedro, e essa tempestade também não vai impedir Deus de cuidar da sua vida. Nós vivemos hoje dias de muitos ventos, né? Ansiedades, medo, pressão, notícias ruins, crises familiares, e o inimigo tenta fazer as pessoas acreditarem que vão afundar. Mas escute isso nessa tarde. Quem olha apenas para a tempestade começa a afundar. Por isso que nós precisamos voltar os olhos para Jesus. Talvez hoje você esteja apenas... Agora vem o tema da série, hein? Há 5 minutos antes do seu milagre. Então não abandone a sua fé. Continue firme. Não abandone a fé por causa do vento. Talvez hoje o seu barco, ele pode até estar balançando. Talvez o vento tenha aumentado. Mas Jesus continua vindo ao seu encontro. E aquilo que parecia o fim pode se transformar no cenário de um grande milagre. Então continue olhando para Cristo, continue caminhando pela fé, porque os ventos passam, mas a palavra de Deus permanece para sempre. Amém? Vamos para a vinheta da oração, Maza!
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0: Muito bem, eu quero mandar um abraço para Lourdes, lá de Itaberá. Lourdes, o Jairo, eita, família abençoada. Um abraço para vocês, Lourdes, Deus abençoe. E também o Nilton, né? O Nilton Ferreira lá do queijo. Ô Nilton, passei aí sábado comprar um queijo, hein? Top o queijinho aí, tá bom? Deus abençoe vocês aí em nome de Jesus. Também quero mandar um abraço pra minha família que estão lá almoçando aí, mas almoçando e eu aqui, com a barriga roncando, né? A Samanta, a Alzira, a Marli, a tia Leia, a Leninha, a Lecinha, Deus abençoe. A irmã Terezinha, meu sogro, pastor Simões, o PH. Ô, família toda aí hoje, é. Deus abençoe vocês. A Mariá, um grande abraço para vocês. Deus abençoe em nome de Jesus. Quero orar por você nessa tarde. Paula também tá aí ligadinha. Paula da Jatibuca. Paula, um grande abraço para você e para sua família. Fernando e família, Deus abençoe. E o Nelson Segurança, né? Ah, esse é o Nelson Segurança e família. Nelson, um grande abraço para você. Deus abençoe em nome de Jesus. Vamos orar nessa tarde. Senhor nosso Deus, nosso Pai poderoso, Criador dos céus e da terra, em nome de Jesus, eu oro agora, Senhor, por cada pessoa que está enfrentando tempestades. Eu sei, Senhor Jesus, que existem ouvintes que podem até estar cansados, assustados, emocionalmente abatidos. Mas hoje nós cremos que o Senhor continua vindo ao encontro dos teus filhos, estende a tua mão, Senhor, sobre esta vida, renova a esperança, fortalece a fé, acalma os ventos dessa casa, desse coração, e que esta pessoa volte a olhar para ti e não para as tempestades da vida. Fique com cada um de nós. Abençoe este copo com água, essa garrafa com água, e quando essa pessoa participar, que ela seja curada, liberta, abençoada, reavivada, transformada, purificada pelo poder do nome de Jesus. É isso que eu te peço e te agradeço em nome de Jesus. Amém. Tome desta água.

Cristiano, que está internado aí, Deus abençoe você em nome de Jesus, que Jesus te cure pelo poder do nome de Jesus, tá bom? Pessoal da Mercearia Nunes, Deus abençoe, boa tarde. Carlos Nunes também, lá de Itapeva, do Bela Vista, né? Um grande abraço para vocês, Deus abençoe em nome de Jesus. Querido, só um recadinho, hoje, às 8 da noite, lá no Novo Horizonte, rua Petronília Fogaça Tatite, de número 90, estarei lá para dirigir o culto de oração, hoje, na IEQ Novo Horizonte, às 8 da noite. E na IEQ Vila Jora, a pastora Ana estará lá com a equipe, às 15 para as 8, às 19h45, porque tem ensino bíblico e logo na sequência o culto de oração, tá bom? Amanhã, quarta-feira, é a Viviane que vem, né? Eu volto na quinta-feira com o programa Toque de Cristo, porque o Toque de Cristo é top. Fique agora com a programação dos meus amigos, pastor Eli, pastor Eliel, Palavra Amiga. Uma ótima terça-feira a todos vocês. Deus abençoe em nome de Jesus.

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1: 13 horas e 30 minutos.
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0: Pai nosso que estás nos céus, santificado seja o vosso nome. Venha a nós o vosso reino e seja feita a vossa vontade, assim na terra como é nos céus. O pão nosso de cada dia nos dai hoje. Perdoai as nossas ofensas, assim como nós perdoamos a quem nos tem ofendido. E não nos deixeis cair em tentação, mas livrai-nos do mal, porque teu é o reino, o poder e a glória para sempre. Amém.
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0: Todos os meus amigos e ouvintes da 94 FM, com muito prazer, boa tarde. É pela graça e misericórdia de Deus que aqui estamos para apresentar mais um dia o programa Palavra Amiga, que tem conquistado o carinho de todos vocês. E espero que todos estejam bem, não somente hoje, mas sempre, tá? Que as mais ricas e copiosas bênçãos de Deus sejam sobre vós derramadas em o nome de Jesus. Programa Palavra Amiga é um programa da Igreja do Evangelho Vivo, Comunidade da Paz, uma família para todos. E nós estamos aqui sempre de segunda a sexta, neste horário, para levar uma palavra de alento para o seu coração. Uma palavra de descanso para a tua alma, para trazer para você uma mensagem de cura interior. E eu desejo a você um dia cheio da graça de Deus. Desejo a você uma tarde maravilhosa em nome de Jesus. Aí onde você está, seja no seu lar, na sua casa, no escritório, no seu trabalho, na empresa, no supermercado, na loja, na farmácia, onde você estiver agora, dentro do veículo ou no caminhão de transporte.

ouvintes. Muito obrigado pela sua audiência. Te desejo muita luz, muitas bênçãos, em nome de Jesus, nesta tarde. Quero agradecer a audiência maciça na cidade de Itararé, todos aqueles que estão participando conosco, lá no lar da Dona Ercília de Souza, a Raquel e todo o pessoal aí na sua casa ouvindo a nossa programação. Obrigado, irmã Ercília. Também quero agradecer ali no lar da irmã Leonice, esposo Marcos, a Cíntia, sua filha, também Patrícia, o Rafaelzinho, seu netinho. Obrigado pela audiência. As bênçãos de Deus lá no lar da Lucilene, Flávio e Rian. Lucilene, muito obrigado pela sua participação conosco. Que Deus te abençoe, minha irmã. Como também a Marisa Guetti, Carlos Eduardo Guetti e toda a sua família e seus filhos, recebam da graça de Deus. Lá no sítio Guetti, a irmã Luzia Guetti, no bairro do Cerrado, muito obrigado pela sua participação. Que Deus te abençoe, Luzia. Toda a sua casa, sua família, tá? Seus filhos aí, todos sejam abençoados em nome do Senhor Jesus. Quero agradecer a audiência de Cléia Campos, o esposo Orazil, alô, irmão Orazil, um abraço para vocês aí que ouvem o nosso programa. Que Deus vos abençoe em nome do Senhor Jesus. Todos os meus amigos, nesse momento, a Maria Aparecida Ferreira da Fazenda Montanha, ouvindo a nossa programação, também pelo senhor Gumercindo do Dona Josélia, lá no bairro Bela Vista. Nós estamos agradecendo a sua participação conosco. Jonei Fogaça, cidade de Jaguaraíva. Oi, Jonei, muito obrigado pela sua participação. O JP Lanches, alô, JP Lanches, Deus abençoe aí. Paulo Jussara, muito obrigado pela sua participação e família, em nome de Jesus. Também quero agradecer o Cirineu Martins, alô, Cirineu, a esposa de Cleia, estão ouvindo a nossa programação. Que Deus abençoe a todos vocês nesta tarde. Muito obrigado aí por participar conosco. O programa Palavra Amiga, com certeza, tem objetivo de levar para vocês uma palavra de fé para o seu coração. E eu quero agradecer a audiência maciça de todos aqueles que enviam seus nomes, que mandam sua mensagem aqui para a emissora. Meu muito obrigado nesta tarde, em nome de Jesus. 94 FM.

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0: 78.
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4: E a palavra amiga nessa tarde está no capítulo 5, verso 36 do Evangelho de Marcos. Quando Jesus disse para um pai desesperado, para um chefe da sinagoga, ele disse: não temas, Jairo, crê somente. Foi uma ordem que Jesus deu para substituir o medo pela fé. Mesmo diante do impossível, do irreversível, mesmo diante da situação mais adversa, sem dúvida alguma, Jairo, ele estava desesperado porque alguém da sua casa, alguém veio e disse para ele: não amoles o mestre, a tua filha já morreu, já está morta. E sem dúvida alguma, Jairo, ele é tomado de um temor, de um medo que o fez naquele momento esmorecer, certamente. E Jesus então convida ele, no meio daquele cenário caótico, no meio daquela avalanche de impossibilidades, a crer. Jesus convida ele a confiar no poder de Deus. E essa palavra, essa frase, ela representa aí para nós a decisão de nós confiarmos em Deus em meio ao caos, em meio à crise, em meio à dificuldade. Jesus falou isso para Jairo, o chefe da sinagoga, o líder da sinagoga, quando ele soube que a filha havia morrido. Jesus estava encorajando Jairo a não desistir, e sim a continuar acreditando. Há momentos na nossa vida que o medo nos enfraquece. Há momentos que as más notícias, as comunicações negativas, elas causam enfraquecimento na nossa fé. Nos causa também até mesmo um esmorecimento emocional. E muitas pessoas que estão caminhando, muitas pessoas que estão até desenvolvendo seus trabalhos, seus projetos, estão caminhando, estão realizando seus sonhos, mas diante de uma má notícia, diante de uma dificuldade, de uma eventualidade ruim, essa pessoa, ela perde o foco, ela perde a fé, ela perde a força, perde o ânimo. Então Jesus nos convida a não perdermos o ânimo, a não desanimarmos, a não sentirmos temor, medo no meio da dificuldade, mas continuarmos acreditando. E quando aquele pai recebe aquela palavra de Jesus, ambos vão até a casa do chefe da sinagoga, Jairo, e quando chega lá, a menina de fato estava morta. A filha de Jairo havia morrido. Haviam lamentações, haviam rumores, haviam pessoas ali até chorando a morte daquela jovem criança, aquela jovem menina. Mas Jesus, naquele momento, convida o pai e a mãe da menina a se dirigirem para o quarto onde estava aquela menina morta, e ali, contra toda e qualquer a realidade humana, Jesus, ele diz para a menina: menina, levanta. Menina, talita cumi, né, no hebraico, menina, levanta. E naquele instante a menina acorda ali naquela cama. Jesus a toma pela mão e ela se senta sobre aquele leito. E algumas pessoas ainda, quem sabe, estavam perplexas com aquela situação. Mas Jesus manda que lhe deem comida, lhe deem alguma coisa para ela comer, para se alimentar. e comprovando que não era apenas um espírito ali, mas era a menina, o corpo, o seu corpo, com mente, com espírito, com alma, que havia ressuscitado, e ela, no entanto, estava ali, poderia até se alimentar, até comer, porque Deus, quando faz o milagre, ele faz por completo. Diante desta palavra, deste fato, deste relato bíblico, eu quero convidar a senhora, o senhor, você que está aí, quem sabe com medo da situação, você que está aí desanimado, estava até indo bem, as coisas estavam indo bem para você, você estava lutando, você estava até rompendo, mas de repente veio a comunicação que aquilo que você até esperava, aquilo que você já até sabia, de fato aconteceu. Aquela tragédia ocorreu, aquela situação, ela piorou, aquela situação, ela chegou ao fim. Mas Jesus disse para você, para você não ter medo, não temas, continua acreditando. Eu convido você nessa tarde, mãe, esposa, marido, filho, você aí empresário, você aí profissional liberal, autônomo, você que é empregado, você que cumpre metas, eu convido você a crer nesta tarde. Creia nessa tarde na solução, creia na intervenção divina. Creia na reversão de qualquer situação, porque eu estou te falando de fé. Estou falando de fé no invisível, fé em Deus, fé no Criador dos céus e da terra. E este Deus, ele é poderoso. Sempre ele manifestou o seu poder aos homens. Este Deus, ele sempre operou milagres. Você que está me ouvindo e é da fé, você pode confirmar o que eu estou dizendo. Você que já viveu milagres, você que já viveu experiências sobrenaturais, você que já realmente tem comprovadamente recebido o favor de Deus, você entende o que eu digo? Então não é agora que você vai desistir, não é diante desse caos, não é diante desse problema, não é diante dessa dificuldade que você vai desistir, mas você vai crer. O segredo é não temer, o segredo é você, nesse momento, abrir mão do medo, do temor, do choque e continuar acreditando. Diga para você mesmo, eu vou crer, eu não vou duvidar, eu vou continuar, eu vou acreditar, a minha vitória vai chegar, Deus vai mudar a situação vai se reverter e com certeza eu vou vencer, eu já sou vencedor. Diga isso, e dentro de instantes eu voltarei aqui para orar a Deus a seu favor. Quero convidar você nesse momento então a crer e a orar comigo nesse momento. Maravilhoso Deus, soberano e eterno Pai, Criador dos céus e da terra, Deus Altíssimo, o Deus que tudo pode, que tudo vê, o Deus que tudo sonda. Neste momento, ó Pai, quando milhares de pessoas participam comigo da grande corrente do programa Palavra Amiga, crendo, Senhor, na palavra, crendo naquilo que nós ouvimos há instantes, crendo no poder da fé, crendo no impossível. Afinal de contas, esta pessoa que se encontrava na limitação das suas forças, já sem recursos, já sem nada a seu favor, já, quem sabe, até mesmo desenganada dos médicos, desenganada dos homens, só nos resta fé. Só nos resta fé. E é quando o recurso humano, é quando os problemas humanos não possuem mais solução, é neste momento que nós exercemos a fé, que é capaz de transformar situações, é capaz de trazer à existência aquilo que não existe, a fé que abre caminho no meio do mar, esta fé que até mesmo as muralhas de Jericó, elas ruíram diante desta fé, até mesmo os maiores, mais adversos problemas já se renderam diante desta fé. E por isso, quando milhares de pessoas oram comigo agora, eu creio na resposta de Deus, eu creio neste momento na cura da enfermidade, na libertação dos problemas, eu creio agora neste momento, em nome de Jesus, na vitória do bem e na derrota do mal, na vitória da saúde e na derrota da enfermidade, da dor. Eu creio neste momento

vitória do bem e na derrota do mal, na vitória da saúde e na derrota da enfermidade, da dor. Eu creio neste momento na recuperação, eu creio neste momento na restauração desta vida, desta família, deste lar. Eu creio na resposta de Deus, e é por isso que eu oro com convicção, na certeza de que todos agora estão sendo vistos, alcançados pelo poder do grande, do soberano, do eterno Deus, e vai haver maravilhas, vai haver solução de problemas, vai haver curas nesse momento e milagres, porque o nosso Deus, ele é um Deus de milagres, é um Deus que pode todas as coisas, é o Deus do impossível. E neste Deus eu ponho a minha fé, juntamente com todas as pessoas que oram comigo agora, lá onde quer que estejam, sejam alcançadas pelo poder da fé, pelo poder desta oração, em nome do Senhor Jesus. Por esta emissora de rádio, proprietários e funcionários, por todos os ouvintes, nós oramos e intercedemos agora, ó Deus Todo-Poderoso, no nome do teu Filho amado Jesus, aquele que vive, reina e reinará para todo sempre, e que assim seja. Muito bem, eu quero me despedir de vocês, ficamos por aqui. Na sequência vem aí o show da tarde, né? Vem aí com a 94 FM e você tem música, tem interação, e amanhã voltaremos, se Deus assim nos permitir. Um grande abraço a todos, fiquem com Deus e até lá!

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2: Ah, fica, com certeza. Simbora minhas potências. Tá na 94, tá com tudo, tá em casa, tá bom demais. Esse é o nosso Show da Tarde de hoje, aqui dessa terça-feira, 12 de maio. Ainda comecinho de semana, né? Bora lá? Sou Paula Esteves e eu tô aqui com você, ó, sua amigona, sua parceiraça de todas as tardes pra toda a nossa Itararé e região. Com música boa, bate-papo, tem curiosidades, tem babados aqui, tem informação, tem entretenimento, tem tudo, bebê. E tem eles, Diego e Arnaldo, Zeneta e Cristiano, vai caiar. Só acho, hein? Boa tarde.
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0: carinho, de amizade pra você aqui na sua 94FM. Ó, liberado, hein? 3532-6081. Solta a voz que a gente, ó, roda seu áudio por aqui, a sua mensagem. Manda beijo, manda abraço pra quem você quiser. Manda tudo, bebê. Se liga porque daqui a pouquinho a gente vai falar do show do Zé Felipe que ele fez ontem, né? E acabou fazendo algumas revelações, resolveu abrir o coraçãozinho. E toda vez que o Zé abre o coração, aí você já sabe, né? E a turma fica em polvorosa. A gente vai falar também a respeito do fã-clube da Lineker. Gente, que babado! Para tudo, hein? Lineker, minha querida, dessa vez não vai dar pra passar pano pra você não, tá? A turma tá braba aí com a Lineker. Quero ver a sua opinião sobre isso aqui, tá? Já já eu te conto tudo nos detalhes. E ó, meu Deus do céu. Ai, se isso fosse comigo, pai. Bom, teve um jornalista aí bastante conhecido do Globo News que fez uma coisinha no ar e ele não se tocou que estava no ar. E aí você sabe que a turma não deixa passar nada, né? A galera fica de olho em tudo. Eu vou te contar o que ele andou fazendo e todo mundo viu. Ah, ficou chato. Meu Deus do céu. Cola aqui no Show da Tarde pra você não perder os babados de hoje por aqui na sua 94FM, hein? 3532-6081. 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Tô esperando você. 94FM, agora 2h14.
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0: Um show de música boa, de carinho, de amizade pra você, bebê. Bora aproveitar. Hã? Tardezinha gostosa aqui de terça-feira, hein? Vamos pra cima. Tá na 94, tá com tudo e tá com eles. Henrique e Juliana.
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Cray por aqui, senhoras e senhores. Ah, sucesso bom, hein? Antes também rolou. Danilo e Davi mudou o texto e a gente abriu com o Diego e Arnaldo e Zenete e Cristiano. Aquele show de música boa, de

0: Mari seria top com eles. Ícaro e Gilmar e Eduardo Costa. Ah, olha eu, hein? 3532-6081. Tá bombando aqui, só as melhores no seu show da tarde. Se liga que tem bafão na área. Eu vou te contar tudo agora. Vem comigo.
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0: E parece que esse suco de caju aqui andou azedando para os fãs de Lineker. O maior e mais fiel fã-clube da artista anunciou recentemente, para ser mais exata, nessa última sexta-feira, senhoras e senhores, o encerramento das suas atividades após 3 anos de puro trabalho voluntário, de pura entrega. Em uma nota que mistura afeto com um pouco de indignação, os administradores do fã-clube citaram desgaste emocional e muita pressão nas redes sociais, sendo aí um dos principais motivos a baixar as portas. Bom, o que era para ser uma despedida carinhosa, né? Acabou virando aí um tribunal digital contra a artista e sobrou ainda até para a equipe dela, viu? Bastou o post de despedida subir nas redes sociais, vieram a enxurrar de comentários, o que acabou virando aí um desabafo coletivo. Vixe Maria. Bom, seguidores acusaram Lineker e a sua produtora, Abreu Entertainment, de falta de suporte e de reconhecimento de esforço da página, que contava aí praticamente com mais de 100 mil seguidores e servia aí como o balcão principal de informações confiáveis aos fãs. Entre críticas ao vácuo da artista e teorias de que o pessoal teria se cansado de remar sozinhos, sobrou aquele aviso extra também para a gestão da carreira da mesma. Abre aspas, não existe popstar sem fã-clube. Bom, enquanto a era Caju se prepara aí para uma mini turnê de encerramento ainda esse ano, o clima nos bastidores digitais não é dos melhores. Bom, até o momento Lineker não se pronunciou com relação ao fechamento das portas do seu fã-clube, que é considerado um dos maiores e mais fiéis, ou pelo menos era. E é claro que a gente segue de olho acompanhando por aqui as últimas atualizações. 94 FM, agora 12h31.
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8: Show da tarde aqui na nossa 94 FM, agora falando do Maio Amarelo, meios de conscientização e mais segurança no trânsito, né? No trânsito, enxergar o outro salva vidas, faz toda a diferença e a sua segurança não tem preço, não é mesmo? 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

Shabuzi por aqui com Good News. É o nosso show da tarde com os hits nacionais e internacionais rolando por aqui. Simbora, meu tararé. Quero ver todo mundo soltando a voz aqui pra mim no 3532-6081. Já eu vou contar pra você o que, que o Zé Felipe andou falando aí no show que ele fez recentemente a respeito da Ana Castela. Ah, meu Deus do céu, mas esse povo também dá trabalho, viu? E vou contar também a respeito de um jornalista da Globo News que cometeu uma gafe aí no ar, gente do céu. Tadinho, pegaram ele pra Cristo, viu? É, pois é. É, daqui a pouquinho...

0: Gente do céu. Tadinho, pegaram ele pra Cristo, viu? É, pois é. É, daqui a pouquinho aqui no nosso Show da Tarde. Abração aqui pra turminha do Mundo Maria, sempre com a gente. O pessoal também da Casa Mix Material de Construção. Ótima tarde pra vocês aí. Dona Bila Fadel, Rodrigo Fadel, Joãozinho Fadel, todo mundo curtindo aqui o nosso som. O pessoal da Eletrônica Chandler também por aqui, junto com a gente no som da 94. E claro, a turminha da São Pedro, em peso aqui na audiência, curtindo o som da 94. O pessoal também da pracinha São José com a gente, né? E a turma de Sengés, dando o ar da graça por aqui. Abração aí pro Rafael, pro Emerson, pro Robson, todo mundo curtindo o nosso som. A turminha boa também de Jaguariaíba, sempre com a gente. Abraço aí pro Alessandro, pro Ricardo. Todo mundo aqui, ó, antenado no nosso Show da Tarde, que é pura energia positiva, é por carinho, amizade e música boa pra você. Daqui a pouco tem muito mais música boa por aqui, hein? 94 FM, 12h48.
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0: o príncipe do pop, Harry Styles, pra você. Antes também rolou Maior e Maraísa e Anitta com o seu novo álbum, Pinterest.
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0: É, senhoras e senhores, parece que a boiadeira Ana Castela não quer saber de conversa nem no WhatsApp, nem no direct e nem em bagaça nenhuma. Durante um show realizado nessa última segunda-feira, o cantor Zé Felipe resolveu abrir o seu coraçãozinho, revelando que foi bloqueado de tudo pela sua ex-namorada, Ana Castela. Com um tom até meio que descontraído, mas deixando o público sempre em polvorosa, o artista chegou a pedir à produção que mantivesse o clipe dos dois passando no telão de fundo, já que essa seria a única forma dele ver o rosto da cantora ultimamente. Oh, meu Deus, tá carente o Zé. Tá na sofrência. O romance, que chegou ao fim aí em dezembro de 2025, parecia caminhar para uma amizade cordial entre os dois. A gente tava esperando isso mesmo, né? Em março desse ano, a gente chegou a ver a Ana visitando lá a fazenda da família do Zé, brincando com os filhos dele, né? Bom, no entanto, essa aproximação dos dois acabou gerando tanta teoria e tanto fake news, né, nas redes sociais, que a cantora teria decidido aí dar um passo atrás de forma definitiva. Segundo fontes próximas, Ana Castela optou pelo afastamento total para poder evitar interpretações equivocadas sobre uma possível volta, um possível retorno dos dois, preferindo aí manter o carinho pela família do Zé, mas longe das notificações do celular dele. Ô, Zé, tá difícil a sua vida amorosa, viu, filho? Você tá doido. Mas também termina com uma, aí menos de uma semana já tá com outra e por aí vai, né? Respira, Zé, respira.
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2: Simbora, tá na 94, tá com tudo e tá com essas duas potências cantando pra você. Manu, Simone Mendes, daqui pra sempre. Boa tarde, Itararé.

0: o britânico Ed Sheeran. É o Ruivinho por aqui no nosso show da tarde, hein? Sucesso, música boa, papo bom, companhia, amizade, é tudo aqui, ó, na sua 94. Abraço pro Gerson, pra Sônia, pro Paulinho, meu xará, sempre na sintonia. O Álvaro também por aqui ouvindo nosso som. Uma boa tarde pra vocês. 94 FM, agora 3h21. Boa tarde.
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1: Toda Itararé de rádio ligado por aqui nos 94 FM. É nóis. Show da Tarde com você e com ele, o goiano Murilo Hoff, anestesiado.

0: Terra Mineira, por aqui, Paulo Fernandes, cantando muito nessa moda que é linda demais, né? Paixão de mulher. Aô, modão, trem bom demais. Tá na 94, tá simplesmente com tudo, tá em casa.
1: Paixão de mulher.
0: Olha só isso aqui que aconteceu, gente.
2: Fala sério, fala sério. Olha só o que aconteceu.
0: Bom, trabalhar de casa tem lá suas vantagens, né? Mas também tem lá os seus perigos, especialmente quando se é um dos comentaristas políticos mais respeitado da Globo News. Sim. Bom, o que aconteceu foi o seguinte. Nessa última semana, o veterano Fernando Gabeira acabou ficando, vamos dizer, confortável demais durante o Jornal das 18 Horas. Enquanto a âncora Natuza Neri convocava ali o time de analistas para debater ali a histórica votação do Senado, o Gabeira, que estava participando por videochamada direto da sua residência, não percebeu que já estava no ar e foi flagrado pelas câmeras simplesmente coçando as suas partes íntimas. Olha, e com direito a mão dentro da calça e tudo, tá? O momento de intimidade foi breve, mas foi suficiente para todo mundo prestar atenção na cena. Claro que não ia passar despercebido por nossos telespectadores. E principalmente pelas redes sociais, né? Assim que ele notou o sinal vermelho da transmissão, o jornalista mudou a sua postura em fração de segundos, se ajeitando ali na cadeira, com a sua postura séria. E nessa altura do campeonato já tinha caído por terra, né? Ficando pronto para poder discutir os rumos da República. Bom, a gafe aconteceu no auge da cobertura sobre a rejeição da indicação de Messias ao cargo público, provando aí que nem a política mais tensa escapa aí dos imprevistos humanos, vamos dizer assim. Bom, apesar do susto, o jornalista seguiu com seus comentários analíticos, tentando manter a sua postura politicamente correta. É, senhoras e senhores, por trás dos cenários montados em casa, pode acontecer aí da pessoa se distrair, enfim, e o mundo inteiro ver. 94 FM, agora 3h37, boa tarde.
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0: De volta pra toda a Itararé região, aqui ó, no som da mais gostosa, hein? É, bebê, 94 FM, tamo de volta com você.
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0: Vem curtir, vem cantar, vem bater papo com a gente, vem passar essa tarde agradável, essa tarde gostosa aqui no som da 94.
2: Simone Mendes!
0: Ela mesma, hein? Bora lá, a nossa coleguinha Simone Mendes com Saudade Proibida. Ih, alguém com Saudade Proibida aí? Levanta a mão, bora.
3: Nossa.

0: Maravilhosa, Miley Cyrus por aqui, fechando o nosso encontro de hoje do Show da Tarde. Que delicinha de encontro, né? Eu amo demais estar aqui, ó, com você todas as tardes na nossa 94 FM, fazendo parte da sua vida. Esse momento incrível aqui que a gente se conecta, bate papo e curte muita música, né? E falando em música, o Alan tá chegando aí pra comandar o sertanejo classe A, mas rapaz do céu, com cada modão aqui que eu vou te falar, viu? É de cair o pijama, cê tá doido. Alan, meu querido, agora é com você, o palco é seu, faz o espetáculo acontecer, viu? E eu volto amanhã a partir das 14 horas aqui no nosso Show da Tarde, pra toda Itararé, com música, informação, entretenimento, tudo que você gosta por aqui, tá? Papai do céu abençoe, beijo, gratidão e até amanhã.
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0: 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É o hoje. 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Tudo caminha junto. O que criamos ontem é vivido hoje. E o que proporcionamos até aqui é o nosso melhor. É o nosso melhor. 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É o nosso momento. Bem-vindos. Bem-vindos.
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2: Bem, meus amigos e minhas amigas, a partir de agora, ao vivo para toda a nossa região, o nosso programa, o programa do nosso povo.
3: Brasil!
2: É, minha gente, a partir de agora, vamos juntos até as 5h25, porque depois das 5h25 tem ele, a Djalma Santos, o nosso japonês gaiteiro. Enfim, minha gente, hoje só lembrando que hoje tem sorteio aqui no nosso programa. Tem um delicioso Exoba do Roche Garden. Então mande sua mensagem aqui para o nosso programa, deixando o seu nome completo, para você estar participando, né? Também no Instagram, no Facebook, lá da nossa página oficial Fala Alan Júnior. Aí você marque lá quem você quiser, né? Fique à vontade, porque o sorteio é hoje, viu, gente? O sorteio é hoje. Então fique ligado aí, ó. 3532-6081. Ou se não, lá no Instagram, tá bom? E hoje também tem sorteio aqui dos ingressos do circo, viu, gente? Tá, então mande aí o seu recadinho, mande aí que tá tendo rolando sorteio, né? É, de ingressos aí do circo pra você, tá bom? E também o delicioso Exoba do Roche Garden, tá bom? 4h11!
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0: Altair Alexandre, gente.
1: Pô, que presente, viu?
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1: Então tá aí, minha gente, olha, 4h39, agora 4h39, é o nosso programa, finalzinho de tarde, né? Atualizando e tocando muita música legal pra você. Só lembrando também, minha gente, que hoje, né, tem sorteio pra você, tem ingressos, né? Ingressos aí do sorteio aí do circo, né? Como também, tem também o sorteio do Delicioso Exuma, tá bom? Fala aí, Zequinha, vamos lá para o Marcelo Móveis e Eletro.
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1: Um abraço, Ezequinha. 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
1: Vamos que vamos, minha gente. Olha, tá valendo aí os ingressos, né? Pra você tá aí participando, né, do sorteio dos ingressos do circo. Então você manda aí o seu recadinho aqui para o nosso programa 3532-6081, tá bom? E hoje também tem um delicioso Exuma do Rose Garden. Para você, é só mandar aí o seu recadinho e você vai estar participando também aí do sorteio, tá bom, minha gente? 3532-6081, tá bom? Esse é o WhatsApp da 94FM, aí você pode ligar e também deixar seu nome completo para você estar participando aqui. 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Um abraço ao nosso querido amigo Gijo, né, Gijo? Um abração aí, tá bom? E também o meu amigo Cristiano, né? Lá da JVM Engenharia. 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

Boa tarde, Alan. 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
1: Bem, minha gente querida, olha a hora certa aí, olha a hora certa. 5:14, eu quero falar para você do Preto Veículos, viu gente? 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Quero aproveitar e mandar um abraço lá para o amigo Fernando, também para o Davi e para o meu amigo Didi. 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E mandar um abraço lá para o nosso querido amigo João Luiz, né? O vô do grande Abel, né? O Abel vai ser bagual agora, né, João? Um abraço, João Luiz! Vamos aí, só até a produção. O pessoal tá trabalhando lá e pedindo música.
2: Boa tarde, Alan Júnior. Queria mandar uma boa tarde para todos aí. E queria que você ponhasse uma música do Gustavo Lima aí para nós aí, que nós estamos aqui no pôr do sol escutando. E mandar aquele abração aí pro meu amigo Edivaldo e Guilherme, que estamos aqui na obra trabalhando e curtindo o Alan Júnior. E vai São Paulo!
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0: Coruchinha, o Coruchinha também está ouvindo cheiro de galpão. Um abraço pra vocês aí, Pascandão.
1: Com vocês, a Djalma Santos, o nosso japonês gaiteiro.
2: Oi, meu baixinho gaiteiro.

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0: Horário brasileiro oficial de outono, agora pontualmente 5h30 e pouco já. É nesta hora exata, chegando no seu rádio, melhor do gauchão na 94, no cheiro de Galvão. Aí também aparece sempre um caos curtinho para dar aquela descontraída na programação, fechando o horário 18h25, tem Calços de Galpão. Valendo o toque, a participação, mensagem de texto pelo WhatsApp 15-3532-6081, 15-997-38-8594.
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0: Terça-feira, dia 12 de maio de 2026.
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0: No tempo bueno de piá e lambuzado de pitanga e guabiju, 29, faltando para 6.

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1: Sete mais 36 na abertura, casamos, separamos, vimos Xeloquedo. 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Agora 17 mais 39, quem tá no clique do mouse, Portal Gaúcho. Tá pro pessoal do Radiador, Foguinho, tá lá, Foguinho ouvindo nós. Obrigado, Foguinho, pela audiência, sempre na programação 94 aqui no Cheiro de Galpão. E também os amigos lá da oficina, Vá Ser Feliz, Vá Se Moto. A gurizada do Vasco Mostra também sempre ouvindo nós. O meu amigo Jair Gato da Bicicletaria Cavalo de Aço, também dando aquele trato em bikes, sempre ligadinho em nós também. Tá chegando o Portal Gaúcho.

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1: 17h43, Portal Gaúcho, moça! 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

É, mas que maneira, bagual e boa, agora 12 faltando para daqui a pouco. É, falando na hora certa, é o tempo e o tempo é hoje. Hoje a gente nunca sabe, amanhã então piorou. 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Agora 8 minutos faltando para 6 e não perca não, 30 de maio na ABB Bagual de Fandango, dobradinha, na abertura tem Tchê Louco, depois Os Mateadores, promoção Bonoto Eventos. Falando em mateador, está no clique do mouse, é só clicar que vai pro ar. Um abração pra galera lá da Cofesa Loja 7, o Zezinho da Dona Cacilda.

muito bem, agora 17h56, tá pesado? Eu deixo um levinho pra seis, faltam só 4 minutinhos. Nós ouvimos eles, os mateadores, 30 de maio, tem Tia Louco, depois os mateadores na ABB, promoção Bonoto Eventos, não perca! 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

0: É, não se engane, guria, você está na melhor rádio da região, cascando aí todo mundão no melhor do gauchão, no cheiro de galpão, mas tudo na rima, que bom! Não se engane, guria! Então chega o horário brasileiro oficial de outono do Timão!
1: Corinthians!
0: Exatamente 6 e pouco já! 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E agora então, se mantinha por estradão,

é nas estradas do Brasil, nesse instante, cruzando as nossas rodovias SP-258, está indo lá para o Estadão do Paraná ou está na PR-151, vindo aqui para o Estadão de São Paulo. 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

0: irmão, bom demais. Agora 18 mais 8 em frente na segunda meia hora aqui do Giro do Galvão. É, vamos então atendendo os amigos, estão vendo que áudio ao Giro do Galvão. Adelinda, Adelinda.
1: Tudo bem com você? Do Jano Santa, bye, aqui bye. Do Maria Beca, música do Tigaro, tá, menininho, tá bom? Do Jano Santa. Beijo, tchau, tchau, com Deus.
0: Obrigado, linda. Até mais. E também o meu amigo Enéas, o meu nome é Enéas. Um abraço, Enéas. Tá aí no Rancho da Felicidade, é. Aí está no pé da patrola, que bom demais, hein, Enéas? Também a Luciane e o Samuelzinho. Obrigado pelo carinho. Aquele abraço, Enéas, e todos aí do Rancho da Felicidade. O Licos Burg, lá do Armazém Mercado Fricaneca, também está mandando um áudio para nós. O famoso José Ari, é o Lico.
2: Boa tarde, Jalma.
0: Boa tarde.
2: Como vai você?
0: Bom.
2: Nosso japonês gaiteiro.
0: Obrigado.
2: Manda um alô para nós.
0: Manda.
2: Vai, Corinthians.
0: Vai, vai. Um abração, Lico. Também aí o Neto Casagrande. Também Alessandro e toda a galera do Fricaneca. Também obrigado pela participação, audiência aqui no Giro do Galvão. Ai, mas quem também? O Segurança Pitbull Nersão. Fala, meu amigo.
3: Boa tarde, Djalma Santos.
0: Ai, Yuri.
3: Melhor gaiteiro da região.
0: Obrigado. Eu sei.
3: Um baita de um cara.
0: Eu sei.
3: Nelson de Oliveira, Nersão Segurança, Pitbull Segurança, filho, na escuta aqui do maravilhoso programa.
0: Obrigado.
3: Tá bom? Estamos ouvindo e assistindo do teu programão aí, Bagual.
0: Obrigado, Nelson.
3: Grande amigo, velho.
0: Muito
3: tá
0: tempo.
3: Tá com a mão, dona Bagual, pra nós aí escutar, tá bom?
0: Opa!
3: Tamo junto, garoto. Felicidade, sucesso. Parabéns, grande amigo, velho.
0: Amém.
3: Todo dia ouço o programa, tá bom? Um abraço, felicidade, sucesso.
0: Obrigado.
3: Alô, garoto, velho. Toque um do Paca, velho, pra nós.
0: Epa!
3: Um abraço, tchau, até mais. Põe no sorteio esse aí. Um abraço, tchau.
0: Falou, Nersão, obrigado pelo carinho. Fala, já que é o Porca Véia, vai lá pro Pai do Mato. Alô, Pai do Mato, também Dona Lula e todos da família. Falando em melhor gaiteiro da região, essa música é de estudo, senhor.

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1: Muito bem, agora 18 mais 13. Ouvimos o saudoso Porca Véia do mesmo jeito. É também o meu amigo Juliano. Fala, Juliano.
2: Ô, Djalma, boa noite, Djalma.
1: Boa noite.
2: Um abraço pra nós aqui, da nossa família aqui. Um abraço pra minha mãe Tereza, meu pai o João. Um abraço pra Gonçalo aqui, o Laércio, Gaúcho, Frete. Beleza, Djalma?
1: Beleza.
2: Vai, Corinthians, Djalma. Vai, vai. Vendo você que tá com um chatão pra nós aí. Beleza, Djalma?
1: Feito, Juliano, obrigado. A família Fandangueira e do CDHU. Alô, seu João, dona Tereza, a Thaís, Leandro e o Leonardo. Vai, Cafu! Nós ouvimos então o Porca Véia do mesmo jeito. 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Vem comigo!
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muito bem, agora 10 minutinhos já faltando para daqui a pouquinho, falando na hora certa é sempre bom, é. 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Agora 18:21, atendendo Juliano lá da família Fandangueira, lá da Santa Teresinha, tá pedindo um shot. E aproveitando esse shot, vai lá também pra Cidinha, a filha do bicho. Alô, Cidinha, pessoal da Fazenda Montanha. Também tá sempre carinhosamente ligadinha aqui no Cheiro de Galpão. E mais quem também é, também a Roseli, tá dedicando pra todos lá da Vila Jora. Alain Moreira, só gaita e

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1: É, muito bem, agora 18 mais 24 aí, o Alan Moreira, grande gaiteiro e cantador, aí o Castração Apialo. 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Agora 6 minutinhos, já faltando para 6:30, quem tá no clique do mouse, é hora das calças de galpão, muito bem, essa aqui também. Alô, seu Chico Araújo, centenário, ei, seu Chico, aquele abração, bastante saúde, e também o Bichuruna. O Bichuruna também, menininho bom, lá do Riversul, tá rodeando os 100 anos já também, ó, minha, vou te dizer, viu? Esse pessoal não viu o dilúvio, mas pisou no barro.

Acontece que eu fui dar água pra ela num rio cheio de piranha e as piranhas comeram o beiço dela, tá chorando de dor. Certa feita, o amaranto velho, proseando com os companheiros, chegou e disse assim, diz... Mas fazenda era fazendinha lá do velho meu pai. Uma fazendinha meia pequena, mas tinha de tudo. Uma fazendinha de 150 mil arqueiras de campo. Lá é que tinha pinheiro grande. Naquela fazenda eu nunca vi em outra parte pinheiro daquele tamanho. 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Daí um dos índios velhos duvidou, diz, mas eu nunca vi falar que porco desse mel. Mas esta deu, porque a porca era tão grande que tinha uma beieira no ouvido. E além de dar 8 latas de mel, ainda deu 2 arrobas de cera. Mas até que uma vez deu uma ventania muito grande na fazenda do papai, que acabou com os pinheirá. Aquele evento foi tão forte, mas foi tão forte, que aquilo foi de trocar borrichó de uma invernada para outra. 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Pinheiro de 80 metros de comprido saía correndo assim como sombrinha. Depois que carmou o temporal, foi mover o sucedido. Era o meu avô que tinha espirrado contra o vento lá no fundo da invernada.

Ilha Ciola, sempre também ligadinha aqui no Cheiro do Galpão. Agradecendo a sua audiência, a participação, fica aqui, já já tem Happy Hour com Léo Medeiros. É, nós falamos amanhã, neste mesmo horário, se Deus quiser, e sempre lembrando, Brasil, minha pátria, Itararé, meu país, e para você que a assinatura faz a diferença, sem arrogância, com humildade, com transparência, onde tem ordem, tem progresso. E para ter abraço, vacina no braço, falando de vacina, papai e mamãe, atualiza sempre a cadernetinha de vacinação dos filhinhos, e a tua também, porque fazer o bem também te faz o bem. Gauchada, primaiada, nunca faça ou deseja para os outros o que você não quer para você. Primaiada, é bom ser bom. Tchau!

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1: 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E agora vamos começar a atender a galera que tá chegando. Obrigado, Chechel, que acabou de chegar por aqui. Obrigado, Chechel. Ele tá dizendo aqui que ele quer ouvir hoje o Zé Ramalho. É, tá. Muito obrigado pela participação, Chechel. Então tá aí, ele pediu aqui assim, pediu, ouviu?
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1: Estamos de volta na melhor e mais ouvida. Boa noite, como é que tá você? Como é que tá sua terça-feira? A galera toda agasalhadinha, porque o frio eu vou te contar, né, moçada? Mas tá bom demais. Tá bom pra você e ela, ela e ele. Nesse clima, então... Bom demais, um abraço para você, obrigado pelo carinho. Você que tá chegando agora, muito boa noite você caminhoneiro, boa noite meu amigo das estradas, desse progresso desse país, um abraço para os caminhoneiros aí que estão ligados conosco no Poçante, curtindo o nosso programa, tá embarcando essa carona aí, né cara, vai embarcando aí, tá bom? Um abraço para todos lá, Oséias caminhoneiro também, toda a pessoa lá do alto da São Pedro lá, mais precisamente na área industrial, rapaziada também curtindo de montar o nosso programa aí pelas estradas desse país também, né? Um abraço pra todos. Lá o Paulo Jung sempre tá com a gente também, né, Paulo? Obrigado aí pela participação também, viu? E os demais aí, o pessoal nos carros também, a gente vai embarcando juntinho com você no nosso Happy Hour de todos os dias, de segunda a sexta-feira. Depois do sabadão tem o Revista 94 para trazer as notícias, as informações do esporte e também música e o pedido da galera aí. Além dos bastidores e as dicas também. Legal, 19 horas 12 minutos por aqui, daqui a pouco a gente vai trazer aqui as participações, né? Mas antes das participações, deixa eu dar um recado aqui para você primeiro. É, gente, você que tá afim de... Você tá afim de comprar uma moto elétrica? É, uma scooter elétrica 1000 watts, zeradinha, hein? É, então, modelo GT 2026, maravilha. A moto elétrica é um modelo marca, né, que a gente já citamos aqui. Você

0: Pará, pro Marcelo Fretes, pra minha filha Ellen, pra Agatha e pra toda a galera do EJA. Um forte abraço a vocês, Deus abençoe.
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2: 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Vem pra relascar, maestro Cachorro.
3: Vai lá pro meu amigo lá, o Marquinho, lá no alto da 15, tá curtindo aqui. Obrigado, maçada. 19 e 14.

0: Olá, boa noite, meu amigo Léo. Ô, Léo, muito frio, né? Ô, Léo, se for possível tocar pra nós, hein? Lágrima. Com o Leonardo, hein? Oferecer pra todos que tiver na escuta do programa, hein? Especialmente pra turma aqui de Senzala aqui. E pra vocês da rádio, falou? Uma boa noite, meu amigo. E você cuida com o frio de noite, meu amigo do céu. Vai esfriar, cara, vai esfriar. Mas beleza, Léo. Um abraço, tudo de bom, hein? Falou, até mais.
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0: Muito bem, estamos de volta, moçada. Agora são 19 horas com 26 minutos. Um abraço pra galera que tá curtindo aí. O Paulo Jacques Sanjé já curtiu a dele. Ei, Paulo, um abraço. Tá chegando por aqui meu amigo Ariel Santos. Jardineiro da Vila Esperança e Tararé em geral. Meu contato é pra deixar seu jardim sempre top. É, no capricho mesmo, né, Ariel? 15997990337. E agora ele falou aqui, vai Corinthians! Um abraço, tem mais gente chegando, boa noite!
1: Boa noite, meu Deus!
0: Opa!
1: Aê, velho, que frio, não?
0: É, fácil não.
1: Estamos sintonizadão aí, né? Na 94. E bora agora, pô. Gozar todo morro azul. Deve estar bem mais frio aqui, tá, né? Valeu, um abraço. Uma moda boa pra nós ouvir aí. Tudo de bom, amigo. Valeu.
0: Obrigado, Eric Delanhol, gente fina, curtindo a gente aqui. Obrigado, Ademilson, lá na Santa Terezinha. A Marisa Guedes também tá curtindo lá, o Cadu também, tá todo mundo ligado lá, viu? É, o Julião, o Luiz Soares, tá todo mundo lá curtindo, o Alemão Motos também, né? E vou dar uma decidinha, vou dar uma passadinha lá na moral, vamos dar uma passadinha na moral, sapateiro. Ô, Amaral! Aí tá, guri, tudo bem por aí, meu? É que tá o frio? Ah, que pergunta do Léo, meu Deus do céu. Muito obrigado pelo carinho aí, o Salvador Xelavé já curtiu a dele aqui. E a Nilceia Alves de Almeida. Alô, Nilceia! Boa noite! Ela pediu aqui a Angélica. Mas olha só que música ela pediu essa aqui pra matar saudade.
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2: Preparem os corações fofoqueiros de plantão. As divas do pop brasileiro Isa, Anitta e Marina Sena estão com tudo e, pasmem, fortalecendo o reggae no país. É isso mesmo, o ritmo jamaicano está em alta e elas estão surfando nessa onda com muito estilo e talento. Especialistas já apontam que só falta um grande hit para consolidar de vez essa fase maravilhosa do gênero. Com o Dia Nacional do Reggae, que foi celebrado nesta segunda, 11 de maio, a influência jamaicana nas músicas dessas estrelas só comprova que o estilo está voltando com força total, prometendo muitos grooves e boas vibrações.

0: E de quebra com o Rap Hour. Boa noite pra você. Tudo bem contigo? Como é que tá seu sorrisão, hein? Falar em sorrisão, meu amigo Ricardinho tá sorrindo à toa, né, Ricardinho? E o Corinthians? Como é que tá o Corinthians? Tá animado, Timão? Ah, então tá bom. Tá melhorando, tá melhorando, tá melhorando. Um abraço, Ricardinho. Obrigado pela audiência aí. Vai, Corinthians! Um abraço lá pra Zuleide também e lá pra Isabel, que não perde o programa, né? Um abração pra ti e pra todo mundo aí. Olha aqui, ó. O Fábio tá desde o início do programa. Alô, Fábio. Obrigado pela audiência aí, guri. Um abraço também. E tem gente que já chegou pedindo música, mas antes de rolar aqui o áudio dela, deixa eu mandar um abraço aqui, deixa eu ver quem tá participando aqui no celular do Léo também, né? Vamos ver aqui. Um abraço vai lá pro Jorge Melo. Alô, Jorge! Boa noite! Como é que tá aí, Yuri? Jorge Melo é da JJ Marcenaria lá, né? Tá na escuta lá com a esposa Josi, com o Diogo e a Duda. Imagina não falar da Josi, aí você puxa o teu orelha, né? Um abraço, guri. Obrigado pela participação. Lá em Sorocaba, tá curtindo o João Vitor. Tá ligado lá o João Vitor, a Rosa, a Ana, o Zé e todo mundo lá tá curtindo aqui, né? Obrigado, viu? O Jorge falou, tamo junto aqui. Certinho, certinho. Já imaginou, não? Ah, esqueceu de mim. Então daí já viu, né? Tá bom. O Alex Leiteiro. O Alex Leiteiro tá ouvindo a gente lá no Cerrado e tá... aquelas guloseimas lá que só ele prepara aqui, viu? A Filipa que tira uma onda, né? É verdade. Obrigado, viu? Um abraço pra você. E o pessoal também da Saele Marcenaria já tá ligado. Obrigado pelo carinho aí, a Sabrina, os meninos e a mamãe. Obrigado! Tá todo mundo ligado na melhor e mais ouvida. Aqui na Gibson Day 953, operando 94,3 de Itararé, São Paulo. Um abraço pra galera dos quatro cantos da City ligado com a gente aqui na noite, hein? Muito obrigado pelo carinho de todos aí. E quero mandar um abraço aqui, deixa eu pegar minha agenda aqui rapidinho. Hoje eu passei lá, conversei com a galera e não posso deixar de lembrar aqui, senão eu falo, pô, Léo, eu tava ouvindo, você não mandou alô pra gente, eu tava ouvindo lá. Então, um abraço lá pra Cleuseli Teixeira Sala, lá no Alto da 15. Curtindo o programa também, agora em casa, óbvio, né? E a Dani, que é a funcionária lá, muito simpática. Um abraço pra todo mundo aí, lá no Alto da 15, né? Pra Cleuseli Moda. Eita, um abraço pra todo mundo aí. Obrigado pelo carinho, pela atenção dispensada com a gente sempre nas nossas noites aqui, quando estamos... e sempre levando a melhor para você, na melhor e mais ouvida. 19 horas com 38 minutos. Tem gente que pediu música no início do programa. Deixa eu ver quem é.
1: Olha, tudo bem com você?
0: Opa!
1: Não sustenta não, tá bom? Tudo bem, tchau com Deus.
0: Tá certo.
1: Tá bom? Tchau com Deus, até amanhã.
0: Valeu, 19h39 na melhor.

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0: quem sabe faz ao vivo, né? Bota no... Quem que não cantou e não dançou, né? Mato Grosso e Matias por aqui. E a galera tá chegando aqui. Eu quero mandar um abraço aqui pro Carlinhos lá na Vila Esperança, curtindo a gente. A Diva, boa noite, Diva. Obrigado pela participação aqui com a gente, viu? Um abraço para todos aí. Muito obrigado pela participação sempre aqui na programação da 94. Gente, quase no final. Mas a Sandrinha chega por aí com a participação do Michael Sullivan.
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Glória a Deus, aleluia! A paz do Senhor Jesus, amados e queridos irmãos, nesta noite gloriosa, quem tem o prazer de vos saudar é Comparador Miguel, na gloriosa paz do Senhor Jesus Cristo, que excede todo entendimento. No fundo do meu coração e da minha alma, desejo uma ótima noite abençoada para você e para toda a tua família, em nome de Jesus, que as bênçãos de Deus estejam dentro da tua casa, em nome de Jesus. Amado irmão, estamos chegando mais uma vez no teu lar, com mais uma edição do programa A Voz da Libertação. Sabemos que este órgão é oficial informativo da Igreja Pentecostal Deus e Amor, da nossa sede central localizada em São Paulo, na Avenida do Estado, na liderança da Mulher de Deus, a nossa irmã Airine Miranda. Mas temos também a nossa sede central na cidade Itararé, na rua Frei Caneca 1085, é o número da sua benção. A liderança do homem de Deus, presbítero João Vitor. Amados e queridos irmãos, neste momento também já quero saudar todos os irmãos ouvintes do programa Voz da Libertação, os irmãos católicos, livre pensadores, irmãos adeptos, frequentadores da Igreja Deus e Amor. Que Deus os abençoe em nome de Jesus. Quero mandar as minhas saudações para o jovem Gabriel, para o seu pai, para a sua mãe, para a sua irmã, para o seu sobrinho, para o seu cunhado, para os seus avós, para toda a sua família. Que Deus abençoe o jovem Gabriel e toda a tua casa, em nome de Jesus. Quero saudar o nosso irmão Pardal, também do bairro Velho, que está nos ouvindo, o irmão Sérgio e toda a família. O irmão Luiz França, do bairro da Santa Terezinha, aliás, todos da Santa Terezinha que estão nos ouvindo. Deus abençoe os irmãos da Novo Horizonte também. Jardim Pauliceia, Vila Beca, Bequinha, Jardim Comodoro, todos que estão nos ouvindo aí, Vila Jora, Regiane, que Deus abençoe, Barro Velho, todos que estão nos ouvindo, os irmãos católicos também, irmãos pertencentes a outro ministério que estão nos acompanhando neste momento agora também, Deus abençoe em nome de Jesus. Amados e queridos irmãos, este momento eu já gostaria de convidar a você a participar conosco em um dos cultos que acontece na Igreja Pentecostal Deus e Amor, aqui da cidade de Itararé, na rua Frei Caneca, 1085, próximo ao fórum, sede central, na liderança do homem de Deus.

0: Deus, presbítero, João Vitor, amados irmãos, ali temos culto segunda, terça, quarta, quinta, sexta, sábado e domingo. Lembrando os irmãos que logo segunda-feira, culto de ensinamento com o presbítero João Vitor, né? Aprendemos a palavra de Deus, né? Alimentando o pão, que é a palavra de Deus. E depois também, aleluia, glória a Deus, na terça-feira, né? Tem culto ali com a serva, um servo de Deus, né? Lembrando os irmãos que quarta-feira também tem culto, aleluia, glória a Deus, de adoração, né, irmãos? E quinta-feira, culto da Fundação Reviver. Sexta-feira, culto de libertação, em dois horários, né? A partir das 14h30 já está a serva, o servo de Deus ali, né, preparando a igreja em oração, né, e culto até a tarde, e logo após também às 19h já está o servo de Deus novamente em Santo Altar de Deus pregando a palavra. Sexta-feira, dois horários. Lembrando os irmãos que sábado então é culto de adoração a Deus, avivamento, e domingo também culto da juventude, né, aleluia, mas logo a partir das 9h da manhã já tá os irmãos em consagração ali, né, em oração, aleluia, glória a Deus, né, meus queridos irmãos, e logo à noite a juventude, né, tomando conta do altar, aleluia, glória a Deus. Então compareça conosco, irmãos, um dos cultos da igreja Deus Amor, sede central. E lembrando, amanhã, né, sendo amanhã não, aliás, perdoa, irmãos, é quinta-feira agora, né, o cooperador Miguel estará ali pregando no culto da Fundação Reviver, né? Quarta-feira é para nós estarmos ali, mas houve, né, um empecilho, né, um percalço aí, mas Deus, né, arrumou outro servo para estar pregando, não pude estar ali, mas agora, quinta-feira agora, irmãos, estarei ali. No dia 14 agora, estarei pregando a palavra de Deus no culto de, né, louvor, libertação, revelações do Espírito de Deus, prosperidade, bênção, porta aberta, cura, milagre, sinais, prodígio, maravilha. E tudo isso é Jesus Cristo que vai fazer, que vai realizar. Eu somente serei um vaso, um instrumento, um porta-voz usado na mão dele. Então compareça amanhã, quinta-feira, irmãos, quinta-feira, dia 14, estarei ali na sede central, no culto em prol da Fundação Reviver. Amém? Amado, queridos irmãos, lembrando aos irmãos também, em nome de Jesus Cristo, que nós temos culto na Igreja Pentecostal Deus Amor de Alvorada, na Avenida Heitor Guimarães Corte, na Igreja do Nome de Deus, nosso irmão, aleluia, de presbítero Horaci. Ali temos também culto, irmãos, segunda, terça, quarta, quinta, sexta, sábado e domingo, poderosas campanhas ali, irmãos. Na Avenida Heitor Guimarães Corte, número 100, é o número da benção ali no Jardim Alvorada. Irmão, Jardim Pauliceia também, temos Igreja Deus e Amor, na liderança do Homem de Deus, o nosso irmão, José Edilson. Deus abençoe o irmão José Edilson e toda a sua família em nome de Jesus Cristo. Ali é na rua Francisco Vicente da Silva, 342. Ali temos culto segunda, terça, quarta, quinta, sexta, né? Aleluia, então segunda, terça, quarta, quinta e sexta, temos cultos ali na Igreja Deus Amor da Pauliceia. Poderosas campanhas ali em nome de Jesus. Que Deus abençoe, irmã da Luz, irmã Rejane também, irmão Sérgio, né? Todos os irmãos ali pertencentes ao Ministério Deus e Amor ali da Pauliceia. Irmãos, quero convidar vocês a participar dos cultos da cidade de Iversu também. Lá temos a Igreja Deus e Amor também, na liderança da Mulher de Deus, nossa irmã Raquel, aleluia, na rua Antônio Pinto da Fonseca, bairro Santa Terezinha, número 381, segunda, quarta e sexta, segunda, quarta, sexta e sábado. Ali é os cultos da Igreja Deus Amor, em nome de Jesus Cristo, da cidade de Riversul. Amados e queridos irmãos, este momento agora, em nome de Jesus Cristo, sem perca de tempo, eu já quero convidar os irmãos aí, ficar atento para anotar, né, o site, que o irmão vai soltar o link agora, para você poder conhecer mais do Ministério Deus e Amor, as abas de pedido de oração, as abas para você também poder ouvir os hinos, né? Conhecer mais a história do Ministério, e logo após o irmão também soltará ali, né, a vinheta com o número das contas bancárias, para você estar podendo depositar o seu dízimo, sua oferta, seu voto e propósito, e dar o crescimento desta obra. Porque a Igreja dos Amores já está fechando os continentes, graças a você, meu irmão, minha irmã, contribuinte e ajudante nesta obra, né? Pode ter certeza que Deus vai recompensar a tua vida. Amém, meus queridos?
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3: Glória a Deus, aleluia, amados e queridos irmãos. Neste momento também, irmãos, eu quero convidar vocês para sábado agora participar também do culto de adoração. Culto de adoração, aleluia, glória a Deus, com o pastor Newton de Guapiara. Ele estará ali na rua, na sede central, na Frei Caneca, 1085. Sábado agora, meus queridos. Então, quinta-feira, você estará ali conosco, né, no culto da Fundação Viver, Cooperador Miguel. E sábado já tem compromisso novamente, né, irmãos? Sábado já está ali também com o nosso irmão, vindo lá de Guapiara, pastor Milton, né? Um culto de adoração, meus amados e queridos irmãos. Amém? Amados e queridos irmãos, também neste momento agora, em nome de Jesus Cristo, eu quero já mandar as minhas saudações também. Aleluia, glória a Deus. Para o meu parceiro de trabalhos, companheiro, irmão Joel, irmão Rafinha, que estão aí na boleia, estão aí nos monitoramentos. Que Deus abençoe todos aí. E esse momento também oferecer um hino, lindo hino para todos vocês, irmãos que estão nos ouvindo, irmãos membros de amor, irmãos pertencentes a outro ministério, todos vocês, geral, que estão nos ouvindo aí, Esse hino vai falar dentro do teu coração e vai te fortificar nesta noite, porque é um hino muito espiritual, amém? Então vamos ver esse lindo hino na voz de Débora e Leia.

0: Glória a Deus, aleluia, amados irmãos. Ouvimos então esse lindo hino na voz de Débora e Leia, pertinho do Pai. Amados e queridos irmãos, neste momento agora, em nome de Jesus Cristo, sem perca de tempo, né? Já vai entrar na mensagem neste momento agora. Mas antes já quero deixar uma saudação para o nosso irmão Fernando também. Logo estaremos apresentando a ele, a causa dele, nas mãos de Deus. Amados irmãos, livro de Jó, capítulo 19, é a palavra que nós vamos ler nesta noite, em nome de Jesus.
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0: Glória a Deus, aleluia! Livro de Jó, capítulo 5, verso 19, assim diz a palavra nesta noite. Em seis, angústia te livrará, e na sétima, o mal não te tocará. Amém? Esta palavra é para você esta noite que se sente com depressão, se sente angustiado, se sente nervoso, rejeitado, desprezado, solitário, humilhado. Esta palavra vem aqui para fortalecer e resgatar você desta amargura, desta aflição, porque a palavra de Deus, ela tem o poder da cura. A palavra de Deus é salvação. A palavra de Deus é alimento para nossa alma, luz para nosso espírito. A palavra de Deus é um fortalecimento sobre nossa alma, aleluia, glória a Deus. E através dela, Jó se expressa, aleluia, glória a Deus. Em seis, angústia te livrará, e na sétima, o mal não te tocará. Amados, é como diz a palavra, o choro ele dura uma noite, mas a alegria vem logo pela manhã. Quanto mais a onda está, o mar está revolto, a onda está grande, quanto mais o barco balança para lá e para cá, fique tranquilo, que grande também será a tua vitória, porque não há coisa que Deus não possa fazer sobre a tua vida.

vida, vos quero dizer nesta noite, confia nesta palavra, confia no poder de Deus, que Ele vai mudar toda a história, o conteúdo, o cenário da tua vida. Pode a notícia, a resposta ser controvérsia, pode o mundo estar desabando a tua cabeça, pode teu pai, pode a tua mãe te abandonar, mas Deus promete que nunca te deixou e nunca vai te deixar, e Ele vai entrar com a providência divina, com a providência celestial. E eu quero dizer para você, meu irmão, minha irmã, que isso já não depende mais de Deus, não é mais de Deus que depende, porque a vontade de Deus é que você seja abençoado, a vontade de Deus é que você seja curado, liberto, ressuscitado, a vontade de Deus que você tenha o livramento, mas agora depende da tua fé, crê nesta palavra, crê neste Deus, crê nesse Jesus, crê nesse Espírito Santo que está usando a minha vida a falar contigo nesta noite, porque eu quero vos dizer, o homem costuma, aleluia, glória a Deus, fazer uma tempestade sobre o copo d'água, ele quer, aleluia, uma gota d'água, ele transforma no mar, não, exercita a tua fé pelos olhos de águia, como Isaías, aleluia, nos compara, que o cristão, ele é como a águia, ele vê a sua vitória longe, ele diante a prova, a luta, ele não foge, mas ele enfrenta de cabeça erguida, porque ele sabe que a sua vitória é certa. E eu quero dizer para você, meu irmão, minha irmã, intermédio esta palavra nesta noite, através da palavra de Jó, em livro de Jó capítulo 5, verso 19, a palavra é certa, é a tua vitória nesta noite, tome posse em nome de Jesus Cristo. Amado irmão, te prepara que agora vamos entrar na oração em nome de Jesus.

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1: Glória a Deus, aleluia. Senhor nosso Deus, Pai Todo-Poderoso, em nome de Jesus, quero apresentar todos os irmãos e irmãs ouvintes do programa Voz da Libertação, inclusive as pessoas enfermas, doentes, esta noite, ó Pai, esta mãe, este pai de família, Pai, desesperado que a porta se fechou, mas abre as portas, Deus, de um bom emprego, um bom ganho, em nome de Jesus, entra mediante a este hospital, onde essa pessoa está acamada, vai de encontro, meu Pai, esta pessoa que se encontra, Pai, aleluia e glória a Deus, meu Pai, na dor do luto, na dor da perda, oh meu Deus, dá livramento aos caminhoneiros, carros convencionais em estradas, meu Pai, os motoboys, entregadores, meu Deus, vai dar um livramento aos pedestres, ciclistas, livramento ao lar, livramento nas crianças, livramento nas indústrias, meu Pai, livra, Senhor Deus, em nome de Jesus, opera a sua obra, o seu milagre, Deus, garante a vitória na vida desta pessoa que pensa esse exato momento, atentar-se com a tua própria vida, mas repreende este mal agora, esta pessoa, Deus, prisioneira, escrava do álcool e da as drogas, venha libertar, meu Pai, em nome do Senhor Jesus, este casamento, Deus, que está sendo deracerado pelo inimigo, venha restaurar, meu Pai, este casamento, ah, meu Pai, renovar este amor entre a esposa, entre o pai e o filho, a família, meu Pai, une-os a Deus, em nome de Jesus, Pai, faz nesta noite o extraordinário, o fenomenal, oh, meu Pai, venha surpreender esta família, estirar esta pessoa, este ouvinte agora, Deus, com teu milagre, enche da tua paz, da tua alegria, meu Deus, vai tocando dentro desta casa, vai tocando neste lar, vai tocando neste projeto, nesse sonho, nesse objetivo, vai tocando nesta vida, meu Deus, vai tocando este momento agora, Deus, vai derramando a tua graça, do teu poder, da cura, da libertação, vai afastando a depressão, angústia, agonia, as aflições, meu Deus, repreende agora, em nome de Jesus, vai garantindo a cura, a vitória, o livramento, a libertação, pelo nome do Pai, do Filho e do Espírito de Deus, amém, Jesus. Glória a Deus, aleluia. Irmão Fernando, tome posse da sua bênção. Deus manda dizer que já está entrando com a providência na tua causa. Receba. Amados irmãos, em nome de Jesus, 108 pessoas, 108 lares neste momento, que Deus manda dizer para você que a tua resposta chegou nesta noite. Irmão Gabriel, Deus manda dizer para você, esforça e tenha bom ano, levanta a tua cabeça, porque Deus tem um projeto grande na tua vida. Receba em um nome de Jesus Cristo. Amado e querido irmão, chegamos ao final do programa Voz da Libertação. Irmãos, em nome do Senhor Jesus Cristo, este programa foi o ar, aleluia, a direção da Mulher de Deus, direção geral da Mulher de Deus, Nossa Senhora Maria de Miranda, mas também foi na direção local, né, do nosso irmão presbítero João Vitor. Amados irmãos, trabalhou conosco aqui na mesa de som, o nosso irmão Léo Medeiros. Irmãos, Deus abençoe vocês todos na paz do Senhor Jesus e até o próximo programa, se Deus nos permitir. Amém?

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Rua José Rolim Sobrinho, número 554, Vila Tonico Adolfo. Capão Bonito, São Paulo, com reuniões aos sábados às 19:30 e aos domingos ao meio-dia. 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Na segunda quinta-feira de cada mês, às 19:30. Rua Paraíso, número 127, Vila Nossa Senhora de Fátima. No segundo domingo de cada mês, a reunião é realizada ao meio-dia.

0: Divulgamos a seguir um depoimento de fé prestado em agradecimento e reconhecimento a Deus Pai e aos seus santos. O senhor Pedro Cupertino encontrava-se em companhia de uma filha e um neto quando, ao acessar os degraus da escada rolante de um supermercado, perdeu o equilíbrio e caiu. Pessoas acorreram para ajudá-lo a se levantar do piso, de onde foi levado a um hospital para atendimento de emergência, visto o sangramento que apresentava na cabeça. O ferimento foi suturado com 4 pontos cirúrgicos e esse senhor, então com 87 anos de idade, não sofreu fraturas com o impacto da queda, apenas leves escoriações. Ele logo recuperou a boa disposição, bênção pela qual, com a esposa, senhora Dalva da Cruz Oliveira, é grato e reconhecido aos céus, como informou ela em depoimento de fé, remetido de Marabá, estado do Pará, em abril de 2024, que finaliza assim se expressando: Deus Pai bendito, Jesus amado, Mãe Maria Santíssima, Santa Vó Rosa, Santo Irmão Aldo e todos os santos dos céus, obrigada por esta e por muitas outras bênçãos que temos recebido todos os dias. Amém.
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Nosso Senhor Jesus Cristo, o Divino Mestre, ensinou o verdadeiro e desinteressado amor ao próximo. Ensinou a perdoar e a não guardar sentimentos maus no coração, a evitar as contendas e as discussões, a não usar de represálias contra o semelhante. Ensinou a não ser vingativo nem rancoroso, a não julgar os atos nem a vida do semelhante. Ensinou a oração do Pai Nosso aos seus discípulos.

discípulos. No entanto, aconselhou-os: se, porém, não perdoardes aos homens as suas ofensas, tampouco vosso Pai não perdoará as vossas ofensas. Esses princípios de boa conduta têm por objetivo atender ao que ele mesmo recomendou: sede vós perfeitos, como é perfeito vosso Pai que está nos céus. Estimado ouvinte, creia que os ensinamentos de nosso Senhor Jesus são vida e salvação para a tua alma. Confie que tudo é possível ao que crê, inclusive porque o meu jugo é suave e o meu fardo é leve, conforme ele mesmo ensinou ao incentivar os fiéis do passado e do tempo presente a viverem conforme a vontade de Deus Pai Celestial, a fim de que possam se tornar em dignos merecedores das bem-aventuranças do seu santo evangelho.

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1: Prezados ouvintes e internautas, apresento-lhes minha saudação, o qual faço em nome destes santos poderosos, Jesus, Maria Santíssima, a Santa Vó Rosa e o nosso querido primaz irmão Aldo. Desejo que a bênção destes santos esteja presente em suas vidas, em seus lares e com toda a sua família. Quero nesta oportunidade esclarecer a todos que me ouvem um grande engano que algumas pessoas cometem quando dizem que Deus está em toda parte. Para esclarecer, fundamento esta mensagem no livro de doutrina de nossa igreja, que inclusive foi escrito por inspiração de Jesus. E nós apostólicos cremos e temos a plena certeza que todo o seu conteúdo é o verdadeiro evangelho do reino dos céus. Normalmente, alguns costumam dizer: Deus está em toda parte. Fazem assim para justificar a sua ida a lugares impróprios para os filhos de Deus. Muitos assim fazem por não conhecer a verdade e por isso andam em trevas. Nós, apostólicos, ensinamos, pois, a verdade. Essa desculpa de que Deus está em toda parte, puro engano. Dizemos em defesa da verdade e da justiça, para a salvação de muitos, que o nosso Pai Celestial, o único e verdadeiro Deus, não está em toda parte. Também, seu Filho amado Jesus, o Consolador, Maria Santíssima, o Santo Irmão Aldo e nem os santos dos céus não estão em toda parte. Ora, na verdade, o Pai, o Filho, o Espírito Santo e o Consolador têm o dom da onipresença, porque podem estar em toda parte, onde for necessário fazer a justiça e exercer o seu poder. O nosso soberano e onipotente Deus vivo tem o seu reino e sua glória. É justo e verdadeiro, luz e poder. E sendo santíssimo, não tem prazer no pecado, nem na iniquidade e nem nas obras infrutuosas das trevas. Por essa razão, os lugares onde Deus não está são áridos. Ficam desprovidos da graça divina, não tendo nada do Espírito Santo. Todavia, os espíritos enganadores e ríspidos das trevas, nestes lugares, perseguem os pecadores. Pelo conhecimento do Evangelho do Reino dos Céus, pode-se ver que Deus tem todo o poder para salvar alguém que esteja no pecado, fazer sua justiça, uma vez que a pessoa se arrependa e creia. Lugares áridos são os locais ou ambientes onde há rispidez, brutalidade, zombaria, algazarra, muita malícia e baixeza moral, onde não há caridade e nenhuma virtude. Por exemplo, casas cheias de contendas e casas de prostituição e etc. Se se unirem neles escarnecedores da vida alheia, também, até no meio de grupos de pessoas na rua, nas esquinas, quando as mesmas maquinam o mal e agem com rispidez. Também, onde haja fanatismo, engano e falsidade, nesses ambientes, saibam, ouvintes, que não está o Espírito Santo. Quando ensinamos que os fiéis a Deus não devem frequentar certas casas, nem lugares inconvenientes aos filhos de Deus, nem em certas companhias, não fazemos por fanatismo. Assim ensinamos porque temos compreensão das coisas espirituais e porque amamos o nosso Deus vivo e os nossos semelhantes e o nosso próximo. Em virtude deste amor e por ser de justiça, a disciplina desta Igreja Apostólica ensina aos fiéis a não irem a estes lugares. Muita gente, indo a um desses lugares, ao invés de obter alívio e receber alimento salutar por sua alma e seu corpo, saem ainda mais carregados, pois que os espíritos imundos os perseguem. Por ignorância da verdade, muitos pensam em passar o tempo e recrearem-se em tais ambientes. Todavia, sua vida fica transtornada, aprendem vícios e enchem-se de corrupção. Pegam doenças, ficam nervosos, malcriados e muito diferentes. E muitos passam a ser mal-sucedidos nos seus negócios, vindo a ficar até mesmo na miséria. Mas quem crer e praticar a doutrina que ensinamos e entregar-se inteiramente a Jesus e a Santa Vó Rosa terá saúde e a vida eterna. E se sua vida estiver amarrada pelos espíritos imundos, ficará livre. Em nome do Pai, do Filho e do Divino Espírito Santo, esta santa que tanto amamos e que é o Espírito Consolador da promessa de Jesus, ampara e abençoa os fiéis e dá-lhes a graça santificadora, aproximando-os cada vez mais dos céus e da perfeição espiritual. Por isso, quem crer em Deus com sinceridade e o adora, deve ficar só neste santo caminho que é a Igreja Apostólica. Portanto, ouvintes, agora vocês, os senhores, as senhoras, já sabem diferenciar onde Deus pode estar e onde Ele jamais estará. Afastem, pois, definitivamente desses lugares áridos, ou seja, sem a presença divina, e verás como tudo em sua vida irá bem. Terá sempre a proteção dos santos, dos anjos, da Santa Vó Rosa, o Espírito Consolador, do nosso querido irmão Aldo, o nosso profeta, e, consequentemente, serão bem-aventurados aqui nesta terra. E agora eu passo a orar em favor de todos. Santa e bendita Vó Rosa, nesta oportunidade, ó avó, falei aos corações dos ouvintes a respeito da grande verdade

0: Falei aos corações dos ouvintes a respeito da grande verdade que Deus, o seu poder, os seus santos não pode estar em todos os lugares. Portanto, ó querida avó, ajude-os a compreender esta verdade. E se porventura alguns dos que me ouvem tenham o hábito de frequentar lugares inconvenientes, que eles possam de uma vez por todas deixarem de frequentar estes lugares e que possam, a partir de então, ter sempre ao seu lado a companhia de um anjo de Deus para ajudá-los a vencer todas as dificuldades da vida. Ajude-os, ó querida avó, ajude, ó querido irmão mau desses ouvintes, ajude os seus lares, suas famílias, os seus trabalhos, os seus negócios. Se porventura alguns desses ouvintes estejam passando por algum problema na saúde, que a senhora, ó santa avó, vá ao encontro dessas pessoas e leve a eles o alívio para suas dores. E agora, ó santa avó Rosa, suplico as tuas bênçãos, tua unção, para a água e o óleo que esses ouvintes colocaram para serem ungidos. E a partir de agora, pela fé que temos, estes elementos já estão ungidos pelo poder dos céus. Portanto, ouvintes, façam uso com muita fé e que as suas dores, seus problemas, tudo aquilo que precisa em suas vidas, se realmente fizerem uso com muita fé e for de justiça divina, vocês poderão receber tudo aquilo que precisam para suas vidas. Tenham muita fé, muita coragem e que a paz de Deus esteja presente em todos os momentos em suas vidas. Amém.
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3: a voz do Brasil. As notícias do governo federal que movimentaram o país no dia de hoje.
4: Olá, boa noite.
3: Boa noite para você que nos acompanha em todo o país.
4: Terça-feira, 12 de maio de 2026.
3: Vamos ao destaque do dia, mais de 11 bilhões de reais no combate ao crime organizado.
4: O governo do Brasil lança plano com foco na desarticulação financeira e operacional de facções criminosas.
3: Presidente Lula destaca a união com estados e municípios para enfrentar a violência e garantir a segurança de todos os brasileiros.
5: O território será devolvido ao povo brasileiro de cada cidade e de cada estado.
4: E ainda, o governo do Brasil zera impostos de importação sobre compras internacionais, a chamada taxa das blusinhas.
3: O imposto vale para importação de produtos de até 50 dólares, cerca de R$250.
4: E você vai ouvir também prevenção e controle aos incêndios florestais.
3: Novos equipamentos foram entregues para reforçar a ação no Cerrado e Pantanal.
4: Um investimento de 150 milhões de reais do Fundo Amazônia, Gabriela Noronha.
6: Os equipamentos entregues vão fortalecer a atuação